0: você descobriu agora, Lisandra da Silva Brito 0868, que levou R$500.
1: Lisandra. Quem então, hein?
0: Fala baixinho, só pra ninguém saber que a Lisandra tá
2: não foi ninguém dentro da tua casa, o seu cara vai querer a metade do que você ganhou.
0: É verdade, se estiver morando com alguém aí já 250,
2: já
0: hein?
2: Não fala
0: meu
2: nada.
0: Meu Deus. Muito bem, gente, ó, música da semana valendo R$500. Que então já saí aqui hoje.
2: Tem pra... 2.000 voando. Acha. Ainda.
0: Aí, ó, música da semana que é a... Mari Fernandes, telefone sem fio.
1: Essa daí é bem música de fofoqueiro. Essa de contar pra outro amigo que contou pra outra amiga. Nossa. E assim vai.
2: E aí vai distorcendo. Quem conta um conto aumenta um ponto.
1: Claro que é. O Galinha comprou um abacaxi, eu falo. Aí o Márcio vai e conta pra outro. Nossa, o Galinha comprou um abacaxi, uma melancia. E vai aumentando.
0: A fofoca que a Dai traz 6 horas aqui, ela já ouviu 9 horas da manhã. Imagina o quanto já mudou. Já mudou lá das 9. Ela vai mandando no grupo. Meu Deus do céu.
2: A fofoqueira de primeira, viu?
1: Gente, eu já acordo pegando no celular e falando. É mentira! Fofoca. Eu tô passada, que babado. Deixa eu contar pros meninos.
0: Ó, Daizinha, até amanhã, hein, Daizinha, com as fofocas, hein? Não
1: até
0: esqueça.
1: Até amanhã. Boa noite, Márcio Cruz. Boa noite, Galinha. Boa noite, ouvinte. Até amanhã, se Deus quiser.
0: É, Iver, até amanhã. Boa noite, boa semana.
2: Tchau, Márcio Cruz. Tchau, Daizinha. Tchau, Lucinha. Tchau, povo. Tchau, pova. Fui! A Nativa entrou no grupo.
0: 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Gente, vem aí, ó, a Voz do Brasil, 10 horas da noite, tem Fernando Teles e é a edição do Love Songs dessa segunda. 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

Uma ótima noite para você, são 10 horas em ponto, horário de Brasília. Tá começando mais uma edição do nosso Love Songs Nativa. Hoje é segunda-feira e segunda-feira daquele jeitinho que a gente gosta, né? Falando de amor, de carinho, de saudade, de paixão e todos os sentimentos que fazem o coração bater mais forte. E hoje a trilha sonora é para quem tá apaixonado, para quem tá vivendo uma história de amor, para quem sente saudade de alguém especial ou simplesmente

texto, por áudio. Você vai declarar o seu amor, mandar aquela indireta. Você vai contar pra quem você está dedicando a música que a gente toca. Aqui no Love Songs é assim, cada canção pode carregar uma história, um sentimento e também um coração batendo forte. Aumenta o som, deixa o coração falar mais alto e vem comigo nessa noite cheia de músicas apaixonadas. Tá no ar o nosso Love Songs. Eu sou o Fernando Teles e eu tô aqui com você até as 2 da manhã. Você manda o seu recado pelo nosso WhatsApp 9198-409-6019 e concorre a prêmios também. No final da primeira hora, a gente vai te dar uma bolsa personalizada da Nativa. É muito linda. Você vai levar para o trabalho, para academia, para aquela viagem rápida, né? Que você precisa levar pouca coisa, pouca roupa. Vai ser bem útil na sua rotina. Então manda o seu recado especial. Como eu disse, pode ser áudio e pode ser texto. 9198-409-6019. Aumenta o volume do seu rádio, tá no ar o Love Songs Nativa dessa segunda. Começando com o Caetano Veloso. Você é linda. São 10:02, hora de Brasília. Ótima noite, bem-vindo, bem-vinda.

0: Fica comigo, é o Love Songs da sua Nativa até as duas da manhã, falando de amor, de carinho, de sentimento, de amizade e claro com a sua participação, seu recado de texto, de áudio pelo nosso WhatsApp. Se você não anotou ainda o nosso novo número, tome nota: 9198 409 6019. Bom, a Juliana Martins manda pro Rafael Oliveira: amor, cada momento ao seu lado faz a minha vida ficar mais bonita. Obrigado por ser o meu carinho, meu companheiro, meu porto seguro. Eu te amo cada dia mais. A Camila Ferreira manda para o Lucas: meu amor, mesmo nos dias mais corridos, basta eu pensar em você para o meu coração se acalmar. Que a nossa história continue sendo cheia de cumplicidade, carinho e muitos momentos inesquecíveis. Mais um recado aqui da Mariana Costa para o Gabriel: eu quero que você saiba que você é uma das melhores partes da minha vida. Seu sorriso ilumina meus dias e o seu abraço é o lugar onde eu sempre quero estar. Te amo demais. O André Carvalho manda para a Bia: Bia, meu amor, olha, não importa quantos dias passem, eu sempre vou escolher você. Obrigado por todo o carinho, por cada sorriso, por fazer o meu coração acreditar ainda mais no amor. Tem áudio também. A Jaque manda pro Guilherme. Diga, Jaque.
1: Que é a Jaque. E meu recadinho de hoje vai pra ele. Oi, Guilherme, meu amor. Vim aqui pra te dizer que eu sou muito grata por ter te conhecido. Muito obrigada pelo nosso amor, amizade, companheirismo, respeito, confiança. Obrigada por ser você. Obrigado por tudo e obrigada por tanto. Eu te amo.
0: Obrigado, Jaque. Agora são 10h20, hora de Brasília. Emílio

objetivo é tudo e muito mais amor. Edson Hudson, é amor demais no Love Songs. Jim Diamond, Ícaro e Gilmar e também Emílio e Eduardo. São 10h35, horário em Brasília. O recado da Fernanda de Souza para o Marcelo. Marcelo, você chegou na minha vida e trouxe um novo significado para cada dia. Que nunca nos faltem carinho, cumplicidade e motivos para a gente sorrir juntos. Te amo demais. O Thiago mandou um recado para Larissa Nogueira. Quero que você saiba que o meu coração escolhe você todos os dias. Obrigado por estar ao meu lado, por cada abraço, cada sorriso e por tornar a minha vida muito mais especial. Você aí quer mandar um recado também de amor, de amizade, de saudade? Então envia pelo nosso WhatsApp 9198-409-6019, 9198-409-6019, e no final da hora você pode ganhar também uma bolsa personalizada da Nativa.

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5: 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No final da hora eu volto dizendo o nome do ganhador ou ganhadora e você vai ver, vai ser você. Manda agora então a sua mensagem, tá bom? Para você passar uma noite inesquecível na companhia de quem você ama, claro, com o rádio ligado na Nativa em um lugar maravilhoso também. 9198-409-6019. Palavra motel, seus dados pessoais. No final da hora eu volto aqui para dizer seu nome. Você vai ganhar. Então não perde tempo não. Mande agora sua mensagem e boa sorte.
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5: Love songs are back again. 19 para as 11 horas de Brasília. Ótima noite para você, obrigado pela companhia. Legião Urbana.

0: 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Gustavo Lima, Minha Estrela Perdida. São 10h51. 9 para as 11, hora de Brasília. Seguimos com os seus recados aqui pelo nosso WhatsApp 9198-409-6019. Juliana Silva manda para o Marcos Santos. Meu amor, você é aquela pessoa que faz o meu coração sorrir todos os dias. Obrigada por todo o carinho, por tomar conta da minha vida. Como eu te amo. Ai, o amor é lindo, hein? Lucas Oliveira manda para Ana Souza. Não preciso de grandes coisas para ser feliz. Basta ter você ao meu lado e isso eu tenho. Seu abraço é meu lugar favorito e seu sorriso é a minha inspiração. Rafael, quer dizer, a Mariana manda para o Rafael. Cada dia ao seu lado me mostra o quanto vale a pena acreditar no amor. Que a nossa história continue cheia de carinho, cumplicidade e muitos momentos especiais. O Carlos Almeida manda para Rose. Você chegou, deixou meu dia mais leve, meu sorriso sincero, meu coração ó, mais feliz. Que bom que você existe, te amo hoje e sempre. Tem áudio também aqui da Fernanda pro Antônio. Diga aí, Fê.
1: Meu nome é Fernanda e meu recadinho de hoje vai para meu grande amor, o Antônio. Amor, quero te dizer o quanto você é especial, quanto sou sua fã e dizer que eu te amo demais. E agradeço a Deus todos os dias por ele ter colocado você na minha vida. Um grande beijo.
0: Daqui a pouquinho tem a bolsa personalizada da Nativa. É só mandar o seu áudio, o seu texto para 9198-409-6019.

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Alô! No nosso Love Songs, fechando a primeira hora desta segunda. Agora tem presente para você que mandou o seu recado, seu áudio, seu texto. Tem a bolsa personalizada da Nativa para você do final do telefone 3590. Sheila Gonçalves dos Santos. Parabéns a você, Sheila. Sheila Gonçalves dos Santos, a bolsa é tua, já tá no seu nome. É só passar e retirar a partir de amanhã. Você tem 5 dias úteis. Não esquece de trazer o seu documento com foto, tá? Volto já.

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0: 43 é o final do telefone Rildo. Parabéns a você.
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Boa noite, são 11:06, hora de Brasília. Seguimos. Seguimos para a segunda hora do Love Songs Nativa nessa segunda-feira. Eu sou Fernando Telles, estou aqui com você até as 2 da manhã e a nossa noite continua do jeito que a gente gosta. Muito amor envolvido, muito carinho, muita emoção e as músicas que parecem que falam exatamente o que o nosso coração está sentindo. Se você está apaixonado, está com saudade de alguém especial ou simplesmente quer fazer uma declaração, esse é o seu momento. Você vai mandar um recado bem bonito por texto ou por áudio. Vai dizer o seu nome, dizer o nome da pessoa, quer pedir música, pede música, fica à vontade, fica com a gente. Tem muita música apaixonada, muita emoção e, claro, muitos recados de amor chegando por aqui. E tem presente também. No final dessa hora você pode ganhar a camiseta Nativa coleção 2026, aproveitar o dia e o bom da vida. Tem a brindar um novo encontro e tem a explorar o mundo e viajar sem limites. Tem mais, tem kit Giovanna Baby com body splash, desodorante corporal, gel higienizante para as mãos, desodorante aerosol e sabonete vegetal também. Giovanna Baby é uma história de amor e carinho. A nossa essência é o amor. Arroba Giovanna Baby oficial nas redes sociais. E o nosso WhatsApp para você mandar o recado e concorrer é o 9198-409-6019.

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Zezé de Camargo e Luciano Cadaval tem um recomeço no nosso Love Songs. Nessa noite de segunda-feira, a gente tocou Blitz, também Bruno e Marrone. Teve Lara Fabian também para começar essa sequência. Você tá com o celular na mão agora aí? Que tal seguir a gente lá no Instagram, hein? @nativa. @nativa, promoções, bastidores, curiosidades da sua rádio do coração. @nativa. Se quiser me seguir também, o meu Instagram, Fernando Teles Oficial.

0: com dois L's. Bom, continue mandando seu recado aqui, já já a gente vai te dar camiseta Nativa, são três modelos lindos para você escolher. Tem também o kit Giovanna Baby, @GiovannaBabyOficial no Instagram. Pode mandar para cá no 91984096019. Pedro Santos manda para Mariana: meu amor, cada dia ao seu lado é um presente. Obrigado por transformar os momentos simples em lembranças inesquecíveis. Que o nosso amor continue forte e cheio de carinho. Gabriel manda para Juliana Souza: você é meu pensamento mais bonito, meu sorriso mais sincero e a pessoa que faz o meu coração bater forte demais. Eu te amo, quero você sempre comigo. Recado do Rafael para Camila. Rafael diz assim, ó: meu bem, não importa o que aconteça, eu quero continuar caminhando ao seu lado e quero te agradecer por tudo, pelo carinho, pelo companheirismo e por tanto amor que você me dá. Você é muito especial, sabia? Um beijo no seu coração. Te amo agora e para sempre. Recado do Lucas Almeida para Rosângela Alves: amor, quando eu tô com você, tudo parece que faz sentido, sabia? É que nunca nos faltem abraços e beijos também, e motivos para celebrar o nosso amor. Eu te amo muito. Tem recado aqui também de áudio. Você pode mandar 91984096019. O Diego manda para Andressa.
1: Quem fala é Diego. O recadinho de hoje vai para minha esposa, né, Andressa. Dizer que eu amo demais ela, que tá sempre comigo nos momentos bons e ruins. Minha eterna parceira.

0: Nativa é tudo e muito mais o amor do Chico Rei do Paraná. Liguei pra dizer que te amo. No nosso Love Songs Nativa. Mande a sua mensagem também pra dizer que você ama alguém. No 91984096019. Tô esperando, hein? Já já tem camiseta Nativa. São 3 modelos lindos pra você escolher o seu. E tem também aquele kit da Giovanna Baby. Vem Body Splash, gel higienizante, desodorante aerosol, sabonete vegetal. @GiovannaBabyOficial no Instagram, é só seguir. Seguir e mandar a sua mensagem com áudio ou só texto mesmo. Pode ser, não tem problema, o importante é participar. A gente quer te ouvir. Ana Paula Silva pro João. Meu amor, cada dia ao seu lado é um presente. Obrigada por todo o carinho, companheirismo e por fazer o meu coração tão feliz. Te amo muito. A Mariana manda para o Rafael. Eu quero dizer que você é uma pessoa muito especial para mim e que o seu sorriso ilumina meus dias e o teu carinho faz toda a diferença na minha vida. Te amo. A Juliana para Carla. A sua amizade é um daqueles presentes que a vida nos dá. Obrigada por estar comigo nos momentos bons e também nos difíceis. Que a nossa amizade continue por muitos e muitos anos. O Lucas pro Pedro, mais um recado aqui de amizade. Quero que saiba que a sua amizade é importante para mim. São muitos momentos, risadas, histórias boas, resenha. Valeu por tudo, hein? Valeu pela mensagem aí do Lucas e do pro Pedro, né, os amigos aí. Você pode mandar a sua também, inclusive mandar áudio 91984096019. Sebastião manda pra Mari, vamos escutar aqui.
1: Meu nome é Sebastião, estou aqui passando para participar nessa noite gostosa e meu recadinho vai para minha gata Mari. Amor, quero estar com você em um momento chamado sempre. Você é muito especial, o melhor presente que Deus já me deu. Quero mandar também um alô para todos os ouvintes da Nativa, porque somos muito mais Nativa.

tocamos o Daniel, também teve Brad, Henrique e Juliano e Fábio Júnior, fechando mais uma sequência, mais uma hora do nosso Love, nosso cantinho do amor, como diz Edu Melo. Edu Melo vai estar aqui na sexta-feira, tá? Sexta-feira o Edu Melo comanda o Love Songs e até lá a gente vai juntos aqui. Seguinte, tem presente agora para você que mandou a sua mensagem no nosso WhatsApp 91984096019. Saindo camiseta Nativa, são três modelos para você escolher qual que você gosta mais. Aproveitar o dia e o bom da vida, brindar um novo encontro ou explorar o mundo e viajar sem limites. Tem também o kit Giovanna Baby com body splash, desodorante corporal, gel higienizante para as mãos, desodorante aerosol e sabonete vegetal. Giovanna Baby é uma história de amor e carinho. Nossa essência é o amor. Nas redes sociais, siga arroba Giovanna Baby oficial. Quem ganhou? Simone Raimundo da Paixão. Final do fone 5500. Parabéns você, Simone. Raimundo da Paixão. Tudo a ver o nome também com o programa, né? É só passar para retirar a partir de amanhã. 5 dias úteis. Traz documento com foto, camiseta e o kit estão no seu nome. Já, já. Tem...

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4: Noite gelada em São Paulo, né? 14 graus aqui na região da Avenida Paulista, mas a gente esquenta o seu coração com as mais românticas do rádio até as 2 horas da manhã com o nosso Love Songs. Eu vou passar aqui o WhatsApp para você já ir mandando a sua mensagem. Pode ser áudio, pode ser texto. Anota aí. 9198-409-6019. Quero falar de você daqui a pouquinho aqui, tá?
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Meia-noite, 3, horário de Brasília. E o seu coração, hein? Ah, o nosso coração continua falando mais alto. Começa aqui mais uma hora do nosso Love Songs Nativa. E se tem uma coisa que não pode faltar aqui é amor, carinho e emoção de jeito nenhum. Essa hora é pra você que ama intensamente, pra você que sente saudade, pra você que tem alguém especial no pensamento e também pra quem acredita que uma música pode dizer aquilo que muitas vezes a palavra não consegue explicar. Então faz o seguinte, abre o seu coração, diminua a luz, aumente o som e deixe cada canção tocar bem aí dentro. Claro, né? Quero que você participe com a gente também, mandando aquele recado especial por texto, por áudio, dizendo o seu nome, o nome de quem você ama, de quem você tá com saudade, ou simplesmente você vai deixar uma mensagem de carinho para alguém.

rádio 9198-409-6019. Final da hora eu tenho fone de ouvido Bluetooth da Nativa de presente. Você quer, né? Então manda aí. Eu sou o Fernando Teles e tô aqui com você, fazendo companhia. Já na terça-feira, dia 25 de agosto, vamos juntos aí até as 2 da manhã. Agora 12:05 no horário de Brasília.

0: A Nativa é tudo e muito mais amor, love songs com o CMC Music Factory, Take a Talk. Agora 00:21, hora de Brasília, até 2 da manhã, a gente tá aqui, ó, dando voz ao seu coração, tocando as mais românticas do rádio e, claro, esperando o seu recado de amor, de carinho, de amizade, tudo pelo nosso WhatsApp 91984096019. Pode ser texto, pode ser áudio, e todo mundo que mandar concorre no final dessa hora a esse lindo fone de ouvido Bluetooth da Nativa, pra você ouvir aí a gente baixinho no seu trabalho, no ônibus, academia, atividade física, né? Pode mandar o seu recado aqui, tá bom? Tem texto e tem áudio também. Primeiro vamos ler alguns. Ah, meu amor, você faz meus dias mais felizes e o meu coração mais completo. Obrigada por todo carinho, por cada abraço e por estar sempre ao meu lado. Eu te amo muito. Quem mandou foi a Mariana. Ela mandou pro Lucas. Obrigado, Mariana. Abraço, Lucas. Uma ótima madrugada. Ana Oliveira manda pro João Souza. Ô, João, eu quero que você saiba que você é muito especial para mim e que cada momento ao seu lado se transforme em uma lembrança que eu guardo com muito carinho e que o nosso amor continue sempre forte. Que bom ter você na minha vida. Tem um recado aqui também do Fernando pra Carol. Ser seu amigo é um presente, viu, Carol? Quero levar pra vida toda. Obrigado pela conversa, pela risada. Você é muito especial pra mim, viu? Tem recado também aqui da Rafaela para o Pedro. Você torna a minha vida mais bonita. Eu sou muito feliz por ter você, por compartilhar os momentos bons e também os ruins de vez em quando, né? São tantos momentos especiais. Um grande beijo. Tem um recado aqui de áudio do Sérgio para Jaqueline.
1: Jaqueline, meu amor, talvez eu não seja tudo pra você, mas eu não sou nada sem você. Te amo, nunca vou te esquecer.

0: Se tiver tudo e muito mais, o amor é o Love Songs no ar. Esse é o Vando, obsceno. 19 minutos para uma da manhã, a gente tocou ainda aqui Ana Castela, Andrew Donalds, Clayton e Camargo e começamos com a Ivete Sangalo. Mais uma sequência com as músicas que você com certeza cantou junto, se emocionou, pensou naquela pessoa especial. Se você só pensou, que tal aproveitar aqui e mandar uma mensagem para ela, hein? Pode ser um áudio, pode ser um texto, se declare, abra o seu coração, deixa a emoção transbordar e você concorre no final da nossa hora a um lindo fone de ouvido Bluetooth da Nativa, pequenininho, aquele baita som para te acompanhar onde você for. Bom, tem recado aqui da Camila para o Felipe. Meu amor, você é a melhor parte do meu dia. Obrigada por todo o carinho, por me fazer sorrir e por estar sempre aqui, ó, do meu lado. Que o nosso amor seja eterno e eu te amo muito. O Lucas manda para Mariana. Desde que você entrou na minha vida, tudo ficou mais bonito. O seu sorriso ilumina meus dias e o seu abraço é o meu lugar favorito. Eu te amo mais do que consigo explicar. Que bom ter você aqui. Recado do Gabriel Costa para Juliana. Meu bem, não importa quanto tempo passe, meu coração sempre vai escolher você. Obrigado por cada momento, cada carinho, por fazer parte da minha história. Você é o meu grande amor. A Ana manda para o Rafael Santos. Eu quero caminhar ao seu lado em todos os momentos da minha vida. Você trouxe amor, alegria e paz para o meu coração. Quero te agradecer por você existir e por fazer meus dias tão especiais. Eu te amo. Um recado aqui de áudio também, da Larissa pro Jefferson.
1: Meu nome é Larissa e o meu recadinho hoje é para o meu esposo, meu marido, Jefferson. Queria dizer o quanto eu amo ele, o quanto ele é parceiro, um marido exemplar. Já vamos fazer 10 anos juntos, com uma longa história. E só tenho a agradecer a Deus por essa bênção na minha vida. Obrigada a todos, um beijão e boa noite.
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Luan e Vanessa no Love Songs. 4 semanas de amor. Bom, agora tem presente pra você. Fone de ouvido com Bluetooth da Nativa. Quem mandou mensagem, se inscreveu e se deu bem foi você. Kátia Alves Lima Silva, 7725, final do telefone. Kátia Alves Lima Silva, parabéns. É seu fone. Ó, retira a partir de amanhã, 5 dias úteis, traz documento, vem retirar o seu presentão. Volto já com mais.

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1: De volta. Uma e um, hora de Brasília.

chegamos então à última hora do Love Songs Nativa de hoje. E antes da gente seguir com as músicas mais apaixonadas, quero agradecer a você que ficou aqui até agora, curtindo, se emocionando, cantando, namorando, dividindo com a gente sentimentos, histórias, lembranças e principalmente muito amor. É a última hora para você que tem alguém especial no coração. A hora é agora, hein? Para você que tem saudade aí escondida, para você que quer fazer declaração ou simplesmente dizer eu amo você e quero que você saiba disso, faz o seguinte, manda o seu recado, seu texto, seu áudio no nosso WhatsApp, diz o seu nome, diz o nome da pessoa e deixa o coração bater forte, deixa a música levar o sentimento até a pessoa. 9198-409-6019 é o nosso WhatsApp. Você concorre à camiseta Nativa, coleção 2026, três modelos aqui, aproveitar o dia e o bom da vida, brindar um novo encontro ou explorar o mundo e viajar sem limites. 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Vem comigo, eu sou Fernando Teles e estou com você aqui até as 2 da manhã.

nosso Love Songs. 1h19, horário de Brasília. Mais recados aqui. Agora recado da Bia para o Daniel. Meu amor, você chegou na minha vida e trouxe uma felicidade que eu nem sabia que eu precisava ter. Obrigada. Obrigada pelo carinho, pelo abraço, por fazer meu coração pulsar, mas pulsar forte. Te amo. A Larissa pro Marcos. Quero que você saiba que o meu pensamento mais bonito todo dia é você. Que nosso amor continue sendo cheio de cumplicidade, carinho, momentos inesquecíveis. Eu te amo demais. Muito, muito, muito. O André Costa manda pra Juliana. Meu bem, não importa a distância, dificuldade.

Positivo é tudo e muito mais amor, mais paixão, mais emoção. Brenda Russo com Joe Esposito, Piano in the Dark, no nosso Love Songs. 20 para as 2 horas de Brasília. Os últimos recados de hoje, a gente fala agora para tocar o seu coração, hein? Amanda Souza para o Ricardo. Meu amor, você é a razão de todos os meus sorrisos. Obrigada por me fazer sentir tão amada, transformar momentos simples em lembranças especiais. Te amo infinitamente. Juliana Oliveira para o Paulo Silva. Desde que você chegou, meu coração ganhou um motivo a mais para acreditar no amor. Eu quero estar sempre ao seu lado, escrevendo cada capítulo da minha vida junto com a sua. Te amo demais. Marcelo Costa para Renata. Meu amor, seu abraço é um lugar perfeito. Seu sorriso é a minha alegria. Agradeço por todo o carinho, por me fazer tão bem e, aliás, fazer parte dos melhores momentos da minha vida. Você mora aqui, ó, no meu coração. O Thiago para Francisca. Não existem palavras suficientes para explicar o quanto você é importante para mim. Que nosso amor continue forte, de verdade, cheio de cumplicidade. Quero você sempre aqui comigo. Daqui a pouquinho, camiseta nativa e o kit Isabelis Cosméticos. Dá tempo ainda de você se inscrever. 9198-409-6019. Podia faltar.

0: amo, fechando o nosso Love Song de hoje. Obrigado você que acompanhou, participou, se emocionou, cantou com a gente. Agora é o seguinte, presente, hein? Camiseta Nativa, coleção 2026, três modelos maravilhosos para você escolher. 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Maria Vilma Fernandes Santana, final do telefone 5526. Parabéns a você. É só passar para retirar, tá bom? Ponto final, tô indo nessa, volto amanhã às 10 da noite, hora de Brasília. E ele voltou também de férias. André Costa.
1: Olha, que férias, hein? Demora, hein?
0: 65 dias de férias, não? Por aí?
1: 22 horas, 13 minutos. É.
0: Bom, André, bem-vindo, André.
1: Obrigado, Teles.
0: O André comanda, daqui a pouquinho já estão entrando no estúdio Mano Velho, Mano Novo. O André, que é o Mano Papi.
1: Isso.
0: Já já tem o Forró Nativo, a gente se fala amanhã. Bom trabalho pra vocês,
1: valeu,
0: hein?
1: Valeu, Teles. Bom descanso, hein?
0: Até amanhã.
1: Até amanhã, amanhã a gente se encontra.
0: Tchau.

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0: bom dia, bom dia, bom dia, bom dia! Muito prazer! Eu sou o André Costa, sou o Mano Papi e eu tô de volta, hein? É, depois daquelas férias merecidas, tô chegando na madrugada juntinho com você, com o Mano Velho, Mano Novo, oh, e você, lógico. Do outro lado, alô, meus amigos cochilantes, alô, meus amigos da madrugada, trabalhadores... Ah, que bom ouvir esses aplausos gostosos. E você, quer participar do nosso Forró Nativa até as 6 da manhã? Ah, então manda aquele áudio no 9198-409-6019. É o nosso zap que já tá online pra você. É o quê, menino? Fala, fala, menino Joaquim. Senti minha falta?
1: Ah, quem
0: tá aí? Sou eu! Trazendo muita música, paz e alegria e desejando uma ótima terça-feira para a dupla mais animada do rádio brasileiro. Mano Velho, Mano Novo, bom dia pra vocês. Saudade de estar juntinho com vocês na nossa madrugada, abrindo os trabalhos dessa terça-feira. Chega mais, Mano Velho, chega mais, Mano Novo.
2: E valeu, boi! Valeu, boi pintado! Segura no rabo do boi, bicho moro condenado! Meus amigos e minhas amigas e meus amigos, meus conterrâneos e minhas conterrâneas, alô, senhoras e senhores, trabalhadores e trabalhadoras do Brasil, emplacamos, emplacamos, emplacamos, chegamos à terça-feira. Hoje é terça-feira, de 25 de agosto do ano 2026, no inverno brasileiro, está começando a maior audiência do rádio. Forró Nativa com Mano Velho, Mano Novo, ano 22. Mano Velho, Mano Novo. Nas quebradas do sertão tem forró para o povo. Alô, Antônio Barros e Cecel. Saudade de Antônio Barros, um ano e meio que perdemos Antônio Barros, mas da Paraíba está Cecel. Alô, Cecel, aquele beijo, aquele abraço, presente de Antônio Barros e Cecel, Mano Velho, eles que compuseram essa música das quebradas do sertão. Galera do meu Brasil, aceito os cumprimentos do Mano Velho, Amorim Filho. Eu nasci das catingueiras entressadas de Cipó, viajei de caminhão junto com Mané Cotó. Não sou locutor modelo, mas estou aqui sem cabelo, vivendo do meu gogó, diretamente de Souza, diretamente do Vale dos Dinossauros, na gloriosa, na histórica, na inesquecível, Peapá, R.A., Raíbeabá, até do Puxa, Puxa, Puxa, Puxa. Estou aqui ao lado do querido Mano Novo, Expedito Duarte. Bom dia, bom dia, bom dia, Mano Novo.
3: Bom dia, Mano Velho.
2: Mano Novo, está tudo certo e correto. E trida gota serena, Mano Novo.
3: Tudo supimpa, tudo porreta, Mano
2: porreta,
3: Velho.
2: Porreta, trida gota serena, Mano Novo.
3: Tudo na paz.
2: O que é que você preparou para o programa desta terça-feira, Mano Novo?
3: Hoje vamos conhecer algumas palavras do nosso dicionário. Né, um vestibulico que vamos fazer, vou fazer com você.
2: Ah, o vestibulico, alternativas A, B, C, D e E, Mano Novo.
3: É, tá por aí, Mano.
2: Ah, então hoje vai ter vestibulico, só sobra pra mim. O Mano Novo só castiga em cima de mim. Mas eu sou do bom, né, Piu-Piu? Eu sou do bom, eu me viro muito bem aqui. Então, Mano Novo, dê bom dia pro Macharal do Brasil, Mano Novo.
3: Mas com prazer, bom dia, gente, Pedra 90.
2: Moral total na terça-feira, Macharal. Bom dia carinhoso e respeitoso para todas as mulheres do Brasil.
3: Calientemente.
2: Olha o Papa Figo, Etelvina.
3: Bom dia, minhas lindas.
2: Começou o Forró Nativa terça-feira. Mano Velho, Mano Novo, meu Brasil.

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Aqui estamos com a campanha.

0: Sandra Costa, mas ele tá de feminino, bom, gente boa, conversou comigo. Olha, aqui o sistema é o seguinte, o sistema é bruto, viu, André? Então a gente faz a comunicação, manda o velho, manda o novo, você vai interagir com os ouvintes, coloque bastante ouvintes no ar, que todo mundo quer participar, pessoal que liga no Zap da Nativa, 9198-409-609, 9198-409-609. Você liga, ô André Costa, eu quero que o Mano Velho Mano toca aí, Santana o Cantador, olha aí, Tamborete de Forró, eu quero vir com o Luiz Gonzaga, numa sala de reboco, eu quero ver a Barra Malha, Tum Tum Bate Coração, interage e vamos fazer a ver, se dá a hora certa, tem a previsão do tempo, então tá, ô André, vamos, a casa é nossa, vamos fazer a maior audiência do rádio, não é verdade, Mano Novo?
1: Vamos nessa, Mano Velho.
0: Um abraço pro André Costa, tava de férias, o Guidotto só volta no sábado, domingo e segunda. E nos demais dias com o nosso querido André aqui, viu, Mano Novo?
1: De boa, André.
0: Então fala aí, Mano Novo.
1: Bom trabalho, André.
0: Provocações, André, Mano Novo.
1: Olha só,
0: Mano. Diga.
1: Vamos aqui ao nosso vestibulico.
0: O vestibulico, lico.
1: Uma pergunta e três respostas.
0: Certo, Mano Novo.
1: Vê se você consegue acertar.
0: Vamos lá.
1: Primeira, a palavra cacóstomo.
0: A palavra cacóstomo.
1: É a pessoa que, letra A, bebe cachaça além da conta.
0: Ave Maria.
1: Letra B, é a pessoa que tem mau hálito.
0: Mau hálito.
1: Ou a pessoa que não paga as suas dívidas.
0: Vixe, Nossa Senhora.
1: Que é cacóstomo.
0: Ah, é aquele que é. A letra A. É a letra A, Mano Novo.
1: Não é a letra A. Não é.
0: Não é, não?
1: É a letra B.
0: A letra B?
1: Cacóstomo é a pessoa que tem mau hálito, Mano Velho.
0: Vixe, Maria, rapaz, tem boca de onça.
1: Podre. É, por aí.
0: Quer dizer, o cara que tem mau hálito chama de quem mesmo, Mano
1: Novo? Cacóstomo.
0: O cara é um cacóstomo. Cacóstomo, vixe Maria, ô boca fedorenta. Alguém fez necessidade debaixo dessa ponte. Dá-lhe Forró Nativa, terça-feira, Mano Velho, Mano Novo, Brasil.

0: Paraty é tudo e muito mais alegria. De Canários, do Reino, haja coração.
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0: O coração, ó, tava com saudade de vocês, da nossa madrugada, com o Mano Velho e Mano Novo. Ah, como eu tava com saudade de conversar com vocês no 9198-409-6019. Tem muita gente participando, é, Joaquim?
2: Ah, sim!
0: Tudo isso? Fila? Meu Deus, que coisa boa! Nossa madrugada é muito mais nativa. Bom dia pra você, meu amigo, minha amiga, motorista de aplicativo. Você que tá em casa aí, curtindo a sua nativa. Você que tá dando carona, alô. Cadê nossos motoristas de caminhão? Alô, meu amigo do trecho. Bom dia pra você também. Quem, Mano Velho, Mano Novo, falou o quê agora há pouquinho? Você ouviu? Falou o quê? Que quer muita música?
2: Bota música!
0: Eu sei, Joaquim, você tá mais apressado que eu, que acabei de voltar e tô ansioso. Para com isso, menino. Oi, Elber Carvalho, bom dia pra você.
3: Ativa, bom dia, bom dia. Bom dia, Mano do Brasil. Bom dia, Mano Velho. Bom dia, Mano Novo. Bom dia, Mano Papi. Ai, de pé, meu companheiro. Aí na área, né? Aqui é o Ben Carvalho, Terra do Brasil, sempre coladinho com vocês. Forte abraço, meu querido. Se puder colocar aí pra gente Verdadeiro Amor, Magníficos, a gente agradece. Forte abraço.
0: Valeu, Elber, pode deixar. Magníficos, já tá anotado. Tá anotando aí, Joaquim? É, pois é, na agilidade hoje, hein? Bom dia, Mano Papi, bom dia, manos queridos. É a Tia Jo. Ô, Tia Jo, que saudade que eu tava de você também. Obrigado, hein, pela companhia, pelo carinho. E é lógico que a gente fica muito feliz com todos os recados aqui. Tá mandando beijo? Tá mandando abraço? Não tá pedindo música? Ah, mas ó, tenho certeza que ela vai curtir muito a nossa madrugada de terça-feira. Ah, é? Ó, mano, falando, ó, o horário, menino. 2h33 no horário de Brasília. Não perde a hora, não. Oi, Edivaldo, tá chegando no nosso forró. Bom dia.
4: Mano Papi, boa noite, Mano Novo. Bom retorno pra você, Mano Papi. Gostaria de ouvir uma música, Rasta Chinela. É o Edivaldo aqui do condomínio Praça das Orquídeas em Santana, hein? Uma boa noite pra vocês. E ofereço a música pra todos os padeiros, todos os caminhoneiros e pra todos os porteiros.
0: Errou! Boa noite! Mas ele mandou a mensagem que hora, Joaquim? Verifica no zap aí, no 9198. 409-6019. Ele mandou às 2h03 da manhã. Então, ah, não. Ô, Edivaldo, é bom dia, menino. Confunde ou não? Confunde ou não, menino? Mas, ó, já tá anotado também pra gente atender? Bora atender também. Lógico que a sua participação é super bem-vinda com o Mano Velho e Mano Novo no nosso Forró Nativa. Não vai perdendo tempo, não. Já abre esse microfoninho aí e já manda. 9198-409-6019. Excelente manhã de terça-feira pra você. Tá juntinho com a sua nativa, hein?

0: gente aqui no Forró Nativa tem a sessão Pergunte ao Mano Velho. Você pode ligar no Zap da Nativa, qualquer pergunta, qualquer assunto, 9198-409-609. 9198-409-609. Você faz a sua pergunta e eu vou responder para você com todo prazer, com prazer inenarrável. 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Mano Novo.
1: E disseram que você é enxacoco, Mano Velho.
0: Enxacoco?
1: É.
0: Que? Enxacoco?
1: Significa o quê?
0: Diga aí, Mano
1: Novo. Significa que você fala muito mal uma língua estrangeira.
0: Sim, Mano Novo.
1: Enxacoco está bem acima do peso.
0: Vixe Maria.
1: Ou letra C pensa o tempo todo em relações sexuais.
0: Ave Maria, Mano Novo, eu vou de alternativa enxacoco, Mano Novo.
1: É, exatamente.
0: Então eu sou enxacoco, que é o enxacoco.
1: Fala muito mal uma língua estrangeira.
0: Ave Maria, não domino, só domino português e olhe lá, viu? E olhe lá, rapaz, hein? Olha, gente, as pesquisas do Mano Velho. Hoje eu vou abordar vários assuntos. Agora tem um negócio interessante, Mano Novo. Aumentou o número de habitantes nas áreas urbanas do Brasil. Aliás, sempre aumenta essa população nas áreas urbanas. O Brasil tem 87,4% da sua população vivendo nas áreas urbanas, o que equivale a 178 milhões de pessoas que vivem nas áreas urbanas, segundo pesquisa do Instituto Brasileiro de Geografia e Estatística. Além disso, a malha de áreas urbanas do país cresceu 12,27% nos últimos anos, ganhando quase 6 mil quilômetros quadrados de novas superfícies edificadas. Daqui a pouco eu vou falar quanto percentual da população dos anos 50 viviam na roça e nas cidades. Depois dos anos 70, vou atualizar. Mas o Brasil hoje, gente, é quase todo mundo nas áreas urbanas e quase ninguém nas áreas rurais. Vou destrinchar aqui no Forró Nativa, Comando Velho. Ei, Mano Novo!

0: Olha os sininhos. Olha os sininhos do amor, da felicidade. Bom demais, bom demais, bom demais. E a galera interagindo. Olha aí, André. Pessoal, bota esse povo lá. Bota o povo pra falar, André. Você liga aqui para o Forró Nativa agora mesmo, irmã, grava sua mensagem, participe 9198409609. 9198409609. Aí o André vai colocar você no ar, evidentemente, evidentemente, irmão Adolfo. Olha, gente, eu tô falando que grande parte, 178 milhões de brasileiros, de 220 milhões, esses vivem nas áreas urbanas. Para ser uma ideia, em 1950, 70% dos habitantes brasileiros moravam no interior do país, e 30% moravam nas áreas urbanas. Em 1970, apenas 56% moravam nas cidades. Hoje, esse número supera 8 em cada 10 pessoas vivendo nas cidades grandes. Então, no Brasil, de cada 8, ou de, veja bem, de 8 em cada 10 habitantes, tem 10 pessoas. 8 moram nas cidades grandes e o restante no interior. Cerca da metade de toda a área urbana do Brasil está concentrada em apenas 5 estados. Quais são? São Paulo, Minas Gerais, Rio Grande do Sul, Paraná e Bahia. Mas tem muito mais sobre a concentração urbana que eu vou destrinchar durante o Forró Nativa de hoje, terça-feira. Enquanto o Mano Novo tá com o vestíbulo lico-lico pra cima de mim, né, Mano Novo?
1: A palavra agora é fardola, mano velho.
0: Fardola? O que é fardola?
1: Fardola é um sujeito que, letra A,
0: letra A,
1: fardola, veste-se com roupas fora de moda.
0: Sim, Mano Novo.
1: Letra B, vive contando vantagens a seu próprio respeito.
0: Vixe, letra C,
1: funga o nariz com insistência.
0: Ave Maria, mano, eu acho que é a letra B. É a letra B, Mano Novo.
1: É a letra B, tá certo.
0: Eu sou do bom, Mano Novo.
1: É, vive contando vantagens a seu próprio respeito.
0: É, o cara nasce, eu sou fardola.
1: Fardola.
0: Fardola sim, fardola não. É. Ouvindo o Forró Nativa de terça-feira, com o Mano Velho e Mano Novo.

0: Guerreiro da Fazenda, no nosso Forró Nativa. Não vai perdendo a hora, não. Deixa eu balançar o nosso chocalho, porque são 3 em ponto no horário de Brasília. E mano velho, mano novo, mandaram uma ordem, hein? Abri esse zap no 9198-409-6019. E tem recado chegando aqui, ó, que legal. Oi, mano, é minha primeira vez, tô ouvindo o programa Forró Nativa. Sou Marcos Roberto, de Santo Antônio de Aracanguá. Queria oferecer música para o meu irmão Luiz Alberto, que está colhendo cana essa hora no interior de São Paulo. A música Águas do São Francisco. Pode deixar que a gente anota aqui certinho. Mas tem áudio no zap também, né, Carlos? Bom dia!
1: Bom dia, Nativa FM. Bom dia, mano velho. Bom dia, mano novo. Bom dia, André. É o Carlos Henrique, Santa Cruz de Palmeiras. Manda um salve pra nós na usina Ferrari. Frente 4, estamos aqui na batalha. Hoje toca pra nós aí, Dimas e seus teclados, Canequinho. Beleza? Fica com Deus e tudo de bom.
0: Valeu, Carlos! Tá anotado pra gente atender na próxima hora e também atender o pedido do Antônio. Oi, Antônio, bom dia!
2: Bom dia, Nativa, bom dia, mano velho, bom dia, mano novo, bom dia, mano papi. Toca uma música pra mim aí, mano papi. Da banda Mastruz com Leite, Pneu Furado. Quero oferecer para todos os porteiros de plantão, para todos os nativeiros da madrugada.
0: Nativa. Olha aí, o homem até faz a vinhetinha da rádio. Nativa. É. Valeu, Antônio Márcio. Ó, a gente tava falando agora, mano velho, mano novo, sobre a expansão da área urbana. Como é que fica o interior do nosso grande Brasilzão? Ei, mano, velho, conta direito essa história pra gente, conta.
3: É, mano, tá todo mundo encafifado, porque o Brasil desse tamanho, 8 milhões e 500 mil quilômetros quadrados, é um mapa fantástico, nosso querido Brasil. E quase todo mundo mora nas áreas urbanas. Como é que vai ficar o interior? E o interior, de onde vem tudo, a produção, os produtos, agronegócio, o leite, o queijo, o feijão, o arroz, vem do interior. A área urbana do Brasil passou de 44.443 quilômetros quadrados em 2019 para 48.844 quilômetros quadrados em 2022. Alta de 9,9%, equivalente a uma expansão de aproximadamente 4.400 quilômetros quadrados em 3 anos. O indicador mostra que as áreas ocupadas fisicamente pelas cidades se espalharam pelo território, mas não mede o aumento da população, nem significa que novas cidades tenham surgido. Atualmente, o Brasil possui 5.571 cidades. Nordeste e Sudeste foram as regiões que mais ampliaram a área urbana em termos absolutos. Então, o pessoal foi mais viver na área urbana aqui no Sudeste e no nosso querido Nordeste do Brasil. Vai, Brasil, que a nossa fé te empurra. Enquanto eu falo sobre população concentrada, Mano Novo faz o vestibulico, Lico fazendo pergunta. Qual é a próxima inscrição aqui, Mano Novo? Diga aí.
4: A palavra é gárrulo.
3: Gárrulo.
4: Gárrulo, mano velho.
3: O que é o gárrulo, Mano Novo?
4: É o mesmo que letra. Homem briguento.
3: Homem briguento.
4: Letra B, maluco.
3: Maluco.
4: Ou letra C, tagarela.
3: Tagarela, Mano Novo. É o C, é o tagarela, Mano Novo.
4: Não.
3: Não é não?
4: É a letra C.
3: É a letra, então, tagarela.
4: Tagarela, tá certo.
3: Você é que tá errado. Você fez a pergunta e você errou. Tá, eu respeito. Eu estou certo. Eu me sou melhor do que tu, Mano Novo.
4: É.
3: Então diga aí, o cara que é tagarelo, que é mesmo, Mano Novo?
4: É gárrulo.
3: O cara que é gárrulo é o quê?
4: Tagarela.
3: Fala, falastrão. Eu sou o gárrulo. Dá-lhe forra nativa das ideias. Mano velho, Mano Novo, meu Brasil.

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0: 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E o vestibulico, lico, mano novo.
1: A palavra agora é jabiraca.
0: Famosa jabiraca. O que é uma jabiraca, mano novo?
1: Jabiraca é um insulto usado para mulheres.
0: Letra A.
1: Feias e maldosas. Letra B. Para mulheres que ficam na janela à espera de uma

marido? Será que eu tenho um marido? Ô, oh, jabiraca do cabelo, com cabelo condenado. É o Forró da Diva com Mano Velho e Mano Novo.

0: Ativa é tudo e muito mais. Gilberto Gil esperando na janela no nosso forró nativa. Pegou o gancho, né? Daquele assunto que o Mano Velho e Mano Novo trouxeram aqui no nosso forró. Jabiraca fica na janela esperando o marido. Oh, meu Deus do céu. É cada uma que esses dois aprontam. Oh, Mano Velho, Mano Novo. Seguinte, hein? Vocês pediram, é uma ordem, hein? 9198-409-6019 é o zap da Sonativa para você bater papo aqui durante toda a madrugada. Quer pedir música? Quer mandar beijo? Quer mandar abraço? Fica à vontade. Ah, o que você quer, Joaquim? Para de mexer, menino. É só eu voltar que você já quer mexer nos botões da mesa. Para, Joaquim. Oi, José. Bom dia.
1: Bom dia, Mano Velho. Bom dia, Mano Novo. Bom dia, Mano Papi. Isso aí. Amanheceu aí já alegrando a gente nesse forró da madrugada. O forró fica mais gostoso, hein? Fica melhor. É isso aí, mano. Mano, dá pra tocar aí a música do Mastruz Coelho aí, qualquer um aí, por favor. E vamos que vamos. Terça-feira, que Deus abençoe o nosso dia. Um abraço a todos. J, manutenção, j.a.s.
0: Valeu, José Azevedo, j.a.s, manutenção. Tá dado o recado? Mastruz com leite? Ah, então você já sabe, né? Saga de um vaqueiro já tá separada pra gente tocar já já. Oi, Aparecido, bom dia.
2: Bom dia, galera nativa. É o Tchola de Palmares. Manda um modão pra nós aí. Estamos aqui na noitada, aqui na colheita do Palito Doce. Parece pra toda a galera do Pagote aí. E pra Osmazão, que tá lá puxando o Palito Doce lá na cofre também. Parceirão nosso aí. Valeu, nativa. Abraço. É nóis. Tamo junto. Toca o cobertor de calcinha preta.
0: O cobertor, calcinha preta. Também já tá na mão aqui. Oi, Francisco. Bom dia.
3: Bom dia, mano velho. Mano novo, aqui é o Francisco de Bauru. Estou aqui trabalhando. Eu sou porteiro aqui da Fazenda da Mata. Manda um abraço aqui pra nós. Toca aí uma modona pra nós. Qualquer moda aí pra nós é bom. Seu programa é 10. Um grande abraço.
0: Obrigado, Francisco. O programa é 10. Graças a vocês. Estão sempre ligados na nossa programação da Sonativa em todos os momentos, 24 horas por dia. Porque você sabe, né? Música boa. Isso é muito nativa. Tem mais gente? Calma, calma, calma, calma. Vamos organizar essa fila aí. Eu falo, bagunça não leva lugar nenhum, então a gente vai organizar a fila. Enquanto isso, ah, tem recado especial no nosso forró? Ah, quem vem? Carolzinha? Ah, sabia. O Mano Velho adiantou que eles iam bater um papo aqui pra falar sobre Max Power, mano.
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0: Mas, meu amigo André Costa, todo mundo quer saber aqui detalhes sobre o Brasil, a beleza do Brasil. Esse Brasil maravilhoso, gigantesco. Então, nós temos aqui mais de 8 mil quilômetros de praias. Já pensou, cara? Mais de 8 mil quilômetros de praias. Meu Deus do céu, é coisa boa demais. Nós temos aí os rios maravilhosos, nós temos a selva amazônica, nós temos as praias do Nordeste, nós temos aí o ecoturismo, nós temos aí o Pantanal de Mato Grosso, Mato Grosso do Sul, gente, as belezas das cataratas, as belezas da Serra Catarinense, Serra Gaúcha, o verdejante da selva amazônica. Então, Mano Novo, com tudo isso e muito mais, eu vou falar para a galera do Brasil quais são as maiores lagoas do Brasil. O Brasil tem muita lagoa, lagoa demais, demais, demais, hein? Olha aqui, a Lagoa dos Patos, no estado do Rio Grande do Sul, é a maior lagoa do Brasil. É a maior laguna costeira da América do Sul. Ela tem cerca de 10.144 quilômetros quadrados. Ô, Lagoa Grande da Gota Serena, rapaz! A Lagoa dos Patos, ela é seguida por outra lagoa, a Lagoa Mirim, que é vizinha dela, que tem 3.749 quilômetros quadrados no mesmo estado do Rio Grande do Sul. A seguir, outra lagoa grande que tem no Brasil é a Lagoa de Araruama, com cerca de 220 quilômetros quadrados. Essa Lagoa de Araruama fica no estado do Rio de Janeiro. Outra lagoa que se destaca muito no Brasil é a Lagoa Japaranã, Lagoa Japaranã, que fica no estado do Espírito Santo. Ela é a maior lagoa com volume de água doce, que tem 63 quilômetros de extensão. Então, essa lagoa do Espírito Santo, Japaranã, é lagoa de água doce, é a maior que tem. Tem o quê? 63 quilômetros de extensão. Ô, Lagoa Moada, Mano Novo! E cadê aí o vestibulico, lico, lico, Mano Novo?
1: Acredite.
0: Diga.
1: Legalhé.
0: Legalhé?
1: Legalhé.
0: Legalhé.
1: É uma pessoa, letra A, que fala muitos palavrões.
0: Sim, Mano Novo.
1: Letra B. É uma pessoa insignificante.
0: Pessoa insignificante.
1: Ou letra C, que tem lombrigas, Mano Novo.
0: Mano Novo, é a pessoa, é letra B. É a pessoa, é letra B, Mano.
1: Tá certo. Tá,
0: é letra B mesmo, Mano Novo?
1: Insignificante.
0: Uma pessoa insignificante, a gente chama... É a pessoa insignificante. É o Leguelé.
1: Leguelé.
0: Leguelé. Sai pra lá, Zé, Mano. É o Leguelé. Leguelé. Do Forró Nativa, terça-feira abençoada, Brasil.

0: funfa, a funfa, sanfoneiro, a fofofole, a funfa, a fofofole, sanfoneiro. Segura, meu filho. Eita, a cunha, isso, forró troando. Núcleo da Madrugada, ano 22, comando velho, mano novo. Olha, marca aí, hein, a Salfolhinha. Hoje é terça-feira, 25 de agosto do ano 2016. A estação é inverno brasileiro, hein? Falta menos de um mês para acabar o inverno, chegar a primavera. Não vejo a hora de chegar a primavera. Então aproveita essa friaca, nós estamos com onda de frio, na verdade. Proteja-se, ouvidos emprestados ao forró nativo, comando velho, mano novo. Eu estou falando das lagoas. As lagoas lindas e gigantescas do Brasil. Muitos dos grandes espelhos d'água do Brasil são formados por hidrelétricas. O maior deles é o Lago de Sobradinho, no Rio São Francisco, na Bahia, com 4.214 quilômetros quadrados, seguido por grandes reservatórios como Tucuruí, no Pará, e da Serra da Mesa, no estado de Goiás. Eu tive o privilégio, a honra de conhecer, na época da construção, a hidrelétrica de Tucuruí. Fui lá visitar, rapaz, lá no Rio Tocantins. Olha que hidrelétrica gigantesca. Naquela época foi muito bacana a experiência. Lá, rapaz, um calor pai d'égua. Lá você chega à noite, 32, 33, 9, 10 horas da noite. Aí, Maria, rapaz, Maria, a gente Maria, chegou Maria, lá Maria. Visitar. Fomos lá para o acampamento da obra. Ninguém tomava água, mano novo.
1: Maria,
0: tomava
1: Maria,
0: cerveja, Maria, serpinha. Era na serpinha, o frigobar lá do hotel. Serpinha, porque você transpirava direto. Haja serpinha. Coisa boa. Você já tomou serpinha, já, mano novo?
2: Já tomei, sim.
0: Boa cerveja serpinha, não é verdade?
2: Excelente.
0: Eita, do Tucuruí, da selva amazônica do Brasil. Enquanto eu falo de Tucuruí, o mano novo fala aqui das palavras do vestibulico pra cima de mim, com o significado das palavras, na verdade, mano novo.
2: Você sabe o que é macarongo?
0: Macarongo?
2: É.
0: Não. O que é macarongo?
2: Macarongo. Será que é um homem que explora a própria mulher?
0: Vixe Maria.
2: Letra B. Letra será B. Que é o homem que precisa provar a todo instante que é macho?
0: Vixe Maria.
2: Ou letra C. Homem que vive adoentado.
0: Ah, mano novo é o cara. Letra A. Letra A. Que explora a mulher, mano novo.
2: É, exatamente.
0: É, não é exatamente. O cara que explora a mulher, o que é mesmo?
2: É macarongo.
0: Você é o macarongo, rapaz. Você aproveita da coitada, trabalha, e você não reconhece o macarongo do cabrunco. Ô, oh, coisa abençoada na comunicação da madrugada. Forró nativa, mano velho, mandou. Vai, Brasil!

0: tudo e muito mais alegria de João Gomes, Dengo, pra fechar mais essa hora do nosso Forró Nativa. E ó, você já vai anotando o horário certinho aí, ó. 4:01 no horário de Brasília. Bom dia pra você, Afrânio. Alô, Josileide Alencar. Também tá com a gente no nosso forró. Tem mais gente chegando. Deixa eu só colocar um áudio aqui. E ó, vai preparando aquele cafezinho maravilhoso que eu gosto, hein? Bom dia, Francisco.
1: Boa noite, meu amigo Mano Papi. Boa noite a todos meus amigos que fazem Rádio Nativa FM. Boa noite, Mano Novo. Boa noite, Mano Velho. Aqui quem fala é o Vigilante Charles, diretamente de Araquari, Santa Catarina. Eu quero mandar um abraço aí para meu amigo Léo Cardio, o famoso torneiro aqui da empresa Megatu. Beleza? Eu quero pedir a música de Luiz Gonzaga, Asa Branca. Boa noite pra todos e forte abraço.
0: Um abraço pra você. Ó, Asa Branca, só pra você ter um gostinho do que vem na próxima hora do nosso Forró Nativo. Então, ó, já vai esquentando aquele cafezinho. Você que tá aí trabalhando, vai dando aquela espreguiçada, vai aumentando o som, põe um foninho de ouvido, que o nosso forró vai até às 6 da manhã com Mano Velho e Mano Novo.
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0: vai viajando aí, já pensou, rapaz, você, se você fosse um carcará, se você fosse um gavião, se você fosse, por exemplo, um pombo, né? Uma andorinha que não faz verão, ave, Maria, se você fosse um ganso, um pato e viajasse pelo Brasil, então você lá de cima observava a paisagem gostosa desse país. Que é tudo aqui é lindo, o brilhar do sol, a paisagem, é verdade? Por isso que eu vou destrinchar. Já falei aqui das maiores lagoas do Brasil. Agora, Mano Novo e amigos do Forró da Diva, eu vou destrinchar aqui quais são as lagoas mais bonitas do Brasil. Quais são as lagoas mais bonitas do Brasil? Gente, lagoas de água doce ou salgada e dos mais diversos tamanhos, o Forró da Diva mostra algumas lagoas e lagos mais bonitos e incríveis do querido Brasil. O nosso Brasil tem paisagens exuberantes e tem a maior reserva hidrológica do mundo. Logicamente, o país se transformou em um destino de primeira quando o assunto são lagos e lagoas. Seja para relaxar à beira da água transparente, para mergulhar, ver peixes ou mesmo praticar diferentes esportes náuticos. Confiram aqui no Forró da Diva a seleção de algumas das lagoas e lagos mais bonitos do Brasil, que eu vou destrinchar já aqui para todo mundo, viu, Mano Novo? Enquanto eu tô aqui sobrevivendo as lagoas, você fala do significado das palavras, do comportamento das pessoas, Mano Novo.
1: Mandrião, mano velho.
0: Mandrião, quem é Mandrião, Mano
1: Novo? Mandrião é o mesmo sujeito, né? É mesmo que sujeito a... Letra zombador.
0: Como é que é?
1: Zombador.
0: O cara é mandrião, é um gozador.
1: Não, mandrião, será que é um zombador?
0: Ah, é um zombador.
1: Será que é excessivamente exigente?
0: Exigente.
1: Ou será um preguiçoso?
0: Preguiçoso. Mano Novo, eu acho que o mandrião é um preguiçoso, que não quer saber de nada. É isso aí, Mano Novo.
1: É isso aí, Mano Novo.
0: Eu sou do Bob, filho.
1: É isso aí,
0: mano. Então, o cara que é mandrião é um preguiçoso, né? Um
1: preguiçoso.
0: O cara não quer nada com basquete. Levanta, vagabundo. Vai trabalhar, mandrião vagabundo. Fica ouvindo aí o Forró da Diva com o Mano Velho e Mano Novo.

0: Pretinho da Galega. E é lógico que você participou no 9198-409-6019. E aí você pediu, a gente, lógico, atende no nosso forró. São 4h30 da manhã, no horário de Brasília. Bom dia pra você que tá acordando agora, você que já tá aí tomando aquele banho maravilhoso com o radinho ligado. Já tá na rua, é? Dando carona pra sua nativa. Ô, oh, maravilha, uma ótima terça-feira pra você. Alô, meus amigos da madrugada, alô, os cochilantes, os porteiros. Alô, você do trecho. Olha a frente aí, hein? Sempre dirigindo com responsabilidade. Ô, mano velho, ô, mano novo, sempre trazendo dicas importantes. Ô, mano velho, pra provar ali o espetinho da Galega, tem que estar bem de saúde, não é? 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

0: Deus do céu, gente, trabalhador, trabalhar é preciso. Então essa madrugada, ela é movimentada, a massa trabalhadora, são milhões e milhões de trabalhadores na madrugada do Brasil, nas cidades, nas fábricas, nas padarias, nas metalúrgicas, na verdade, nos hospitais, nas borracharias, na polícia, no presídio, pessoal da roça, pessoal da fazenda, do agronegócio, a taxista, motorista de aplicativo, porteiros de prédios, edificações, pessoal das padarias, pessoal que vai pro pão, pro forno. Rapaz, é gente demais, é gente demais. Então essa massa trabalhadora toda acompanhando, se divertindo, dando risada, dançando forró e a gente vibrando ao que o André atendendo a galera. Pode ligar aqui e mandar sua mensagem para quem você quiser no Forró Nativo, mandou, vai, mandou. Olha aí, o André vai botar você no ar. 91, bota lá no zap da Nativa, novo zap, hein? 91 98 409 609, 91 98 409 609. 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Fala daí do seu lado, mano novo.
1: Nossa, aqui do nosso dicionário.
0: Fale lá que eu falo cá.
1: Da língua portuguesa,
0: diga,
1: né?
0: Diga, mano novo.
1: Então, a palavra agora é mequetrefe.
0: Ih, o cara ali é um mequetrefe. O que é o mequetrefe?
1: Letra A.
0: Diga.
1: É alguém que dá palpite em tudo mesmo sem ser chamado.
0: Isso é o mequetrefe, será?
1: Será que não mostra nenhum traço de generosidade?
0: Vixe Maria!
1: Ou letra C, é movido sempre a dinheiro.
0: A dinheiro.
1: O que, mano, o que é um mequetrefe?
0: É o letra B, é B de bola. Eu acho que é o B de bola, mano.
1: Não,
0: é
1: a letra
0: A.
1: Mano.
0: É a letra A, mano?
1: É.
0: Por que a letra A, mano?
1: Aquele que dá palpite em tudo mesmo sem ser chamado.
0: O cara entrão, furão.
1: É um mequetrefe.
0: Ele se mete em tudo, não tem nada a ver ele entrar na conversa. Deixa de ser mequetrefe, rapaz. Vai cuidar da tua vida, seu mequetrefe. Não se meta, fica ouvindo aí, mano velho e mano novo.

0: 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Cristiano Neves, Carta no Quintal. Esse é o Forró Nativa. E ó, você já vai deixando tudo anotadinho que o horário tá passando, hein? Faltam 12 para 5 da manhã e passa voando. Horário de Brasília. Bom dia para você. Tá chegando agora no Forró. 9198-409-6019. Tem mensagem no nosso zap de monte para atender. Obrigado pelo carinho de todas as madrugadas. Madrugada de terça-feira, dia 25 de agosto de 2026. Gente, vou falar, hein? Pra um pulo pra chegar no Natal, hein? Rapidinho, daqui a pouquinho a gente já tá cantando música de Natal. Mas antes de chegar lá, ainda tem um trecho pra percorrer, não é, Reinaldo? Bom dia!
1: Forró Nativa, mano velho, mano novo. Que bom tá escutando a voz de vocês aí. Mano velho, mano novo. Que saudade da loja, mano velho, da Coronel Trancoso. Balaio da economia. E muitas outras coisas que tinha ali, viu? Sou colega de vocês aí, desde a época do ônibus. Hoje eu trabalho com caminhão, sou carreteiro, Reinaldo Carreteiro, Supertex. Toca uma pra nós do Flávio José aí, mano. Qualquer uma, um abraço, tudo de bom. Que Deus abençoe vocês com muita paz e saúde. Um abraço, uma buzinada pra vocês.
0: Meu Deus do céu, hein, Reinaldo? Essa buzinada aí, ó, acordou todo mundo. A gente também tem a nossa buzina aqui. Cadê nossa buzina? Já pelar também, né? Pelo amor de Deus. Bom dia, Reinaldo, pra você. Oi, capixaba, tá por aí também, bom dia.
2: Bom dia, nação nativa. Ei, mano velho, mano novo. É bom ter vocês de volta. Dessa vez eu vou acertar, viu, mano Capi? Dessa vez eu vou acertar. O capixaba aqui tá no esquema. Hoje eu tô acordado. Aquele dia tava meio dormindo, né? Meu bom dia. Toca pra nós aí, o Magnífico, pra nós aí.
0: Sei não, capixaba. Acho que você tá meio dormindo ainda, hein? É, rapaz. Eu não sei não. Você viu? Deu aquela pausa na hora de falar. É aquela famosa piscadinha de um segundo. Você fala assim, oi? Oi, bom dia? 9198-409-6019. Vai mandando pra cá seu recado, sua mensagem. Que a gente vai juntinho até às 6 da manhã. Ô, mano velho, afinal, hein? Bora revelar as lagoas mais bonitas do nosso grande, gigante, maravilhoso Brasilzão, hein?
3: 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Forró Nativa ano 22, hein? 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As lagoas mais bonitas do Brasil. Vamos começar aqui, Lagoa Azul. Lagoa Azul nos Lençóis Maranhenses é a lagoa pequena, só aparece entre os meses de maio e setembro, de maio a setembro, quando intensas chuvas caem na região. As portas de entrada para esse paraíso são Barreirinhas, Santo Amaro do Maranhão e Atins. Barreirinhas fica a 260 quilômetros da capital São Luís. Outra lagoa linda do Brasil, Lagoa Azul. Lagoa Azul da Ilha Grande, no estado do Rio de Janeiro. Ela é uma enseada de águas que se forma entre a ilha principal do arquipélago e outras três ilhotas ao redor, próximo às freguesias de Santana. As águas são transparentes e perfeitas para o mergulho. Além do mais, existem outros passeios partindo de Angra dos Reis, Mangaratiba e Conceição do Jacareí. As lagoas que formam a Lagoa Azul do estado do Rio de Janeiro, na Ilha Grande, Daqui a pouco tem mais lagoa. Tem muita, vou destacar muitas lagoas lindas do Brasil aqui no Forró da Ativa. E o Mano Novo aqui, professor aqui, pronto para o bastão fazer pergunta aqui pro Mano Velho. Vai, Mano Novo.
4: Mulambento.
3: Mulambento?
4: Mulambento.
3: O que é o Mulambento,
4: Mano Novo? Será uma pessoa mulambento? É uma pessoa covarde.
3: Covarde.
4: Letra B.
3: Letra B.
4: Esfarrapada.
3: Sim, Mano Novo.
4: Ou letra C, sim, envelhecida.
3: Ah, Mano Novo, mulambento é a letra B. O cara é milambento, desmijuchado, Mano Novo.
4: Esfarrapado, tá certo.
3: Então, o cara é esfarrapado.
4: Tá certo.
3: A roupa rasgada, aparecendo aí a rua do meio. Ih, esse cara é um mulambento, né, velho, mano? Se ajeita, seu mulambo, né? Tome tempo, sujeito.
4: É por aí.
3: É por aí, aqui no Forró Nativa. Viva terça-feira.

0: ano novo, tá todo mundo perguntando. Mano, o Vettel gostando das lagoas. Rapaz, o Brasil tem tanta lagoa assim? Tem. São, tem lagoa em tudo quanto é lugar, mas estou aqui falando as mais bonitas, as mais expostas. Por exemplo, já falei aqui, Lagoa do Paraíso. A Lagoa do Paraíso, gente, fica em Jericoacoara, no Ceará. Jericoacoara é um lugar, é uma vila, é uma praia que fica no município de Jijoca de Jericoacoara, o estado do Ceará. Então tem a cidade de Cruz. Quem vai para Jericoacoara desce no aeroporto, fica em Cruz. Aí pega o ônibus, a van, o carro e vai para Jijoca de Jericoacoara. Jijoca de Jericoacoara é a cidade, é o município. E naquele município de Jijoca tem a Jericoacoara, que é uma vila, é um bairro, é um povoado. É ali que é o paraíso, onde fica a Lagoa do Paraíso. Fica em Jericoacoara, no Ceará. Sobre suas águas cristalinas, turistas do mundo inteiro relaxam em redes estrategicamente posicionadas. Restaurantes e clubes colocam mesas e cadeiras para que os visitantes desfrutem da boa gastronomia enquanto aproveitam a paisagem. Lagoa do Paraíso é um dos destinos mais desejados do Brasil e do exterior. Para comer lagosta, camarão, ai meu Deus do céu, manjubinha, cioba, xarel, atum, pescada, robalo, ui, ui, ui, ui, ui. Outra lagoa linda, Lagoa do Paraíso Azul. A Lagoa do Paraíso é Jericoacoara. Agora, a Lagoa Paraíso Azul fica em Presidente Figueiredo, no estado do Amazonas. Essa cidade está localizada a 130 quilômetros da capital Manaus. Ela é famosa por suas cachoeiras e suas cachoeiras espumantes. E ali se encontra a Lagoa Paraíso Azul, numa pequena propriedade privada. O contraste entre a tonalidade de suas águas cristalinas com a floresta que a envolve é algo inacreditável. A água cristalina e o verdejante da selva amazônica. Ô, paisagem maravilhosa! Meu amigo, tem um tempinho, tem um pacote de turismo, vá para o Amazonas. Lagoa Azul, em Presidente Figueiredo, cidade do estado do Amazonas, destacada aqui no Forró Nativa, enquanto o Mano Novo está aguçado, o Mano Novo está danado, fazendo aqui as perguntas sobre o comportamento das pessoas, não é mesmo, Mano Novo?
1: Nefeli Bata.
0: Nefeli Bata.
1: Nefeli Bata.
0: Que diabo é Nefeli Bata?
1: Será que é uma pessoa que tem aversão a tudo que é novo?
0: Ave Maria, Mano Novo.
1: Será que é uma pessoa que sofre de perturbação psíquica?
0: Vixe, Nossa Senhora.
1: Ou será uma pessoa que vive no mundo da lua,
0: Mano? Mano Novo, pra mim é a letra C de casa, é a letra Z, Mano Novo.
1: É, exatamente.
0: Eu sou do bom, piu-piu, não é mais você, eu sou do bom.
1: Tá vendo?
0: Letra C, então é uma pessoa, letra C é uma pessoa, o quê mesmo, Mano Novo?
1: Nefeli Bata vive no mundo da lua.
0: Aquele pessoa vive no mundo da lua.
1: É.
0: Eu acredito que a Terra é quadrada. Ele não acredita que a Terra é redonda. Nefeli Bata. Ai, Forró Nativa, Mano Velho, Mano Novo, meu Brasil.
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0: alternativa é tudo e muito mais alegria de Magníficos, Usa-me. Ó, o pessoal tá pedindo demais, mano velho, mano novo. Ô, coisa boa. A sua participação faz parte aqui do nosso forró. Traz muito mais alegria, muito mais diversão. E a gente, lógico, atende o seu pedido no 9198-409-6019. A gente começa lá no comecinho da madrugada. 2 da manhã, já abrindo as primeiras horas do dia com muita alegria, com muita diversão. E é lógico que com o seu carinho, a sua mensagem também aqui para brilhantar ainda mais a nossa programação da sua nativa, que é tudo e muito mais a alegria das madrugadas. Oi, Fábio, bom dia.
1: Bom dia, nativa, para todos que tá curtindo a nativa aí, um ótimo dia. Tamo aí, eu, Felipe, aqui na rodagem aqui. E nós somos de Mauá. Um ótimo dia para todos que tá no trabalho aí, que tá nas pistas aí.
0: Que tá no trabalho, tá em casa, tá saindo pro trabalho agora com um foninho de ouvido, tá no transporte público. Obrigado aí pelo carinho, viu? Oi, Roberto, bom dia!
2: Bom dia, mano velho, bom dia, mano novo. Eu começo com o Adilo Roberto. Estamos aqui escutando o Forró Nativa. E desejar uma boa terça-feira aí pra toda a galera da madrugada, padeiros, colegas do trabalho aí. E pediu um forró aí do Edgar Mombranga, São João pela Bahia. E oferecer para o meu amigo Pura e o tio Régio aqui da Confeitaria Casa Blanca. Aquele abraço.
0: Aquele abraço. Bom dia, bom trabalho a todos das padarias aí que já estão abrindo pelo grande Brasilzão. Já estão servindo aquele pãozinho na chapa. Aquele pãozinho douradinho, crocante. Aquele pingado. Aquele cafezinho puro. O meu extra forte, por favor. Oi, Rosimari, bom dia. Mandando beijo, mandando abraço pra família Almeida e ouvindo também o Forró Nativa. Ô, mano velho, mano novo, já vou atender mais pedidos. Já vou atender mais a participação do nosso ouvinte que passa aqui a madrugada todinha com a gente. Mas eu tô sabendo dessa história aí de lagoas pelo Brasil. Quer dizer, então, que tem tanta lagoa bonita no nosso Brasil que vai render 2 programas de história, é?
3: Eita, pau pereiro que princesa já jogou. Eita, Paraíba, mule macho, sim, senhor. Estou destacando hoje aqui no Forró Nativa, nesta terça-feira, 25 de agosto, as lagoas mais bonitas do Brasil. Vou falar hoje e ainda amanhã, quarta-feira, vou continuar falando das lagoas, que são muitas lagoas bonitas do Brasil. A poucos quilômetros, deixamos ver assim, a poucos quilômetros da localidade de Bom Jardim, município de Nobres, a 120 quilômetros de Cuiabá, então Cuiabá, capital do Mato Grosso, a 120 quilômetros fica a cidade de Nobres. Então, a poucos quilômetros do centro de Nobres, tem uma lagoa.

0: cachoeiras e flutuações pelos rios. Manoel é um passeio bacana, emocionante lá da Lagoa, Lagoa das Araras, em Nobres, Mano Novo, destacado aqui no Forró Nativa. E você, nobremente falando aqui do comportamento das pessoas, Mano Novo.
1: Quando chamar alguém de pomboca?
0: Pomboca?
1: É quando a pessoa for mentirosa, inútil ou imunda. Qual é?
0: Quando a pessoa pomboca é mentirosa?
1: Mentirosa, inútil ou imunda?
0: Ah, é uma pessoa imunda, letra C. Ela é de imunda, né, Mano Novo?
1: Ela é inútil, Mano Novo.
0: Ah, inútil? Errou! Que letra é mesmo?
1: Letra B.
0: Letra B?
1: É. Significa, né, o significado aqui de pomboca.
0: Dona Bela, a senhora já viu uma pombola? É pombola ou pomboca?
1: Pomboca.
0: Dona Bela, a senhora já pegou numa pomboca? Ai! Ai, tarado! Sacripanta! Só pensa naquilo, seu sem vergonha. Respeito uma senhora. Eu sou uma senhora de família.
2: Ai.
0: Que pomboca, coisa nenhuma. É coisa do Mano Novo, viu, dona Bela? No Forró Nativa, Brasil!

0: 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Manteiga no pão. É, o Forró Nativa. Trazendo muita fome também nessa hora da manhã, não é não? Agora, 5h31 no horário de Brasília. Bom dia pra você que tá chegando agora no nosso Forró. Por que você tá rindo? Sabe o que eu falei do manteiga no pão, é? Ah, então tá bom. É, dá uma fome, não é verdade? Beijo, Ivone, tá com a gente. Ó, o Francisco, eletricista, tá falando aqui, ó. Estamos ligadinhos no Forró Nativa. Manda um abraço pra Michele, que tá fazendo aniversário. Aí sim, Michele, ó. Um beijo pra você. Muitos anos de vida, muita paz, muita felicidade. Lógico, hein? Dinheiro no bolso, sempre é muito bem-vindo, né? Beijo pra você, viu, Michele? Pra todos os aniversariantes que estão chegando agora no nosso Forró Nativa. Oi, Cicinha Maria! Oi pra você também, Alexandre Estevam, o Valmir, o Valdemir também tá acompanhando o nosso Forró. A Marinalva falou que tá alegre demais com o nosso Forró. Quanta gente passando na nossa manhã, hein, mano, velho? Vou falar pra você, ó. É um sucesso esse forró, hein?
1: 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E aqui, todo mundo envolvido na comunicação, na vibração. Olha, André, quanta pessoa participando, hein? Nossa Senhora, o nosso Zap da Nativa, 9198-409-609. Participe, dê a cara, fala aí, dê um alô. Fale do Forró Nativa, o André bota você no ar, 9198-409-6019. Enquanto você se manifesta, eu estou falando aqui, gente, das lagoas mais bonitas do Brasil. Vamos para o norte, vamos para o norte. Lago Verde de Alter do Chão, no estado do Pará. Alter do Chão é uma cidade do estado do Pará. Então veja bem, lá tem a Lagoa Verde. Ela é regada pelas águas doces do rio Tapajós. Passeios de canoa e caiaque permitem que o turista aprecie a beleza da Amazônia. Durante o período de cheia, entre fevereiro e junho, a floresta encantada se torna a atração principal de um dos lagos mais bonitos do Brasil, possibilitando mais chances de avistamento da fauna local. Ave Maria, mistura tudo aquela beleza inenarrável que eu estou destacando hoje aqui no Forró Nativo em nome de Dry Leves, construindo soluções inteligentes, e Max Power, o estimulante sexual, que é uma potência mundial. Mano Novo é potência, potência no vozeirão aí, Mano Novo.
2: Chamam de Trabuzana.
1: Trabuzana?
2: Todo sujeito que é trapaceiro.
1: Trapaceiro.
2: Que é vigarista.
1: Vigarista.
2: Ou que é valentão.
1: Valentão. Mano Novo é a letra A de amor, Mano Novo.
2: Não, é a letra C.
1: Letra C, letra C, o que é, Mano Novo?
2: Trabuzana. Todo sujeito que é valentão.
1: Ah, o cara é metido a valentão. Bate, é o Trabuzana. Trabuzana. Cuidado que o Trabuzana vem aí. Segura, rapaz. Uma vez, num bar na beira da estrada, tava lá os homens bebendo, bebendo, e chegou o Trabuzana. Trabuzana desceu, já chega empurrando todo mundo, quero matar, quero bater, quem não tem homem valente pra mim e tal, e coisa, ficou aquela confusão, e todo mundo, né, ele, quero todo mundo sair, sai todo mundo do balcão, eu vou bater em todo mundo. E tinha um velhinho, rapaz, bem de cabeça branca, sentado naquele banco do bar, sentado, tomando lá sua cervejinha assim. Aí ele falou, velho, sai daí, velho. Ele falou, Trabuzana, você é filha de Maria Peixe? Sou sim, por quê? Porque eu comi muito a sua mãe. Eu comi muito a senhora, sua mãe. Você comeu mamãe? Comi, ô, velho. Ah, você comeu mamãe. O Trabuzana virou gatinho. Miau, miau, miau. É o Forró Nativa engraçado, comando velho. Mano Novo!

0: lindo, encantado da comunicação. Estamos aqui no Forró da Ativa nesta terça-feira, galera. Como tá gostoso o dia, dia 25. Você já pagou sua fatura? Já pagou a fatura do cartão de crédito? Vence dia 25, hein? Vence hoje, hein? Não deixe passar para você não ficar inadimplente. Mas curta aqui a vibração, a comunicação, que o mando tá azogado, aguçado, fazendo perguntas aqui para mim. E eu tô aqui destrinchando a paisagem do Brasil, falando das lagoas mais bonitas do Brasil, de Mãe Preta e Pai João. Vamos falar agora, senhoras e senhores, no ar, a Lagoa Misteriosa. Lagoa Misteriosa fica na cidade de Bonito, em Mato Grosso do Sul. Localizada entre Bonito e Jardim, a Lagoa Misteriosa leva esse nome porque até hoje não se sabe exatamente a sua profundidade. Dizem que são mais de 220 metros de profundidade na Lagoa Misteriosa. Suas águas são extremamente cristalinas devido à presença de rochas calcárias. Mano Novo, o que são rochas calcárias, Mano Novo? Rochas calcárias, você sabe dizer, Mano Novo?
1: Rochas calcárias?
0: Rochas calcárias, Mano Novo.
1: É, aquelas rochas formadas por sal, né?
0: Por sal, é, Mano Novo?
1: É, exatamente.
0: Então, formadas por sal, elas ficam mais claras. E quando o sol bate, ela fica, a água fica cristalina, é isso, Mano Novo?
1: Fica cristalina.
0: Cristalina.
1: Exatamente.
0: Então eu fui, acho que nos anos 76, eu fui, né, para Bonito, fui lá para essa região de Mato Grosso do Sul, beirando ali o Pantanal, e a gente foi ver esse rio Bonito. Então a gente via numa voadora, que era uma canoa, e aí a gente via lá os peixes, os pequenos peixes, médios peixes, os alevindos, e a gente via as pedrinhas lá no fundo, fundo pra caramba. O cara deixou sair, caiu uma tampa de uma garrafa de cerveja, e ela foi, e lá no, a gente viu o sol batia naquela tampinha de cerveja, chegava, brilhava. Eu falei, agora mergulhe e vá buscar a tampa, não pode deixar lixo. E o cara mergulhou e foi, trouxe assim, até hoje aquela beleza. E lá tem a Lagoa Misteriosa, que bacana. Mano Novo, qual é o destaque agora aí, Mano Novo?
1: Se alguém xingá-lo de terereca.
0: Terereca?
1: Está querendo dizer que você é letra...
0: Letra A.
1: Fala muito e faz pouco.
0: Ih, rapaz.
1: Letra B.
0: Letra B.
1: É um batedor de carteiras.
0: Ai, ai, ai.
1: Ou letra C, gosta, sim, de torturar as pessoas.
0: Ah, mano Novo, eu vou na letra A de amor, Mano Novo.
1: É isso mesmo,
0: é, Mano, mano Novo. Então é, diga aí, isso, o que é.
1: É terereca.
0: Pessoa terereca é uma pessoa?
1: Fala muito e faz pouco.
0: Ah, promete. É igual muito candidato. O candidato fala, promete. E depois que ele não faz nada. Então é um terereca, é isso, Mano Novo?
1: Terereca.
0: Segura o terereca de plantão. Eita,

0: 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Saudade, Luiz Gonzaga, Asa Branca. Ô, oh, dona Mariquinha, bora trabalhar, minha filha, bora.
1: Tá chovendo aí, aqui tá chovendo.
2: Aqui tava chovendo e agora já choveu.
3: Tá chovendo só fora, dentro de casa tá tudo seco ainda, por enquanto.
1: Tá chovendo sim, querida, tudo molhado pra fora, uma barreira, não dá nem de caminhar pelo redor de tudo.
4: Tá chovendo sim, mas ainda não tá correndo água na estrada.
1: Tá chovendo, choveu a noite inteira e tá chovendo.
0: E o tempo tá diferente em várias regiões do Brasil, viu? Pelo sul do Brasil, a terça-feira vai ter chuva forte e moderada no estado do Paraná. Tem risco de geada nas serras do Rio Grande do Sul e de Santa Catarina, com mínimas aí próximas aos 0 graus nessas primeiras horas do dia. No sudeste, dia nublado com chuviscos e máxima de 20 graus em São Paulo. Chuva no Rio de Janeiro, leste de Minas Gerais e no sul do Espírito Santo. Já na região centro-oeste, tem tempo firme e calor predominantes. No nordeste brasileiro, terça-feira de calor e tempo firme na maior parte da região. Passando também pela região norte do Brasil, tem pancadas de chuva forte e temporais em Roraima, Acre e Amazonas. E atenção, viu? Porque a baixa umidade vai prevalecer também na região norte do Brasil, entre 12% e 20%. 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

0: para a decolagem. Olha, Manu, já tá na hora da gente ir embora, rapaz.
1: Olha só, Manu.
0: Nossa, velho, como o tempo passou depressa. Mas o André caprichou. André, muito obrigado, viu, André? Amanhã tem mais aqui.
1: É, moral.
0: Botar todo mundo aqui no ar, fazer o tarra. Você faz o meio de campo aí, interage com os ouvintes, animação total, vibração, pé, sanfona, sanfona no pé, afunfando, xixelando fole, a cunha, André. Então você participa, 9198-409-609. Mano Novo, qual é a saideira aí do vestibulico do comportamento, Mano Novo?
1: A última de hoje.
0: Diga.
1: Trapincola? É o mesmo que caloteiro. Palhaço, ah, ou tagarela.
0: Mano Novo, eu acho que é a letra B. O palhaço, letra B de bola, Mano Novo.
1: Não, é a letra A, caloteiro.
0: Ah, quer dizer que o cara caloteiro que não paga as contas?
1: Trapincola.
0: É um trapincola?
1: Trapincola.
0: Bicho canta, é trapicola ou rapicola?
1: Trapincola.
0: Trapinco, é um trapicola, é um trambiqueiro. Cuidado, trambiqueiro. Meus amigos e minhas amigas, antes da oração milagrosa do meu padrinho Padre Cício, tá chegando o João Diniz Mendes aí com o Coração Sertanejo. 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Manu, vamos embora, o João está aqui. O nosso avião Douglas DC-3 está vibrando as turbinas, motores a pistão. Comandante, copiloto, radiotelegrafista, ainda tem mecânico de voo, duas lindas comissárias e as poltronas esperando. Embarque autorizado. Vamos embora, Mano Novo.
1: Vamos nessa.
0: Até amanhã, galera do querido e amado Brasil.
2: Zil. Mano velho, dizem que o Padre Cícero é um santo e tem poder.
0: É isso mesmo, Mano Novo. E se a voz do povo é a voz de Deus, só nos resta dizer: viva o santo do sertão!
2: Viva!
0: O Padre Cícero foi tão querido no sertão nordestino que o povo criou a sua oração. A oração para ser rezada antes do agricultor sair de casa para a lida diária.
2: Vamos rezar, Mano Velho?
0: Vamos sim, Mano Novo, ao som do maestro César do acordeon.
2: Pelas lágrimas divinais, livrai-me dos invejosos e das mãos dos criminosos e dos laços dos satanás.
0: Para botá-los para trás, Deus na frente, paz na guia. Ó Santa Virgem Maria, quando vem rompendo a aurora, iluminai-me na hora que vem clareando o dia.
2: Levanto-me e entrego-me a Deus e a Virgem Maria.
0: Para com as espadas de São Jorge estar armado, com o leite da Virgem Maria amamentado.
2: Para que meus braços não sejam fracos, nem meu sangue derramado pelas mãos do inimigo.
0: Quero ficar livre de todos os perigos em minha casa, junto com a minha querida família.
2: Em nome de Suas Cinco Chagas, Jesus Cristo de Nazaré, atenda os meus rogos e me livre de todos os males.
0: Amém.

0: Ué, já acabou.
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1: Opa, 6 e 2. Bom dia, Nativa. Bom dia, Alegria.

0: depois da madrugada toda que você passou no forró. Mano novo, mano velho, mano papo, mano pop! Mano pop, está de volta! Vamos nós! Coração sertanejo no ar, sem muitas churumelas. Bom dia, dona Guga!
1: Bom dia, queridão. Tudo bem no seu começo?
0: Lá ele! Mil vezes aqui, meu começo, o quê, pai? Oxi! 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Atenção! 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Quem sou eu? 9198-409-6019. 9198-409-6019. Acertando concorre a cafeteira italiana personalizada Nativa. Errando vai tudo.

0: gente, moda bonita. Esse amor não valeu, dona Guga.
1: Programão feliz esse nosso.
0: Não é, menino?
1: Vamos ouvir a voz do povo?
0: Vamos, que a voz do povo é a voz de Deus. A hora, 6h14. A hora, 6h14. Já temos cafeteira italiana, personalizada nativa. Charadinha do dia vai perguntar, você vai responder o seguinte. 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

0: Messias.
1: A resposta da charadinha: sou eu, o indeciso.
0: O indeciso. Errou! É nada. Verônica.
2: A resposta da charada? 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

0: Deus do céu!
1: Ô, menino lindo!
0: 9198-409-6019, esse é o nosso zap. 9198-409-6019. Camilo!
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Bom dia, 6:16. 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
1: É o tomate.
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4: Nativa, bom dia, 6h24, tudo bem na sua manhã? Temos lentidão ali na Zona Sul, especialmente na 23 de maio, já com probleminha no acesso, não, no sentido do aeroporto, 20 quilômetros de lentidão, de acordo com a CET, aqui na Grande São Paulo, no trem, no metrô, na CPTM, na Via Mobilidade, tudo bem, nesse comecinho de manhã, tudo verdinho, que assim seja. Rodízio hoje para os carros, placas finais 3 e 4, das 7 às 10 da manhã, das 5 da tarde às 8 da noite, no centro expandido de São Paulo.
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1: É tudo piadinha, risadinha. Risadinha de piadinha de Ulisses. Ulisses.
2: Jones Mendes, durante o almoço, o garotinho diz à sua mãe: mamãe, que delícia está a comida. E a mãe responde, toda orgulhosa: então repita, meu filho. O menino diz: mamãe, que delícia está a comida.
1: Repita, que delícia essa comida.

salário mínimo deverá subir para R$ 1.741 em 2027. A previsão de aumento foi informada ontem, mas o valor definitivo será divulgado em dezembro, após resultados do Índice Nacional de Preços ao Consumidor.

0: chonados, dona Guga.
1: Eita, que esse programa é muito chonado.
0: Muito.
1: Coisa linda de papai.
2: Minha vida tem dois amores.
0: Vambora.
2: 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Dois destinos na minha mão.
0: 6h39, temos uma charada pipocando aqui, ó, bom dia.
2: Vivo sempre com o pé na estrada, tomo conta de uma boiada. Sou vaqueiro de profissão.
0: No vermelho você vai, no verde você não vai.
2: Pros filhotes que tem.
0: No vermelho você vai, no verde você não vai. Quem sou eu?
2: Um pouquinho de água e pão.
0: Cláudio.
3: É burrice.
2: Se eu demoro a saudade corta, pois deixei por detrás da porta.
0: Que isso? Sem ofensas, por favor.
2: Quando a saudade corta a morena, é que eu vou voltar.
0: Bruna.
4: A resposta é o semáforo.
0: Querido.
2: Quando a saudade.
0: Bruna, vem cá.
2: Morena, é que eu vou voltar.
0: No vermelho você vai. No verde você não vai. Você faz isso no semáforo? Certeza. Não. Maria.
5: Bom dia, bom dia.
0: Já pra lá, Maria, volta outra hora. Outro dia, Maria, acorda, Maria. Neto.
6: É o farol, Nunes,
2: velho.
0: Luzia.
7: A resposta charadinha hoje é o nome no SPC.
8: Errou!
9: Respondendo a charadinha de hoje, quando tá vermelho vai, quando tá verde fico, é o morango. O morango, quando tá vermelhinho, ele vai pra barriga. E quando ele tá verde, ele fica lá no pé. É morango a resposta.
0: Olha! Não.
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1: Ativa, bom dia. 13 minutos para 7, sol, muitas nuvens pela manhã, passando no bar, possibilidade de garoa à noite. À noite o tempo ainda não abre. 20 graus é a máxima. Tá tudo meio nublado agora, 15 de temperatura. Não passaremos dos 20. Muitas nuvens e possibilidade de chuvinha fininha, garoazinha. Bora. Ativa. climatempo.com.br.

0: Porque o Elson tem algo a perguntar.
1: Pergunte, Elson.
2: Piadinha do dia, você sabe por que a galinha bateu com a cabeça na parede?
1: Pra ficar com o galo na cabeça?
2: Pra ficar com o galo.
1: Aê! Você não me pega nessa, não. Deixa eu ver, não, compadre.

Ativa 9 para 7, às vezes o movimento mais inteligente é deixar os tolos, os bobos, acreditarem que eles venceram.

Nativa, coração, sertanejo, 7 para 7. A quinta parcela do pé de meia começou a ser paga ontem no valor de R$200. Os pagamentos vão até o dia 31 e beneficiam estudantes das redes públicas que tiveram 80% de frequência escolar entre os meses de maio e junho.

0: Ela tinha muito mais alegria de Gen Giovanni.
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0: Derradeira canção deste programa, dona Guga.
2: Tá na hora.
0: Tá.
2: Partiu.
0: Partiu.
2: Não tá cedo?
0: Não. Pra que tanta pergunta, né, meu Deus? Pra que tanta pergunta? Cafeteira italiana personalizada nativa. Presente pra quem vem na charadinha de hoje. No vermelho você vai, no verde você não vai.
3: Bom dia, Jones. A resposta da charadinha é a melancia.
0: Olha só. No vermelho você vai, tá cortadinha, vermelhinha é ali. No verde não, você não vai comer casca de melancia. Você não é rabicó. Mercado. Oi, Marli. Marli do Santos Salles, telefone 0055. Você não sabe. Você foi sorteada, acertou. Ganha cafeteira italiana personalizada, uma graça. Parabéns, Marli do Santos Salles. Tem mais amanhã, 6 da manhã.

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0: mensagem para um dia melhor.
1: De vez em quando a vida nos desafia com dias cinzentos e estradas difíceis, mas é justamente na noite mais escura que as estrelas brilham com mais força. Ter fé não é a certeza de que tudo vai dar certo imediatamente, mas a convicção de que nenhuma tempestade dura para sempre. A esperança é essa voz mansa, bem lá no fundo do peito, que sussurra: recomece. Hoje é um novo dia. Olhe para trás e veja tudo que você já superou até aqui. Saiba que você é mais forte do que imagina. Acredite no tempo certo de todas as coisas. Mantenha o coração leve e os olhos atentos aos milagres do dia a dia. Momentos melhores não estão apenas por vir. Eles estão sendo construídos agora, mesmo, dentro de você. Confie, respire e siga adiante.

alguém que entra aqui no jogo das bolinhas. Cafeteira italiana personal. Já foi. Vamos dar outro prêmio. Isso aqui foi do coração. 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

Ativa Bom Dia, 7h18, na próxima quinta-feira, noite de quinta para sexta, todo o Brasil poderá acompanhar um eclipse lunar parcial, vai encobrir quase toda a lua com a sombra da Terra. Quinta para sexta, começa 10h24 da quinta, horário de Brasília e segue por toda a madrugada de sexta.

0: áudio. Ricardo, Simone, Rosilene, bom dia! Daqui a pouquinho o jogo das bolinhas, você ganhando presente ao vivo, porque aqui é Nativa.
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0: Venha, fone de ouvido Bluetooth. É o presente do Jogo das Bolinhas, você ao vivo, daqui a pouco.
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5: Bom dia, Jones Mendes. Trânsito na Nativa na manhã da terça-feira. Radial Leste vai mal pro centro da Praça de Vinolândia até o metrô Guilhermina Esperança e tem lentidão no metrô Vila Matilde até a passagem pelo metrô Carrão e depois do metrô Belém até o viaduto Alcântara Machado. Pro bairro vai bem. 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
4: As bolinhas estão rodando em cima desta mesa. Alô, Matheus, bom dia!
17: Bom dia, Johnny, tudo bom?
4: Bem, o senhor, como é que tá?
17: Tô bem, graças a Deus.
4: Seja bem-vindo ao Jogo das Bolinhas, valendo um fone de ouvido que você precisa.
17: Tô querendo, viu?

0: Fone de ouvido desses Bluetooth, sem fio. E pronto, aí ninguém segura, Matheus. Temos bolinhas. Você pode escolher a bolinha que você quiser, dentro dela cada uma tem um tema. Temos bolinhas cinzas, douradas, laranja, marrom, preta. Escolha, Matheus.
1: Dourada.
0: O povo gosta de um dourado, né?
1: É ouro.
0: O povo é ouro, vamos lá.
2: Bolinha dourada.
3: Continue cantando.
0: Bolinha dourada, continue cantando. Eu toco a música, ela para e você segue de onde parou. Beleza?
1: Beleza.
0: Boa sorte pro senhor. Vai, bolinha dourada.
1: Obrigado.
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0: Parou. Daniel. Quer de novo? Quer de novo?
1: Pode tocar de novo?
0: De novo. Presta atenção, né? Presta atenção, Matheus.
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1: É, Johnny, não sei essa.
0: Você não sabe essa?
1: Não sei, Johnny.
0: Parabéns, hein? Nossa. Que coisa! Eu voltei.

0: embora? Estava tão fácil. 9198-409-6019. Vamos abrir inscrições de novo, já já tem mais participação no nosso Jogo das Bolinhas. Ai, ai, ai.
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Ativa 735, a Caixa realiza hoje o concurso 3.049 da Mega Sena, 3 milhões e meio de reais. É o prêmio esperado para hoje, já que raparam o dinheiro no final de semana.

0: Pra ti é muito mais o amor dos outros. Henrique Juliano. Bom dia pra Eliana, pra Sônia, o José, a Maria Aparecida, Júlia Brito, Carlos, bom dia. Celso e a esposa Plínia Maria. Tudo certo aí, pessoal? Bom dia, obrigado pela companhia e tudo de bom. Vamos lá, mais uma rodadinha no nosso Jogo das Bolinhas, já que não saiu, né? Vamos de novo.
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0: 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Presunto. 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
0: Mais uma rodada ao vivo no Jogo das Bolinhas. Vê se você acerta pra ganhar presente. Combinado?
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24: Ativa 15 para as 8. Previsão para hoje. Tempo nublado. É isso aí que você está vendo. Muitas nuvens no céu. Possibilidade de garoa à noite. O tempo ainda não abre hoje. 20 graus é a máxima. Não saímos dos 15 desde 6 horas da manhã. para amanhã, mesma coisa, 20 de máxima, quinta-feira máxima de 21. Só na sexta é que vai mudar. E vai esquentar bastante na sexta.

0: de dar prêmio nesta manhã.
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0: Simone!
2: Bom dia, Tony.
0: Bom dia, como é que você tá, Simone? Tudo bom?
2: Tudo bem, você?
0: Bem, eu tenho um fone de ouvido de presente daquele sem fio bem legal pra te dar. Você quer ganhar?
2: Isso, claro que eu quero.
0: Jogo das Bolinhas. A dourada já foi. Tá. Laranja, marrom, cinza ou preta, escolha uma.
2: Quero a laranja.
0: Laranja.
1: Bolinha laranja.
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0: Atualidades. A música nova do Luan Santana, acabei de tocar. Tá tocando aqui na Nativa, tem a participação de um ex-menudo, famoso, bonito. Tá cantando com o Luan, a música nova do Luan. Quem é este homem? Menudo, bonito, canta Maria. Uepa, não.
2: É. O Rick Martin?
0: Rick Martin? Uepa! Certa resposta!
2: Acertou?
0: Acertou!
2: Oh, beleza!
0: É o problema. Isso foi um chute!
2: Foi um chute, chutaço!
0: Ganhou! Fone de ouvido com Bluetooth é todo seu. Obrigado, Simone!
2: Obrigado, John. Fica com Deus.
0: Amém.
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0: Ai, vocês me dão muito trabalho, isso é duro.

0: Arativa é muito mais. Zezé de Camargo e Luciano, novo cara. Aê, deve ser um cara novo com saúde, né, Manolo? Cara de bem com a vida, disposto, com
1: sem
0: energia,
1: sem dúvida,
0: né?
1: Ser bom dia pra você, Diones.
0: Bom dia.
1: Pra toda a audiência aqui da Nativa. Sem dúvida, a gente tá disposto, com energia, com saúde. É, a vida pede, né, Diones? A vida pede uma vida mais saudável.
0: Sim.
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1: 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Você sabe que o sonho do... Ele foi criado pela avó. E o sonho dele era morar num sobrado. Sabe esse sobrado? Essas casas
0: sei.
1: Que é como se fosse um sobradinho. E ele, o sonho dele era ter um sobrado. E diz que lutou a vida.
0: Quarto em cima, sala e cozinha embaixo.
1: Isso, banheirinho. Tinha ali uma garagem pra colocar o carro.
0: Isso.
1: E diz que ele lutou a vida inteira. Ele é cozinheiro. Foi cozinheiro a vida toda. Ele foi criado pela avó. A avó ensinou ele a cozinhar. E ele seguiu carreira. Trabalhou em hotel, trabalhou em restaurante.
0: Que legal.
1: Ele trabalhava também nas festas da igreja, lá onde ele era o cozinheiro, cozinhava pro pessoal. E diz que realizou o sonho dele.
0: Que bom.
1: Trabalhou um bom tempo da vida, se aposentou.
0: Pegou o dinheirinho
1: e foi lá e fez o sobrado.
0: Aí.
1: E ele, só que ele tem um hábito muito peculiar, Josué. Ele falou, olha, eu tenho um hábito de ir na lotérica todo mês pagar conta, sabe? Vai lá com os boletos, luz e água.
0: Nada de celular, é
1: nada,
0: lotérica.
1: É tudo na lotérica.
0: Pra fazer a caminhada.
1: O ônibus passa na frente da casa dele, pegou o ônibus. Diz que certo dia, Diones, ele foi descer do ônibus meio apressado, meio ansioso, caiu do ônibus.
0: Tropicou.
1: Machucou as duas pernas. E aí o que que acontece? Vai, vem pra cá, vai pra lá, voltou pra cá. O médico, olha, vou te liberar do hospital. Só que você não vai poder subir escada, que você não consegue subir escada.
0: É, né?
1: E ele bateu aquele estralo na cabeça dele. Meu Deus, e agora? Como é que eu vou fazer? Eu moro num sobrado.
0: É mesmo.
1: Aí ele tem uma dispensinha lá na casa dele. Tava me explicando, né? Tem uma dispensinha lá na casa dele.
0: Adaptou.
1: Ele adaptou e colocou uma cama. E aí, do lado da cama, disse que não podia andar muito, né? Não podia forçar muito.
0: Entendi.
1: Escutou a gente falar do magnésio. Diz que ele ouve a Rádio Nativa todo dia. Ele gosta de você.
0: Ficou sequela,
1: ele não consegue
0: não consegue
1: subir a escada.
0: Oxi.
1: Aí olha só, Jones, diz que

0: que ele ouvindo aqui, ele gosta muito do seu programa de manhã, que você acorda animado, enfim, obrigado, acorda o dia dele. E ele acompanha o programa da Gi.
1: Ok.
0: Ele falou até que ouviu a Gi, tá? Não foi você, não. Ele ouviu a Gi, aquela promoção...
1: Ah, Josué, qual é?
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1: Olha aí.
0: O médico falou, olha, se você continuar nessa recuperação, o processo de cicatrização melhorou, a força muscular melhorou. Ele falou que já tá caminhando com mais facilidade. O médico falou que daqui a uns 30 dias ele vai poder subir o sobrado dele e dormir.
1: Voltar pro quarto dele.
0: Você sabe que o sonho dele era ter um sobrado.
1: É, não.
0: E agora, agora tá com esse probleminha.
1: Né?
0: Não pode usufruir. E ele falou, ó, vou continuar com o magnésio. Ele ligou na central, contou essa história, Jones,
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Nativa é muito mais, Chitãozinho e Chororó. Seu amor é minha estrada, é a guia. Por onde a gente segue, é isso. Faça da sua estrada a feliz caminhada, é aí que mora a felicidade. Não no destino final, né? É no caminho que está a

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5: Vamos falar, Robson.
6: Bom, Juarez, corredor da Avenida dos Bandeirantes, no sentido Marginal Pinheiros, vai mal do viaduto Jabaquara até a Praça Carananduba e também no acesso à Marginal. Para imigrantes, o trânsito é intenso, mas não tem paradas agora por ali. 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
0: Visita na sua casa, no seu trabalho, onde você estiver. Se estiver em São Caetano, na região do ABC, venha, venha! Mande sua localização, seu endereço, por favor. São Caetano, ABC Paulista, camiseta Nativa e o kit Castelo. Castelo da Uchan. Que faltava na sua receita, uma salada com Castelo é tudo. Então, amigos e amigas de São Caetano, do ABC Paulista. Enderecinho no zap 9198-409-6019. Queremos chegar aí na sua casa, em frente ao seu portão.

0: Mais alegria de Mari Fernandes na música da semana, telefone sem fio, era descobriu, já sabe o esqueminha pra ganhar aqui então, né? 91984069646. Ó, seguinte, temos aqui São Caetano do Sul no mapa pra gente ir dar presente pra você, camiseta linda e também o kit Castelo da Uchan que faltava na sua receita. Você vai passar o endereço, São Caetano, região. Passe. 91984096019. Já estamos aí. Esperando só você passar seu endereço, sua localização, casa, trabalho de passagem, em São Caetano do Sul. Por favor.
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0: Aí, Camilo!
6: Bom dia, Jones Mendes! Aqui é Camilo Rocha de Guarulhos, começando a trabalhar como motorista de aplicativo. Bom dia!
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10: Tô aqui no trânsito, chegando em casa, a rádio Nativa tocando aqui, ó. Olha aí quem é que tá tocando na rádio.
9: E todo mundo é fã dela.
11: Isso é Mari Fernandes.
10: Telefone sem fio.
0: Telefone sem fio.
9: É a música da semana Nativa.
12: Nessa de contar pra um amigo que contou pra outro amigo. Telefone sem fio.
0: É facinho de cantar.
9: E boa de ganhar
0: R$ 500.
12: Ela

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0: A Nativa é muito mais música sertaneja, Lucas e Igor.
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0: Vamos dar dinheiro? R$1.100 e ligando no cofre da Nativa. É agora, hein? Vamos nessa.
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0: Não vamos, não. Não vai, não. Ele não vai, não. Natália Alves dos Santos, Guaianazes. Vamos ligar para Guaianazes de novo? Natália Alves dos Santos.
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0: Brito e Samuel, toda mulher. Muito bem, queridos. São Caetano, aguardando vocês aí pra passar o endereço bonitinho pra cá, pra gente levar presente na sua casa. 9198-409-6019. Aos outros que não são de São Caetano, temos camiseta nativa, ingressos pro Morumbi Parque. Você vai dizer assim, eu não sou de São Caetano, mas eu mereço ganhar. É que a gente tá indo pessoalmente pra São Caetano, sabe? Visitar as pessoas, casa, trabalho e tal, levando presente e tal. O kit Castela, a camiseta. Mas e as outras pessoas? Então, quem não é de São Caetano, vai dizer, eu não sou de São Caetano, mas mereço ganhar um presente da Nativa. Valendo agora, de novo o zap 9198-409-6019. Tiago Rocha, bom dia!
1: Bom dia, seu Jones! Bom dia pra você, bom dia pra todo mundo que tá ouvindo a Nativa nessa terça-feira. Olha, vamos falar de um assunto sério pra começar o dia. Um cantor sertanejo que toca muito aqui na Nativa, ele falou sobre vício em apostas. Ixi. Ele sofre de ludopatia, quase colocou a carreira a perder, mas eu trago todos os detalhes já já.
0: Como é que é o nome do negócio aí, rapaz? É ludopatia.
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1: Cantor convicto em apostas, isso é muito sério.
2: Verdade, seu Jones, é assunto sério. A gente vai falar sobre o Hugo da dupla com o Guilherme. Ele falou sobre vício em apostas, viu? Ele falou que se perdeu como ser humano. O Hugo só tem 35 anos e falou sobre esse momento delicado que ele acabou passando, o vício nas casas de aposta. O próprio cantor falou que chegou a perder uma quantia considerável de dinheiro e prejudicou o próprio casamento. Falou também que está passando por um momento difícil, porque ele está há 3 meses em tratamento depois que sofreu uma hemorragia nas cordas vocais. O Hugo falou que jogou tudo que ele tinha, que ele se perdeu durante um tempo nessa entrevista que ele deu para o jornalista Piunti e acabou falando que agora está colocando a vida no eixo. A gente tem que tomar cuidado, viu, seu Jones? Porque a ludopatia, que é o vício em apostas, é coisa séria, não é?
1: Coisa séria. Vício é vício.
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0: Ela tiver muito mais, Felipe Rodrigo, só ignora.
1: Só ignora.
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0: 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Priscila!
3: Bom dia, Jones. Eu não sou de São Caetano, mas eu mereço receber o presente da Nativa.
0: Ei, São Caetano recebe visita. Priscila Machado Pires de Francisco Morato recebe prêmio. Ô, querido, venha, Central Plaza Shopping, na estação Tamanduá TI, Priscila, tamo aqui.
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0: Pessoas com deficiência ou mobilidade reduzida podem solicitar transporte gratuito para votar no primeiro turno das eleições. O pedido pode ser feito até o dia 14 de setembro em cartórios eleitorais ou pelo formulário online do programa Seu Voto Importa. Atenção, a solicitação não garante a disponibilidade do transporte. São Paulo confirma os dois primeiros casos humanos de febre do Nilo Ocidental. A transmissão ocorre pela picada de mosquitos como pernilongo ou muriçoca, infectados ou se alimentarem de aves. Um paciente já está curado, a outra segue em internação. Em todo o Brasil, 4 casos e 1 morte já foram registrados pela doença. A estação Brás do metrô realiza até sexta uma campanha de vacinação contra o sarampo. A equipe estará disponível das 9 da manhã às 16 horas. E para receber a dose, basta apresentar um documento de identificação. Pronto, só isso.
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1: Robson. Mais uma, Jones, com a marginal Tietê ruim no sentido Castelo Branco, da saída da Ayrton Senna até a ponte da Vila Maria, e ali da ponte da Vila Guilherme até o terminal Tietê. Tem lentidão também da Bandeirantes até o Cebolão, para Ayrton Senna da Anguera até a Bandeirantes. 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
5: E aí, meu bem, bom dia! 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

0: 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Júlia e Rafaela, Medo 923. Bom dia, Lino.
1: Oi, Júlia. Aqui é o Lino. São Caetano do Sul.
0: Certo.
1: Eu recebi a visita da Nativa na minha casa, ganhei a camiseta. Olha. E o kit Castelo. Valeu, Nativa! Valeu, Doni!
0: Parabéns, rapaz!
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0: Beijo pra São Caetano, obrigado pela receptividade aí com a Nativa. Viu meu pet? Adote o Eros. Eros é um gato adulto sem raça definida. A pelagem é laranja, olhos amarelos. Nossa, que bonito. Carinhoso, independente, brincalhão o Eros. Ali no lar temporário na região do Rio Pequeno. Se você se interessou pelo Eros, acesse o link nos stories do nosso Instagram. Vamos? @ Nativa no Instagram vai te encaminhar direto para o perfil dele. Se você perdeu um pet, se você achou um perdido por aí, ou quer adotar um para te fazer companhia e tal, acesse viumeupet.com.br.
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0: Daqui a pouquinho live no Instagram valendo um presentão especial. Você vai gostar, patrão. Aguenta aí.
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0: E ali da FATEC até a ligação leste-oeste. Nesse mesmo trecho tem lentidão ali na altura do Batalhão da Rota até a Avenida do Estado. 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

Posso te dar dinheiro, meu bem? Eu vou te dar, ó, 1.100. Primeira tentativa foi mais cedo, não rolou nada. A segunda é essa agora que a gente vai fazer. Vamos lá, ligando. Bam, bam, bam, bam. Chamando.

0: Vai rolar nada esse aqui, hein? Tá com cara que não vai rolar nada.
1: Olha lá.
0: Tô falando!
2: Acumulou!
0: É, não rolou! De novo! Acumulou! Porque Evanilde Pereira Ribeiro de Osasco não atendeu. São 1.200 para amanhã. E é o jeito. Colocar mais moeda até dar 1.200 para 1.199, 1.200. Amanhã no cofre.

0: Não fala de fofoca do ano. Ele sempre aparece, eu chamo, né, mano? Tiago Rocha de volta.
1: Não fica me evocando que eu apareço do nada aqui na Nativa e vou... O que que houve, Sebastião?
0: Essa cartinha é pro programa Tantas Emoções.
1: Olha, agradecer aqui essa carta. É lindo demais receber carta. Obrigado a todos vocês que mandam. Deixa eu ver o nome dele. Não tem o nome da pessoa que mandou. No Rádio programa... Nativa 95.3, programa Tantas Emoções, apresentador Tiago Rocha, o amor... Não mata é Deus. Olha,
0: no seu domingo a gente descobre quem foi que mandou esta carta.
1: Vou abrir essa carta, mas você sabe que essas coisas de descobrir, tem um ator famoso, seu Johnny,
0: sim,
1: que precisou fazer análise quando atuou com a Adriana Esteves na novela. Eu vou contar essa história já já.
0: É, vai brincar com Carminha Danisa,
1: tá vendo?
0: Vai, tá pensando que é só assim, ó.
1: A

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0: massa.
1: Contracenou com Carminha, fazer terapia, é isso?
2: Pois é, o Cauã Raymond falou isso, ele deu uma entrevista pra Andréa Sadi e falou que enxergava as características da própria mãe na Carminha, que foi o personagem da Adriana Esteves em Avenida Brasil. Contudo, seu Jones, ele precisou, inclusive, fazer terapia. Aí a jornalista falou, ô, Cauã Raymond, por que você tá relacionando a Carminha, a vilã, a sua mãe? Ele falou, olha, eu gosto muito da minha mãe, eu tenho algumas situações de traumas que despertaram alguns sentimentos difíceis.
1: Entendi.
2: Só que aí, toda vez que eu ia contracenar, eu lembrava. O meu irmão, por exemplo, disse o Cauã Raymond, não gostava de assistir a novela por causa disso.
1: Isso, a mãe de Cauã era uma megera, pá.
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2: Terapia precisou, seu
1: Tá bem de mãe, seu Cauã.
2: Pois é.
1: Tá sendo comparada a Carminha.
2: Vamos tomar um café, vai.
1: Vamos tomar um café. Só amanhã ou hoje mesmo?
2: Não, pode ser hoje, mas cantando amanhã de manhã.

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2: A camiseta Nativa é linda, viu? Sabia? O dona Gislaine.
3: Oi, bom dia. Camiseta Nativa, todas maravilhosas.
2: Aproveitar o dia e o bom da vida, brindar um novo encontro ou explorar o mundo e viajar sem limites, você escolhe.
3: É sem limites, essa aí que eu gosto.
2: Ah, entendi. Ah, e tem também o dia de patrão.
4: Aí dia sim. De patrão.
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4: Maravilhoso,
2: você
4: hein?
2: Vai lavar o belo. Vai hidratar o belinho.
3: Mas é direito, né? Lá eles
2: cortar,
3: fazem
2: cortar
3: direitinho.
2: Cortar o cabelo, viu, patrão?
3: É.
2: Fazer a barba paradinha.
3: Bonitinho, na reguinha.
2: E ainda fazer o tratamento das mãos.
3: Isso.
2: Olha, manicure.
3: Limpar, lixar,
2: isso, patrão, né?
3: Né?
2: Patrão tem que estar bem,
3: é,
2: né?
3: É, cuidar, claro. Dá um trato.
2: Olha lá, seu Kim. Seu Kim, tudo muito bem alinhado.
4: Claro.
2: Seu Kim tá ali, olha lá o cabelinho,
3: seu
2: a barbinha
3: Kim, dona
2: paradinha.
3: Kim, então,
2: dona
3: então,
2: Kim também, tá filmando, dona Kim.
3: Bem, né?
2: Hoje é dia de Kim, hein? Então, pessoal. Mas tá ganhando esse presente, por quê? Ela foi lá e mostrou, estávamos na live, ela foi lá atrás do marido. Fala, aqui meu marido, tá, olha ele aqui, ele tá lá trabalhando e tal. E aí mostrou, realmente ele precisa
3: todo
2: de um
3: estrupiado.
2: Trato.
3: Todo estrupiado.
2: Todo estrupiado. Divani Alves Ferreira Ponte Rasa, marida de Carlos.
4: Oh, ganhou!
3: Quero ver esse homem transformado, hein, amiga?
2: Divani também atende pela alcunha de Daphne. Ela é Daphne também.
3: É, ah, é? Daphne?
2: É o nome de guerra lá no Instagram, ah. É Daphne.
3: Daphne é nome de fada.
2: Mas o nome dela mesmo, do registro, é Divani. Casada com Carlos. Parabéns, casal. É Carlos que vai ganhar dia de patrão, tá,
3: tá bom?
2: Tá bom. No Espaço Gaia, arroba espaçogaia.mooca. 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É só você chegar lá e falar, eu também quero um dia de patrão.
4: Ah!
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2: Vamos cantar parabéns?
3: Agora! Sim.
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4: É.
2: Os aniversariantes do dia da Nativa! E a gente não faz pra ganhar alguém?

0: indo pro quartel.
1: Hoje é dia do soldado, sabia?
0: Ai, parabéns. Eu adoro soldadinho, acho tão bonitinho.
1: Você precisa se montar na escola com aquele chapeuzinho de soldado? Quem nunca?
2: Quem nunca?
1: Quem nunca?
2: Que jornal, né?
1: Do jornal.
0: Disciplina, ensina muito, né? Muita aprende coisa. Muito ser um soldado.
1: Tava ouvindo o hino do Exército, é bonito o hino do Exército.
0: Seu Dionísio. Canta aí pra gente, então.
1: Não sei.
0: Ah, tá.
2: Também não.
1: Dia do feirante, Thiago Rocha. Thiago Rocha já foi feirante hoje.
2: Viva todos os feirantes, essa galera que sai cedo de casa e leva lá fruta de qualidade, verdade. Verduras, legumes. O melhor lugar pra comprar, com todo respeito aos outros, é na feira. A qualidade tá ali, viu?
1: Não se compara, né?
2: E máximo respeito aos feirantes, porque meia-noite, de sábado pra domingo, eu saía de casa pra armar a barraca. Olha, isso não é uma... Né? É pra armar a barraca ali no Jabaquara, seu Johnny.
1: Ai, como é que você faz? Você gritava lá?
2: Pode chegar, dona, pega no montão, não aperta aquele grito. Aquele grito, não pode apertar.
1: Aê, parabéns aos feirantes, trabalham de sol a sol, amigo.
0: E trabalham com o radinho ligado na Nativa. Aê. Adoro!
1: Thiago trabalhava ouvindo Mano Velho, mano.
2: Mano Novo.
0: Parabéns, viu?
1: Tony Ramos, máximo respeito.
2: Máximo respeito, seu Jones. Tony Ramos, se a gente for começar a elencar aqui os papéis que ele faz, a gente vai ficar até a hora
1: não
2: do...
1: Não dá tempo de fazer o merchan.
2: Não, não vai.
0: Que ser humano, né, gente?
1: É.
0: Consciente, humilde, maravilhoso, dando lição de vida aí pra muitos.
1: 7.8, tá na novela Quem Ama Cuida, o Otoniel.
2: Manda bem demais.
1: 78. Marina e Gustavo Clemente Minuti, irmãos gêmeos e primos de Luciana Clemente.
0: Ah, Marina e Gustavo! Parabéns, tem festão hoje então. Hein?
1: Santo André, hoje vai fechar. Nossa, aquela casa noturna lá grande. E a Marina e o Gustavo vão celebrar, são gêmeos. Parentes de Luciana Clemente. Se são amigos de Luciana, são os nossos amigos.
2: São nossos amigos, claro que são.
0: A gente pode ir na festa também, então?
1: Não.
0: Ah, tá.
1: Lidiane Dias, da cidade Dutra, Samuel Rocha,
2: Opa!
1: São Bernardo do Campo e Marcilene Freitas Pereira, de Francisco Morato.

0: Cátia Regina Pupulim, da Silva de Osasco.
1: David de Sena Silva Guarulhos, Vilma de Moraes Silva Santos, Vila Rica, onde eu poderia morar. E tem a Idalina Marina de Carvalho, do Imirim.
0: José Teles dos Santos de Itaquera, Rafaela Amabile Biribili Barbosa, de Mogi das Cruzes. Deu
1: treinada. Trava-língua, hein?
0: Uma treinada Biribili. Boa. Desde ontem ensaiando esse nome. Bruna Caterine Santos do Jardim Santa Terezinha.
1: Rafael Fernando Ferreira, Jardim Planalto. Gabriele Ferreira da Silva de Mauá. E Edgleide Agostinho Dias é de Guaianazes, que é muito mais nativa.
0: Renata Galvão é de Santa Isabel. Francisca Maria de Araújo, Vila Independência. Melissa Viana Pereira de Pirituba.
1: Anderson Vaz Silva de Osasco. Ronaldo José Rodrigues, Vila Matilde. E Vitor Colela Barboni, Vila Liviero.
0: Ela não é de São Paulo, mas não. Escuta pela internet. Está fazendo aniversário. Se faz aniversário, a gente canta parabéns pra ela. Eliane de Araújo Silva Santos, Pedras de Maria da Cruz, Minas Gerais.
1: Pedras de Maria da Cruz. Obrigada a todo mundo que ouve pela internet, adora essa festa e comemora com a gente, né?
0: É, pois é, rapaz. Ô, Thiago, tem uma notícia tão triste pra te dar.
2: Por quê?
0: Não temos a fadinha hoje.
1: Ela quer vir, tá contando que ela quer uma sacola da Kim.
0: Não tem fadinha.
1: Deixa ela aparecer aqui.
0: Qual dos dois Kims vai falar aqui com a gente?
2: Olha, tá aqui a Raíssa.
0: Seu Kim, vem cá, seu Kim.
2: O Diogo tá aqui com a gente também. A Márcia, seu Jones, não pôde vir que tinha um compromisso.
0: A Márcia não veio?
2: Mas o seu Kim chegou aí na área. O Diogo que tá sempre com a gente. E a gente de vez em quando dá uma pedida, né, seu Jones?
0: Diogo, dá bom dia nesse microfone e fale com a gente. Bom dia, tudo bem?
3: Bom dia, tudo bem?
0: Tudo bem, seu Kim, como é que tá?
3: Tremendo aqui, bicho.
0: Tremendo porque tá frio, né? Esse ar-condicionado, já falei, rapaz, tem que mudar esse ar-condicionado. Mas a gente vai fazer o seguinte, vamos sortear um kit Kim?
3: Sim.
1: Okay. Agora.
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1: Campeão, ó.
0: É Diogo, né?
3: É, Diogo. É
0: Diogo.
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3: Festa.
0: Um abraço, parabéns aqui pelo trabalho de vocês, pelo produto que é muito bom.
1: Equipe de marketing também maravilhosa, sempre mostrando as novidades. Olha, eu não conhecia isso aqui, é um pote.
0: Você ganhou o quê de presente aí,
1: Gisa? Eu ganhei tudo isso, um pote personalizado.
3: Pote. Esse pote é uma campanha que nós fizemos aí com o bolo, né? E ele cabe exatamente o
1: direitinho,
3: o bolo.
1: É tudo que eu queria, que eu precisava.
3: É, a Márcia falou, não, é só pra pôr o bolo, não é pra pôr mais nada. Eu falei,
1: pra pôr o pão também.
3: Eu já pus arroz, já pus na minha casa.
0: Ah, não.
1: Pus sorvete, pus feijão.
0: Não.
1: E ó, bisnaguinha aqui. Gente, que é a campeã de vendas, né?
0: Tudo
1: com
0: bem.
1: Certeza.
0: Obrigado
1: tudo delicioso, muito obrigada.
0: Obrigado. Imagina. Pela visita e parabéns aí pelo trabalho de vocês na Kim.
3: Obrigado também pelo carinho, sempre escuto vocês aí, tá de parabéns. Não tinha conhecido a casa ainda, eu fui lá no Morumbi.
0: Aí
1: gostou daqui,
0: né? Voltou correndo.
3: É aqui, tá bem legal, hein? Bem legal.
0: Aqui é melhor.
1: Ó, e em nome de todos os ouvintes que ganham também esses presentes maravilhosos, que salva a semana, né? Pra fazer lanchinho, enfim, pra fazer a alegria da família nativa. Então, muito obrigada.
3: Aquele coração.
0: O Thiago Rocha é fã de todos os produtos daqui.
2: Eu adoro de verdade, seu Jones. 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
0: Aê! Obrigado, Diogo. Obrigado. É Mari, né?
2: Hi.
0: Dona Kim, seu Kim, obrigado pela presença de vocês.
1: Obrigada, gente.
0: Você pode falar o nome do ganhador aqui que a gente vai sortear agora? 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Quem ganha, Diogo?
3: Ronaldo José Rodrigues, Vila Matilde.
2: Aí, Ronaldo! Parabéns, a ZL representando, hein?
4: Ronaldo!
1: Do Ronaldo agora, hein?
0: Parabéns, Ronaldo. Venha buscar o seu kit que sua sacolona. E vem aí novidades, quem não perca.
1: É isso.
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0: 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Amanhã tem mais sorteio para participar. Concorra mandando um e-mail para cá.
1: aniversariantes@nativa.com.br. Precisamos dos dados, né, Thiago Rocha?
2: Claro que sim. Manda aí o seu nome completo, seu bairro, a sua cidade, sua data de nascimento e o zap facilita. Né, seu Johnny?
0: Sim, um capricho aí pra gente falar seu nome e ir atrás de você. Olha, você ganhou o kit de quem? Venha buscar. Ronaldo, Central Plaza Shopping, estação também.

0: ganhou.
1: Vai começar a seguidinha milionária da Nativa. Às 11, te amo pra sempre.
2: Te amo pra sempre.
1: E depois, aconteceu comigo.
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0: Muita gente muda o traço do cimento e economiza no ferro da viga só para a obra parecer mais barata ou mais rápida. O problema é que a física do mundo real não quer saber das nossas boas intenções, do nosso aperto, da nossa pressa. Ela só cobra a conta. Essa história se repete todo dia de várias formas ao nosso redor. No trabalho que a gente empurra com a barriga, na pequena mentira que a gente aceita para evitar o cansaço, no jeitinho que a gente dá fingindo que ninguém tá vendo. O erro nunca fica preso no passado. Quando a gente tolera a primeira falha de caráter na base, já tá desenhando o desabamento ali na frente. E o pior, na maioria das vezes, o teto desaba em cima de quem não tinha nada a ver com a nossa negligência. Não existe meio termo para integridade. Quem planta o erro no primeiro passo, colhe a ruína no final. Então, se serve de conselho, faça o certo desde o alicerce, porque o que começa torto nunca termina de pé.
4: Araja.

ter um feliz dia aqui hoje, diga eu vou querer esse bolinho. Ai, eu quero esse bolo, esse pãozinho integral, eu quero.

0: 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A música da semana que vale quinhentão. Aqui com a Mari Fernandes, telefone sem fio. Ela fica ouvindo a Nativa. Cuidado que você vai falar dela.
1: Conta pra um amigo. Eu adoro a Mari Fernandes. Conta pra um amigo que conta pra um amigo. 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Faça isso agora, que você não tá fazendo nada.
0: Faça isso que eu vou saborear meu quinto.
1: Ai,
0: meu
1: bolinho. Eu olha também esse tenho, pau. Nem fico com inveja.
0: Não, mas você não vai comer agora, eu vou.
1: Aproveite.
0: Tchau, beijo.

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0: Cozinha Milionária. Já viu que eu tô aqui fazendo minha parte, né? Você também tá fazendo a sua aí direitinho? Anotando até a música 10 e atualizando o cadastro aqui no 9198-409-6019. 400, meu bem, te esperando. Thiago Rocha também querendo fazer fofoca, então venha.
1: Eu estou aqui pra falar sobre a vida dos outros, isso, a família dos outros. Você sabia que o Miguel Falabella é pai de dois filhos?
0: Não.
1: Você sabia que o Miguel Falabella já é vô?
0: Não.
1: Eu vou contar essa história já já.
0: Nossa, aconteceu tudo isso? Onde eu tava, hein?
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0: Thiago Rocha.
1: Então quer dizer que Miguel Falabella já é tudo isso?
2: É vovô, Gislaine Martins. Porque o Miguel Falabella é pai de dois rapazes, o Cassiano e o Theo. Eles são os herdeiros, seguem a carreira longe dos holofotes. O Cassiano, o filho do Miguel Falabella, trabalha com desenho industrial. O Theo é formado em economia e o Miguel Falabella assumiu a criação dos dois, que são filhos biológicos de uma amiga, quando eles ainda eram crianças.
1: Nossa!
2: E o Falabella já é vovô, Gislaine. Olha como é que o tempo passa. O Caco Antibes já é vovô.
1: E tá apaixonado. Então a vida tá feliz pro lado dele, né?
2: Pois é. Inclusive estreou um musical ontem falando sobre a carreira do Gilberto Gil, que está em cartaz num teatro aqui de São Paulo.
1: Que legal, hein?
2: Ele não para, Gi.
1: Não para. Parabéns. Muitas felicidades pro Miguel Falabella, que é um gênio, né?
2: Verdade. Olha, e eu também não paro porque volta tarde pra gente fofocar.
1: Te espero com o Anjinho Gabriel, tá?
2: No dia do feirante.
1: Um beijo. Meu feirante preferido.
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0: Cleide, bom dia!
1: Bom dia, Gi, sua linda, tudo bem?
0: Tudo maravilhoso, e com você?
1: Eu também, tô ótima, Gi.
0: Oba, estamos fazendo o que nessa manhã de terça-feira, Zuleide?
1: Gi, eu tô numa faxina, eu vim trabalhar hoje, tô fazendo uma faxina, tô na correria e tô ouvindo a Nativa.
0: E coisa boa, essas músicas animam, né, Zuleide?
1: Sim.
0: E me conta aí, é apartamento, é casa, é o que que você tá fazendo a faxina?
1: É apartamento.
0: Ah, que bom. Assim, acaba rapidinho, né? Umas 2 da tarde já tá liberada.
1: Sim, com certeza.
0: Ei, garota, garantindo, garantindo o dinheiro da semana. Zuleide.
1: Verdade.
0: Representando essa mulherada que não tem tempo ruim, não. Tá frio, não. Tá frio, né?
1: Tá
0: gostoso lavar louça? Não. É legal ficar lá no banheiro com esse frio? Nem um pouco.
1: Não, nem um pouco.
0: Mas, Zuleide, vamos no foco. O Pix caindo depois, né?
1: É, com certeza.
0: Você conseguiu anotar a seguidinha aí pra eu te dar mais 400 nesse dia?
1: Hoje, eu tô até ouvindo a Nativa hoje, mas na correria aqui eu não consegui anotar, viu? Eu ouvi José de Camargo, ouvi Natan, ouvi Zé Vaqueiro, ouvi tudo.
0: Olha,
1: mas não consegui anotar.
0: Ouvi o Chapeludo.
1: Chapeludo.
0: Foi ouvindo, foi cantando, mas não dava pra anotar. Sabe,
1: sim,
0: quando eu tô em casa fazendo faxina também, que eu fico ouvindo a Nativa, eu me coloco no lugar de vocês. Fala, é difícil, né? Você tá lá, lavando o banheiro, aí vem a próxima música. Mas não tem problema, Zuleide. Hoje vocês está ocupada. Quando não estiver, por favor, participe de novo, anota as 10 músicas e vem ganhar dinheiro, porque sempre ajuda, né, amiga?
1: Com certeza. E a Nativa, com a Nativa, então é melhor ainda.
0: Eba! Vou te dar camiseta de presente.
1: Oba!
0: 5 dias úteis pra você retirar no Central Plaza Shopping, vem dar uma volta e pega essa camiseta lindona, guarda com muito
1: Obrigada.
0: Amor e muito carinho, tá?
1: Obrigada, Gi, um beijo, eu amo vocês, Nativa, vocês são a minha companhia.
0: Oba.
1: Dia, noite,
0: legal.
1: Apenas que hoje eu não consegui anotar.
0: Tem problema,
1: seja, mas
0: ó, não anotou, mas a gente bateu papo, você ganhou camiseta, super valeu,
1: sim,
0: né?
1: Sim, valeu a pena, com certeza.
0: Então, beijo, bom trabalho, viu?
1: Um beijo, Gi, obrigada, Nativa, tudo isso e muito mais. Beijo.
0: Beijo, querida, simpatia, meu Deus do céu, ó. Não deu pra Zuleide anotar na faxina, como muita gente, né? Beleza. Vamos colocar aqui, ó, mais 100zão. Aí, amanhã, nossa quarta-feira turbinada! Valendo também! A música X vale uma cesta completa maravilhosa do X Supermercados. Então já sabe, né? Anota as 10 músicas, atualiza o cadastro e bora comemorar!

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seja tudo aquilo que dinheiro algum possa comprar. Uma consciência tranquila, um coração leve, pessoas sinceras por perto, uma casa cheia de alegria, de paz, amor e a liberdade de ser quem você é. Nunca perca a capacidade de enxergar beleza nas coisas simples da vida. Como uma conversa sem pressa, de coração, um abraço apertado, observando um pôr do sol, ouvindo aqui sua música preferida. Na felicidade de perceber que você já tem muito daquilo que um dia pediu. O hoje é o nosso maior presente. Então não deixe passar sem aproveitar o que te faz feliz. Vamos juntos mais um dia?

Maria. E por tanto amor, né? Fernando aproveitou para mandar esse recado para Priscila. Já são 11 anos de uma história de muita alegria. Tivemos também batalhas e enfrentamos juntos. A cada dia eu tenho mais certeza que você é a pessoa que eu sempre sonhei. E é ao seu lado que eu quero estar pra sempre. Te amo, viu? A Nilda fez esse carinho aqui pra filha Pam. Filha, você é o meu amor, a minha melhor amiga, a minha companheira. Nos momentos mais difíceis, só de lembrar que eu tenho você, meu coração fica tranquilo e feliz. Você é um presente de Deus na minha vida. Te amo. Lilo mandou pra Josiane. Hoje eu só queria que você soubesse o quanto você é especial pra mim e o quanto eu te amo. A nossa história já era linda e ganhou ainda mais significado com a chegada das nossas filhas Julie e Alana. Obrigada por me permitir sentir um amor de verdade. Seguiremos juntos pra sempre.

sua melhor amiga, quero que você ouça e me ajude também, né? Porque eu acho que tem coisas que estão bem assim, ó, na frente, sabe? Aquela coisa exposta e a pessoa não consegue enxergar. Eu acho que o Luiz tá nessa situação. E aí vai fazendo o quê? Não aproveita hoje, não valoriza o que tem hoje, sonhando com algumas coisas que a nossa cabeça cria, sim. Mas calma, hein, Luiz? Falar com você, toda a nossa turma também vem pra poder te ajudar. Muita gente já passou por isso. E aí a gente compartilha experiência, que é algo tão precioso, né? Parar pra ouvir uma história, pra ouvir o outro. Isso é um exercício que a gente faz com muito amor, com muito carinho aqui na Nativa. Isso vai ser 11h40, horário de Brasília. Eu espero vocês também no YouTube, que lá tem a live. Você ouve a história e a gente fica conversando. Combinado? Agora eu vou entregar o recado da Nicole pro Daniel. Às vezes eu penso que nós dois complicamos demais as coisas. E que talvez o amor não precise assim de tantas cobranças, sabe? Às vezes, só é preciso duas pessoas dispostas a fazer dar certo. Eu não quero uma relação perfeita. Eu quero a nossa. Mesmo com as nossas diferenças. Porque no fim, a pessoa que eu quero ao meu lado é você. Quero estar com você pra sempre.

e conquistaram nossos corações, né? As Spice Girls. Balada romântica, Too Much. Essa tá no álbum Spice World. Tem vários sucessos, né? Pra deixar a gente bem feliz, pra gente se apaixonar. E assim seguimos aqui a nossa terça-feira no nosso Te Amo Pra Sempre. Sabe que eu adoro cuidar de você, ouvinte nativa. E uma noite...

0: sabe, Gi, que a gente ouve muitas histórias, mas tem algumas que marcam a gente.
1: Sim.
0: E não é diferente essa história da Zilma. A Zilma tem 53 anos de idade, ela até mandou uma foto pra gente lá, porque a gente vai mandar um brinde especial, exclusivo pra ela.
1: Legal.
0: Muito bonita, né, dona Zilma, uma pessoa muito bonita. E ela falou, olha, eu tô mandando esse depoimento pra vocês, Manolo, porque eu peguei aquela promoção de um mês pra testar, é meu compromisso. Eu dei minha palavra e eu tô cumprindo com a minha palavra.
1: Olha.
0: A história dela é muito bonita, Gi, porque você sabe que ela foi casada durante 27 anos.
1: Uhum.
0: 27 anos, ela falou que foi casada, tava se sentindo infeliz, mas muito infeliz mesmo. Foi quando ela decidiu, a cabeça dela não tava boa.
1: Tá.
0: Foi quando ela decidiu se separar. Que esse processo foi um processo muito dolorido.
1: Ixi.
0: Porque ela tinha duas filhas, né? Tem duas filhas, né? E isso fez com que tivesse... afetou as filhas também. E aí, como ela não tava se sentindo bem, ela achou, poxa, vou me separar, vai resolver meus problemas. Muito pelo contrário, Gi.
1: Ai.
0: Olha só. Ela falou que depois que ela se separou, ela começou a descontar toda a frustração nas crianças. Diz que descontava. E ela engordou 7 quilos.
1: Nossa.
0: 7 quilos. Ela falou, puxa, eu era feliz e não sabia, gente. Por que que as pessoas não falavam? E muita gente dava conselho, Gi. Amiga, amigo, não separa. E ela não ouvia, ela tava determinada a separar.
1: Uhum.
0: E aí ela ligou pro Alfredo. Alfredo, o ex-marido dela, ligou pro Alfredo pra ele ir até a casa. Contou uma história lá que as meninas não estavam bem. Ele chegou na cozinha. Ela serviu um café e ela falou, olha, o problema era comigo mesmo. Eu queria ver se você não tem vontade de voltar pra casa, né? A tua família.
1: Olha, quis reatar, então.
0: Só que o Alfredo, como ele não entendeu muito bem, ele conseguiu sair dessa situação muito rápido. Em menos de 6 meses, ele já tava namorando.
1: Nossa!
0: Ele já tava namorando, ele explicou pra ela. O Alfredo explicou, olha, eu já tô namorando, você me deixou. Eu entrei num processo de depressão, mas logo saí. Encontrei uma companheira, então...
1: Tocou
0: a
1: vida.
0: Eu não posso fazer isso com ela, né? Até falou o nome da menina, não vou expor aqui. E assim, Gi, foi quando ela caiu em si. Ela falou que o corpo dela gelou. Ela sentiu assim um frio na barriga. Ela falou, o que eu fiz da minha vida?
1: Vixe.
0: 7 quilos a mais, irritada com a vida, descontando nas crianças. E ela sempre ouve o seu programa. Ela ouve essas histórias de amor.
1: Eu já quero que ela mãe escreva a história pra
0: eu
1: acontecer comigo.
0: Eu falei pra
1: comigo.
0: Ela, até vim aqui. Aí ela falou, olha, eu ouço vocês falar do magnésio há muito tempo. 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
1: Ai, meu Deus.
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1: E a gente fala todo dia, né, Manolo?
0: Estão se sentindo frustrada com a vida, tão irritada com a rotina, ou até mesmo descontando as suas frustrações no seu companheiro, na sua companheira.
1: Na comida, que daí já traz outro problema, né?
0: 7 quilos.
1: Nossa.
0: E ela falou, comecei a tomar o seca-barriga, porque ela ligou na central
1: e ganhou
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1: Vai, amiga.
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0: E ela é muito bonita.
1: Que legal.
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1: E logo vai encontrar uma outra pessoa também pra dividir a vida, né?
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1: Tem amores que não são pra vida. Tem isso na música e tem isso na história de tanta gente, né? Luiz resolveu abrir o coração pra contar a história dele, mas também pra contar pra gente uma dúvida que ele leva no coração. Será que pode, deve levar essa dúvida? Será que ele precisava parar nesse momento e ficar em dúvida, olhando pra tudo que ele tem? E olhando lá no retrovisor, né? Ao invés de deixar o passado lá no passado, carrega aí no coração. Ai, a gente tem uma capacidade incrível de deixar a mochilinha da vida pesada sem necessidade, né? Bom, pra gente poder conversar, precisamos ouvir a história. Pessoal que tá chegando aqui no nosso canal do YouTube também, Rede Nativa Oficial, sejam todos bem-vindos. Vamos ouvir a história do Luiz na voz do nosso anjinho Gabriel.
2: Olá, Nativa. Eu me chamo Luiz e eu vou contar como eu encontrei meu grande amor. Eu andava muito solitário e no meio das minhas orações diárias, eu sempre pedia para Deus me ajudar a encontrar uma pessoa que pudesse viver ao meu lado. Até que um dia, Deus ouviu as minhas preces. Era maio de 2007, um dia tão chuvoso. Um mês antes do Dia dos Namorados, eu vi naquela rede social antiga, o Orkut, o perfil de uma garota linda e que chamou muito a atenção, já que ela morava perto de mim. Então eu mandei uma mensagem para ela. Oi, Jéssica, tudo bem? Gostaria de te conhecer melhor. Pronto. Não sei se ela vai querer, né? Mas pelo menos eu tentei. Eu não acreditava que ela iria me dar bola, mas no dia seguinte, ela me respondeu e meu coração quase parou naquele momento. Sério, eu juro por Deus. A partir daí, nós fomos conversando sobre tudo. Nos conhecendo mesmo, sabe? Mas eu posso dizer com toda certeza que desde a primeira mensagem que trocamos, eu já vi que minha vida iria mudar. Eu não conseguia mais ficar sem falar com ela, sem saber dela, sem pensar nela. Até que eu tomei coragem e mandei uma mensagem perguntando se ela aceitava me encontrar pessoalmente. E quando ela disse que sim, eu quase morri pela segunda vez, imagina só. Você sabe que no dia marcado eu tava tão ansioso que me arrumei tão rápido e fui no ponto de encontro umas 2 horas antes do horário combinado. Quando eu avistei a Jéssica se aproximando, eu tive que me segurar pra não morrer de emoção. Aquela mulher tão linda ali do meu lado, tão doce, tão especial. Ali eu tive a certeza que a Jéssica era a mulher da minha vida. Foi uma conversa tão maravilhosa. Nós vimos que tínhamos ainda mais coisas em comum. Tudo estava se encaminhando para que algo mais acontecesse. Eu me senti nas nuvens porque eu queria muito, muito que desse certo e vi que podia dar mesmo. A gente estava se entendendo, mas foi tudo tão rápido.
3: Eu tenho que ir.
2: Ah, pera, mas já? Fica mais um pouquinho.
3: Eu não posso. A minha irmã tá me chamando porque meus pais estão vindo e eles não podem ver a gente. Eu ainda não tenho permissão pra namorar. Tchau, Luiz.
2: Tchau, Jéssica. Adorei te conhecer. Meu coração estava super feliz e eu queria logo pedir a Jéssica em namoro para os pais dela. No dia seguinte, ela me mandou uma mensagem dizendo que tinha amado me conhecer. Foi muito bom saber que eu não estava enganado. Ela também tinha gostado de mim. 2 dias depois, ela me mandou uma outra mensagem, tipo assim, me intimando pra conversarmos. Eu fiquei preocupado. Será que ela vai me dar um fora? Fiquei pensando. Eu, por ser muito tímido, fiquei muito passivo e não sabia qual era o próximo passo. Mas, pra minha grande surpresa, a Jéssica, ela é uma mulher de atitude.
3: Luiz, eu te chamei aqui porque eu quero saber. Quais são suas intenções comigo?
2: As melhores, Jéssica. Eu que quero namorar com você. Eu penso nisso desde o primeiro dia. Eu falei assim de coração aberto e aí ela olhou bem nos meus olhos e nós nos beijamos. Foi como se eu tivesse ido até o céu e voltado. Foi tão único, Um beijo que eu jamais vou esquecer. Nós começamos a namorar e todas as vezes que nós nos encontrávamos, eu, por ser muito romântico, dava um presente para ela. A gente já tinha até elegido a nossa música.
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2: Mas ainda existia uma questão. Nós não conseguíamos nos ver sempre porque eu ainda não tinha falado com os pais dela. Eu tinha receio do pai dela não permitir nosso relacionamento porque eu ainda não estava trabalhando. A Jéssica começou a me cobrar por isso. Não era legal ter que ficar mentindo pro pai dela, mas estava muito difícil de conseguir um emprego. Eu não estava conseguindo nada e o que estava indo às mil maravilhas começou a desandar e as brigas começaram.
3: Luiz, assim não dá. Eu não vou mais mentir pra gente se ver.
5: O que você quer que eu faça se eu não arrumo um serviço, Jéssica? Eu tô tentando.
3: Deixa eu ver seu currículo.
5: Eu não tenho muita experiência. Tá difícil.
3: O quê? Você tem 19 anos? Você me falou que tinha 18. Por que você mentiu pra mim, Luiz?
5: Calma. Desculpa. Eu achei que você, com 16, não ia se interessar por um cara de 19. Só isso.
2: Ao mesmo tempo que vivíamos essa crise, a irmã dela, que nunca foi a favor do nosso namoro, resolveu nos atrapalhar ainda mais. Um dia, eu liguei pra Jéssica e foi a irmã dela que atendeu o telefone.
6: Alô?
5: Oi, eu posso falar com a Jéssica?
6: Olha aqui, Luiz. Para de procurar a Jéssica, porque ela já tem outra pessoa. Esquece a minha irmã.
2: Aquilo destruiu meu coração em mil pedaços. A Jéssica não queria mais me ver e eu nem sabia direito o porquê disso acontecer. Tentei falar com ela por meses, mas não obtive nenhuma resposta. Ela não queria me ver. Não queria nem mais ouvir a minha voz. Quando nos víamos pela rua, ela sempre passava tão longe de mim com uma tristeza no olhar que me doía. Foram anos tentando uma reconciliação, mas nada deu certo. Aí a vida teve que seguir, infelizmente, separados. Eu segui a minha vida, mesmo amando a Jéssica de coração e alma. Sempre que eu a via, meu coração disparava como se fosse sair do peito. Eu me casei, tenho duas filhas lindas e ainda tenho esse amor guardado no meu coração. Eu acredito que nós só temos um grande amor na nossa vida e a Jéssica é o meu. Sempre que escuto a nossa música, eu choro de soluçar. Só espero que um dia eu possa saber por que ela me deixou e não falou mais comigo. Sabe, eu gostaria de ter essa conversa com ela, até porque, anos depois de estarmos separados, eu fiquei sabendo que falaram pra Jéssica que eu tinha traído ela. Como assim? Uma mentira que eu não tive nem como me defender. Já se passaram 19 anos. E pode passar o tempo que for, mas esse amor ainda vai viver em mim. Eu não queria acreditar, mas tem uma frase que eu vi que faz sentido, muito sentido. Tem amor que não é para ser vivido, e sim para ser lembrado. E talvez essa seja a única forma de viver esse amor que sinto pela Jéssica.
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0: A Nativa é muito mais paixão, um convite de casamento tão linda, né? Na voz do Luan Santana. Depois a gente ouvir aqui todo esse relato do Luiz, dessa história, né? Da adolescência aí com a Jéssica. Luiz, não sei se você já percebeu, mas acho que sim, né? Casado hoje com duas filhas, a vida nem sempre é como a gente quer. E aprender a aceitar o não, né? Aceitar que aquele ciclo se encerrou faz parte do nosso crescimento, sabia? Da nossa evolução. Você tá até hoje, depois de 19 anos, em negação dessa história com a Jéssica. Que pra mim já demonstrou claramente que não faz questão nenhuma de estar com você, de conversar com você. Por que você não tá aproveitando tudo que você tem de bom aí hoje? Quero que você que ouviu a história, você já passou por isso também. A gente sabe que a paixão da adolescência marca a nossa vida. Mas o que a gente faz? Guarda num cantinho ali do coração e segue valorizando e respeitando o hoje e tudo que a gente quer pro futuro, né? Salvador já escreveu, Luiz, como você mesmo disse, tem amores que não acontecem. Você casou, tem uma família, esquece a Jéssica, toca a sua vida, meu amigo. Foi uma experiência boa, você a encontrou, pediu em oração, teve o sinal, foi lá, conheceu, né? Mas passou, tá lá no passado. Oi, Regina, o que você quer falar?
1: Que a Jéssica já esqueceu ele. Se ela quisesse mesmo, ou amasse mesmo, teria procurado, teria conversado, né? E ela se afastou, sem saber se era verdade ou não, um comentário. Então, eu acho que ele deve seguir a vida dele, sabe? Deixar ela lá no passado, lá no cantinho do coração e procurar ser feliz.
0: É isso, né? Também, por conta da mentira da idade e o que a irmã falou, se era verdade ou não, ele fez a parte, tentou procurar pra conversar, mas ela não quis. Talvez ela não quisesse viver uma história com você. Ai, Gi, que horrível ouvir isso. Mas a verdade precisa ser dita. E bons amigos é assim, falam a verdade.

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0: ouviu a história do Luiz hoje? Vamos conversar com ele? 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
0: Luiz contou nos detalhes aqui da paixão dele pela Jéssica, que começou lá na adolescência. E aí muitas coisas aconteceram, a vida seguiu, o relacionamento não deu certo e ficaram coisinhas assim no ar, típico da adolescência mesmo. Ela descobriu que ele mentiu a idade, falou que tinha 18, mas tinha 19 anos, e ela com 16, aí a Jéssica não gostou. Depois ficaram sem se falar um tempo, a irmã falou que ela já estava em outra. Mas até hoje, gente, já se passou muito tempo. O Luiz não consegue aceitar esse não. Tentou conversar com ela, mas ela nem olhava mais na cara dele. Hoje ele está casado, tem duas filhas e leva esse amor no coração como se fosse o único amor da vida. Luiz, não é legal se enganar a pessoa que está com você, né? Já escreveram aqui na live, coitada da esposa atual, que cuida de você, cuida das filhas, cuida também da casa, do relacionamento, e você com a cabeça lá no passado. Um passado que não volta, Luiz. Recados aqui, ó, Soraya. Eu fico abismada, sabe, de ver pessoas que não conseguem seguir o caminho, deixando o passado lá no passado. Eu sei que às vezes pode ser difícil, mas a vida é uma só. Então viva o que você tem hoje, cuidando da sua família.
2: História muito linda, mas, querido, vamos e convenhamos. Você não deveria jamais ter deixado passar essa oportunidade na época para tirar as dúvidas, esclarecer as questões, né? Hoje, depois de tanto tempo, a única coisa que vai acontecer é você só descobrir que foram um monte de mentiras que separou vocês. E eu creio que isso agora não tem nem o que fazer mais, não tem nem retorno, né? É só para sair da mente mesmo, né?
3: Luiz, segue a sua vida, cuida da sua família, seja feliz com a sua esposa, faça ela feliz. Não deseja voltar ao passado, não. Ela mostrou que não quer mais ficar com você. Se ela quisesse, logo ela teria te procurado também. Mas pelo que eu vi, só você procurou. Uhum. Ela colocou um ponto final, então coloca você também. Já tem tantos anos, você já tem sua família. Valoriza a família que você está agora, que você construiu. Você já se colocou no lugar da sua esposa? Se fosse ela, no caso, tivesse um amor antigo e ela estivesse pensando em voltar lá atrás, como você ia se sentir? Segue sua vida, seja feliz.

acho que ele deve seguir a vida dele. Ele já é casado, já tem família, já tem filhos, já tem uma esposa. E deixar esse sentimento guardado lá no fundo e seguir a vida. Como diz a música do Henrique Juliano, tem amores da vida que não são pra vida. Então guarde esse amor, guarde esse sentimento e siga a sua vida. Boa sorte.

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1: Hoje estamos aqui refletindo sobre a história do Luiz. Já vou para os comentários aqui da nossa live no YouTube. O pessoal tá aqui me vendo, conversando, abrindo o coração, mandando conselho, recado aqui pro Luiz também, o dono da história de hoje. Eu entendo ele, o primeiro amor, com todas as decepções da vida, marcam a nossa vida para sempre. Hoje eu penso que o amor maior é aquele que não foi vivido. Edneu aqui falou isso. E aqui eu tô questionando. Mas o que você tem hoje, né? Hoje ele tem uma família, ele tem uma esposa. E esse amor, vale quanto? Vale o quê? Se o Luiz tá casado com filhos e a esposa dele, por exemplo, ouvir essa história, vai ficar chateado, pode até dar separação. Muita gente achando também que ele quis compartilhar essa história pra desabafar, pra contar. E a gente tá aqui falando pra você botar o pé no chão aí, não viver com a cabeça na lua não, viu, Luiz? Porque a vida é hoje, agora. O passado, muitos, né? A gente tem lembranças, a gente tem momentos que a gente vai levar pra sempre no coração. Aí a Nilce escreveu assim, de quando uma coisa não é resolvida, fica assim. Ele não teve como se defender. A Jéssica não ouviu a explicação dele sobre a mentira da idade. E também não tem essa certeza se ela estava mesmo em outro relacionamento naquela época. Mas ela também não quis se explicar. Se tivesse amor e ela quisesse o relacionamento, ela não teria parado para ouvir? Eu acho que ele estava mais apaixonado do que ela.
2: Luiz, meu querido, você tem uma família maravilhosa, você construiu essa família. Não é justo você viver em função do amor da Jéssica, porque a Jéssica não te merece. Tem amores que não são pra vida, é isso que você diz. Se a Jéssica te merecesse, quisesse estar com você, se alguém falou mal de você pra ela, ela devia ter vindo conversar com você, porque quem ama confia. Isso. E ela não confiou. Então, meu querido, ela não te merece. Cuida da sua família, do amor de infância, guarda no cantinho do seu coração.

0: Fala galera da Nativa, aqui quem fala é o David. Tô aqui pra agradecer a Nativa pelos R$300 que ganhei no Pix. Muito obrigado, Nativa! 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
0: Por que eu falei da valorização da família? Porque muita gente passa pelo que o Luiz tá passando, ou já passou. E aí, quem tá do lado, né? A família, os filhos, nem imagina, né? Tá ali de corpo, alma, coração, e a pessoa com a cabeça lá no passado que não volta mais, não consegue encerrar os ciclos. E eu concordo com o que falaram agora há pouco. Na época, não agora, 19 anos depois, que tudo mudou, o sentimento mudou, as pessoas não são mais as mesmas, né? Querer resolver a coisa lá do passado? Por isso, aconteceu um problema agora, uma dúvida, tem vontade de falar? Fale agora. Resolva, coloque ponto final, né, nas situações. E também tem que ser maduro o suficiente para aceitar o que não é pra gente. É difícil, claro, a gente sonha tanta coisa, né? Queria tantas pessoas do nosso lado. E não é. A vida coloca outras opções. Elizabeth, olha, Luiz, às vezes é melhor ouvir uma verdade amarga do que uma doce mentira. Concordo muito, viu? Ela apenas era uma garotinha, Jéssica, na época. Ela não sabia o que era o amor. Talvez, né, pressionada ali pelo pai, que não era favorável.

0: favor do relacionamento, a irmã também não gostava muito, não sabia o que fazer. Mas ela tocou a vida dela, seguiu em frente, não quis nem saber das explicações do Luiz. Valorize a mulher que está do seu lado, ao invés de viver o passado. Já tem gente achando que ele tem que procurar ela para colocar um ponto final nessa história. Se ela quiser também, né?
1: Histórias têm início, meio e fim. Essa história aí finalizou com base na mentira. Que ela preferiu acreditar na mentira, não buscou saber a verdade pela boca dele. Porque quando existe amor de verdade, você vai atrás de saber a verdade, né?
0: Engraçado, né, Antônio? Que tem gente aqui na nossa live que falou assim, ó... Ela foi esperta, porque na primeira mentira, bobeira ali da idade, né? Mas mentiu, ela já não quis mais nem conversar.
2: Ô, meu amigo, vocês eram novos, adolescentes. E se ela quisesse também, ela teria ido atrás. Então, eu acho que o tempo passou, você construiu sua família, tem seus filhos. Retribui esse amor pra quem tá do seu lado. Esquece o passado e vive o presente.

0: Eu acho que amor foi só da sua parte. Não teve amor da parte dela. Vocês eram muito novos, né? Ela com 16 anos na época. Às vezes ela queria só mostrar pra todo mundo que tinha um namoradinho, né? Porque senão ela tinha lutado por você. Porque amor não tem idade, né? Quando é verdadeiro. Então eu acho que amor mesmo foi só da sua parte, da Jéssica. Não teve. Tente esquecer. Ame a sua família. Ame a sua esposa. Porque é ela que está do seu lado.
1: Às vezes no começo de um relacionamento a gente tenta impressionar aquela pessoa que a gente tá afim, aquela pessoa amada. E a gente acaba inventando umas mentirinhas, contando vantagem. Mas o importante é que quando um sentimento desse tipo aflora, tem que durar pra vida

Nativa é tudo e muito mais, Fernanda e Sorocaba, até o final. Tava conversando com o pessoal aqui da live que eu tenho que conversar com o Sorocaba, que essa coisa de contar as mentirinhas pra impressionar, não vale a pena não, seja sempre você, com suas qualidades, com seus defeitos, o jeitinho que você é. Josiane tá aqui, gente, essas músicas estão acabando comigo hoje. Uma atrás da outra, assim, ó, direto no coração, né, Josiane? Trilha sonora da vida. Amar sozinho, a Nancy escreveu aqui. Amar sozinho é conversar com silêncio, criar esperança onde não existe promessa e esperar por alguém que já decidiu não voltar. Você acha que tá acontecendo isso aqui com o Luiz?

0: Tiva, aqui é a Fátima. Tô muito feliz que eu ganhei R$500 na música da semana. Valeu, Nativa! 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
1: E hoje foi a vez do Luiz falar dos sentimentos, da saudade do passado lá com a Jéssica. E a gente tá aqui pedindo, por favor, pro Luiz colocar o pé no chão, no presente, aproveitar a vida hoje, né? Porque por tudo que ele contou, se a Jéssica quisesse o contato, quisesse conversar, quisesse esclarecer as coisas do passado que não ficaram esclarecidas pra ele, esse encontro já teria acontecido. Essa história já aconteceu há mais de 19 anos. Eles se viram algumas vezes na rua ainda, né, gente? Mas nunca mais falaram sobre isso, ela nunca mais procurou ele. Mas o Luiz ficou parado aí nesse tempo, porque queria se explicar, queria ouvir da boca dela que estava com outra pessoa. Mas ó, Luiz, a vida não para pra gente resolver os nossos problemas, pra gente esperar o momento certo, né? Seguiu, você seguiu sua vida também. Tem suas filhas que você deve se concentrar nelas, né? Pra proteger, pra ouvi-las também, né? No momento aí de crescer, pra aproveitar esse momento. Concordo com você. Nancy, tem tantas pessoas... Aqui, não, o comentário da Nilceia com a Nancy, conversando aqui na nossa live, falando. Tantas pessoas passaram, né? Na vida de vocês durante esse tempo todo. Se tiver que ser um dia, será. Mas não dá pra ficar parado esperando, né?
2: Realmente é uma história muito linda, mas eu acho que o que tá no passado tem que ficar no passado. Guarda numa caixinha de recordação, é melhor. Melhor manter lá no passado, aquilo lá no passado. É, a gente tem que entender que... Eu já passei por isso também. E a gente tem que entender que ela foi o amor da sua vida, mas não pra sua vida. Ela foi o amor da sua vida, mas não pra sua vida. Tem uma diferença. Então, vai ser feliz. Segue seu casamento, curte sua família e tudo de bom.
1: Oi, Larissa.
3: Oi, Luiz. Eu falo isso com todo o carinho do mundo, mas eu acho que depois de 19 anos, já tá na hora de você entender que algumas histórias, elas não precisam de um reencontro pra ter um ponto final, sabe? Porque já teve um ponto final. Ela seguiu a vida dela, você construiu a sua família. Acho que você ficou apegado pela possibilidade ali que ficou aberta, sabe? Pelo IC. Só que é melhor deixar o passado no passado, sabe? Porque isso não pode afetar a sua vida hoje. Porque, como você mesmo disse, existem amores que não são pra serem vividos, são pra serem lembrados, só que não pode afetar sua vida.

separação deles foi por conta de uma mentira, uma intriga, né, que alguém supostamente fez. E isso acaba gerando um sentimento de injustiça e aquele famoso e se. Mas eu acho assim, eu acho que é preciso ele separar a fantasia da realidade para ele não destruir o que existe hoje. Ele vive um passado versus um presente. Né? O amor de adolescência, na verdade, é uma memória de quem ele era há anos.

0: A Nativa é tudo e muito mais. O amor de Chitãozinho e Xororó. Foi por amor. Realidade, a ilusão do que a gente gostaria que fosse, né? Tudo a ver com você, hein, Luiz? Espero que você tenha ouvido com todo carinho aqui os recados, né? Pra você seguir sua vida. Guardar aí essa história com a Jéssica num cantinho. Porque não tem como apagar, né? Você viveu isso, mas segue sua vida. A Jéssica fez a opção dela. Aproveite o hoje, porque realmente a vida não para. Ele ouviu a história, fez questão de mandar um recado aqui pra gente. Vou ouvir com vocês, hein? Oi, Luiz.
1: Olá, Nativa. Tão maravilhoso poder sentir a emoção de como foi a minha vida, a minha história após 19 anos. E foi um momento tão único na minha vida, tão especial, que realmente minha vida lá no passado, no meu grande amor, a gente viveu algo muito bonito. E realmente aquilo, querendo ou não, me emocionou muito, sabe? Que você reviver novamente o que foi passado lá atrás. Isso foi muito obrigado, Nativa, por tudo que você tem feito aí. Tenha uma ótima tarde para todos vocês.
0: Obrigada, Luiz, pela confiança, né? Era isso que você queria? Reviver esse momento? Trouxe aqui também clareza para o dia de hoje, né? Para a sua realidade. A história vai ficar eternizada, tá lá no nosso canal do YouTube, Rede Nativa Oficial. E a gente torce sempre, sempre, né? Para que você siga em frente aí. Feliz, tá? Mas aproveitando hoje.
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0: você aqui na Nativa. O INSS começa hoje o pagamento dos benefícios referentes ao mês de agosto. Os depósitos seguem o calendário definido conforme o número final do benefício. Então, fique atento aí. A Mega Sena sorteia hoje um prêmio estimado em 3 milhões e meio de reais. E o sorteio será realizado a partir das 8 da noite, no horário de Brasília. A Agência Nacional de Proteção de Dados multou o TikTok em mais de 150 milhões de reais por falhas na proteção de dados de crianças e adolescentes. A decisão também determina que a empresa elimine dados coletados irregularmente e adote medidas para aumentar a segurança dos menores na plataforma. 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

0: Hoje tem R$100, né?
1: R$100. Uma nova música pra você adivinhar aqui, tá? Ouvi um pedacinho, acertou a música, quem tá cantando, cenzão na mão.
0: Só mandar no WhatsApp qual é o número?
1: 9198-409-6019.
0: Sabe quando não tem a colinha, eu só falo WhatsApp, então, eu não decorei
1: é
0: ainda.
1: É que aqui eu tava escolhendo, mas manda nesse aí,
0: manda
1: 6019.
0: Manda no atendimento, né?
1: É isso.
0: 9198-409-6019.
1: É isso, Melissa já tá aqui, cadastrando todo mundo, já você participa com a gente.
0: Ó, todo mundo tem os direitos iguais aqui, pode participar homem, mulher, isso, né? Tá todo mundo junto e misturado.
1: Arrasou.
0: Fechou?
1: Fechou.
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1: Na geladeira da Nativa tem... Vamos anotar o que tem na geladeira da Nativa, que tá valendo. A última geladeira do nosso festival.
2: Mas já foram 7, viu, gente, sorteadas.
1: Tanta gente feliz, né?
2: Isso é
1: aproveitando
2: legal,
1: a geladeira nova. Hoje vamos colocar presunto magro, por favor.
2: Tem isso?
1: Tem.
2: Tem o gordo e tem o magro.
1: O magro é mais saudável,
2: que
1: tá, gente?
2: Que preconceito é esse?
1: Mas coloca o presunto aí na sua geladeira. Como que você quiser.
2: O presunto.
1: Anotou presunto direitinho? Tem que mandar a sua inscrição pra concorrer à geladeira na sexta-feira, tá? No 9198-406-9646. Nativa, manda seu áudio aí. Nativa, eu quero essa geladeira.
2: Isso aí, Nativa, eu quero essa geladeira. Anota tudo bonitinho até quinta. Na sexta rola a ligação. Se você for sorteado, fala tudo certinho pra ganhar essa geladeira. For Frost Free.

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0: Prefiro não comentar.
1: Gente, queria que tivesse uma câmera 24 horas aqui na cara do Gabriel.
2: Por quê?
1: Tem umas músicas que tocam que você não consegue nem disfarçar que você tá sofrendo.
2: Para, não tô sofrendo não.
1: Fica viajando, lembrando.
2: É que fala de alucinação, já basta as coisas que eu já vivo, né, ô Gislaine?
1: Mas é alucinante?
2: Alucinógeno.
1: A vida dele tá alucinante, Brasil. Thiago Rocha, bora fofocar, vamos falar dos famosos. Boa tarde.
3: Boa tarde, Gi. Boa tarde pra você, boa tarde pro anjinho
1: boa
3: Gabriel.
1: Tarde.
3: Olha, vamos escutar Chitãozinho e Chororó daqui a pouco aqui na Nativa, viu?
1: Vamos.
3: É, eles estão dando um conselho pros cantores que estão abusando, mas eu conto o que eles estão abusando já já, peraí.
1: Conselho de Chitãozinho e Chororó é pra levar pra vida, né?
2: Isso é.
1: Quero saber o que é.
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0: custa tão pouquinho, né?
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0: Para com mais informação do trânsito, Débora Mendonça, como é que tá a nossa tarde de terça-feira geladinha, hein?
15: Deslane CT, sentido aí, com cena muito ruim do Cebolão, a Ponte das Bandeiras. Caminho tranquilo é feito pelo Irmão Marquete, Marquês do São Vicente ou pela Lapa, sentido centro. 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
0: Thiago Rocha, conta essa história pra gente. Chitãozinho Chororó dando conselho pro povo, é?
3: Pois é, Gislaine Martins, estão abusando do álcool.
0: Ih?
3: E é Chitãozinho e Chororó que vão falar. Escuta só o conselho.
0: Tá.
4: Nesse caso, eu diria pros artistas eliminar o álcool do camarim.
1: Uhum.
4: Porque isso aqui é um trabalho sério, a gente não tá aqui só pra divertir as pessoas. A gente tem que se divertir também, porém o álcool atrapalha.
5: Ou seja, começar pelos camarins, né? Nosso camarim só tem água, café, frutas, né? Uma alimentação saudável e bebida pra gente é só água e café. Então, acho que quem quer ter uma carreira longa, uhum, acho que tem que preservar. A gente aprendeu isso, eu já falei algumas vezes, há mais de 50 anos com o Tonico Tinoco. Aliás, é a conversa fiada, né? Falar que a bebida alcoólica é bom para as cordas vocais. Converse com qualquer médico que ele vai dizer o contrário.
3: É, Gislaine Martins, escutou aí?
0: Toma!
3: Olha, essa entrevista do Chitãozinho Chororó foi pro jornalista Leandro Ripoli,
1: uhum,
3: e eles não ficaram em cima do muro, né, Gi?
0: Não, de jeito nenhum. Parabéns, viu? E quem conhece sabe que é assim mesmo, viu?
1: Viu, Leonardo? Aprenda.
0: Chororó diz que só toma um tiquinho de champanhe para brindar o ano novo e mais nada.
1: Só?
0: E nada de vento na garganta. Isso eu aprendi com ele mesmo. Sabia que você tem que proteger,
1: tem que cuidar, né,
0: a garganta,
1: Gi?
0: E aqui assim. Por isso tem essa voz maravilhosa.
1: Então você só bebe no Réveillon também, né, Gi?
0: Eu não, calma, tô seguindo só uma parte. Exemplo a ser seguido, tão de parabéns.
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0: tudo e muito mais. A paixão do Daniel.
1: Aprendam com o Daniel.
0: É assim que faz um homem apaixonado.
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1: Oba, Franciele, hein? Boa tarde.
5: Oi, boa tarde.
0: Bem-vinda, Franciele, hein? Vamos ganhar esse cenzão aqui, amiga?
5: Vamos sim.
0: Vou soltar o trechinho da música, já aviso que tá bem fácil, tá?
5: Tá bom.
0: Um, dois, três e...
1: Gosto! Já sabe ou toca de novo, Fran?
5: Ai. Pode tocar de novo?
0: Claro, meu amor, tô aqui pra te atender. Opa!
1: Quem é?
0: Pode ajudar muito,
1: não. Já sabe ou toca de novo?
5: Ai, e agora?
0: Franciele,
1: e agora?
0: Dá pra ouvir mais uma vez, quer?
5: Quero.
0: Então vamos. Pronto, agora acabou a molezinha.
1: Agora tá fácil, hein, Fran? Quem é o artista? Qual o nome da música?
5: Oi.
0: Cinco.
5: Não vou saber.
0: Quatro. Três.
1: Dois.
0: Um.
5: Filhinha,
0: três. Já foram as três chances. Quer chutar? Você pode.
5: Ai, Daniel.
1: Não, menina, acabou de tocar o Daniel.
0: Chutou bem lá fora, viu, Franciele, hein? Ó, mas de presente você vai ganhar a nossa camiseta. Vai ganhar a camiseta, valeu a participação.
1: Boa, gostei.
0: A diversão. A emoção que você sentiu aqui, amiga. Camiseta da Nativa de presente já tá na sua mão.
5: Já tá bom, já tá ótimo.
0: E você pode participar outras vezes, combinado?
5: Combinado.
0: Um beijo, Franciele, hein?
1: Beijo, Franciele. Daniela Garcia é o nome dela.
0: Não acertou, ficou nervosinha, queria mais uma chance, mas não deu.
1: Não.
0: Vamos acumular.
1: Não, vamos dar.
0: 200 pra amanhã.
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13: 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Nativa, boa tarde pra você, 2:08. Bora começar o nosso pedágio. 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É o nosso pedágio, que é tudo e muito mais nativa dessa terça-feira. Friozinho, né? 19 graus em São Paulo. Tudo bem com você aí?

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0: Hoje está mágico o nosso Responde ou Paga. Está muito mágico. Temos 4 ingressos para você curtir de montão. O Circo Abracadabra, que tá demais, viu, gente? Um baita programa aí para você curtir o seu final de semana junto com a Nativa. O que é o Circo Abracadabra? É um circo musical, tá bom? Com o Dedé Santana, comemorando seus 90 anos de carreira. Tem o Diego Hipólito também, tá bom? Dia 90 anos, Gabriel. É 90 anos, vida toda. De carreira tem menos. Diego Hipólito tá lá também. Dia 28 de agosto, sexta-feira, tá? 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

0: Davi.
1: Meu amor, por favor, fala que você também não me esqueceu. 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
0: Eduardo Costa.
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0: Ana Castela.
1: É.

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Eduardo Costa, imagina eu. 2h22, tá rolando o nosso pedágio na Zona Leste, na Vila Formosa. 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Então, acelera!

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A Nativa é tudo e muito mais amor, é muito mais paixão, é de Brito e Samuel, toda mulher. Daqui a pouquinho tem a sua participação no Responde ou Paga. Obrigado você que já fez inscrição bonitinho aqui. A Neide, a Larissa, a Júlia já fez inscrição também. Gabriel, quero ganhar esses ingressos aqui pra Sio Abracadabra. Então, Júlia, tá no sorteio. A Nicole também. A Yasmin, beijo pra você, Yasmin. Todo mundo que mandou mensagem, o pessoal que tá no serviço ouvindo a Nativa agora. Já já tem 4 ingressos pro Circo Abracadabra. É o circo musical com o Dedé Santana que comemora 90 anos, viu gente? Vai ter Diego Hipólito. Esse espetáculo acontece dia 28, sexta-feira, tá bom? Às 7h30 da noite, na Arena Sabesp, no estacionamento do Moca Plaza Shopping. 4 ingressos pra você, valendo aqui no Responde ou Paga. Mas tem que fazer inscrição, mais alguns minutinhos. Vamos lá! 9198-409-6019. Já, já você responde bonito ou pede pra pagar pra não perder os ingressos, tá bom? Isso pra...

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0: 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Alegria é com o Natan e o Zé Vaqueiro. Aproveita que eu tô obrigado.
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3: Boa tarde pra
4: Oi,
3: você.
4: Oi, querido.
0: Tudo bem com você, Vilminha?
4: Tudo ótimo. Você mais tá... um pra me chamar de Vilminha. Eu tenho 1,5 metros, todo mundo me chama de Vilminha.
0: Ah, mas você gosta que chama de Vilminha ou não? Hã?
4: Eu gosto.
0: Você gosta, né? Ô, Vilma, você tá em Santo André agora? Fazendo o que de bom aí em Santo André?
4: Eu agora, nesse prezado momento... Tô tentando participar e ganhar da Nativa, né?
0: Os ingressos pro Abracadabra,
4: e
0: né?
4: E o Responde ou Paga. E assim, eu tô aqui ajeitando minha casa, que a moça vai limpando e eu vou organizando as coisas no lugar.
0: Ah, então ó, vai colaborando também aí, né, Vilma?
4: Sim, tem que colaborar,
0: tem
4: né?
0: Tem que colaborar. Então, eu vou colaborar com você, gerando uma pergunta bem facinho pra você e pra esse circo Abracadabro Musical, comemorando os 90 anos do Dedé Santana, tá bom?
4: Tá bom.
0: Então, atenção, Vilma, presta atenção. Nanica, prata e da terra são tipos de qual fruta? Responde
4: Banana.
0: Ou paga?
4: Banana.
0: Já respondeu, né? Quem é que tá soprando? Quem é que tá soprando aí?
4: A minha secretária, a Cida.
0: É a Cida, ajudou. Valeu. É banana. Acertou.
4: Meia maluca eu.
0: Vilma ganhou os ingressos pra curtir o Abracadabra, o espetáculo musical, tá bom, Vilminha?
4: Falou, meu amor. Muito obrigada, viu?
0: Obrigado você pela participação. Beijo aí pra Cida também. Vilma de Barros e Santo André ganham os ingressos pra curtir o circo Abracadabra, o musical. Aqui no Responde ou Paga. Amanhã tem mais presentão saindo.
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0: 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É o Léo Foguete. Beijo, beija-flor pra finalizar nossa hora mais daqui a pouquinho. Tem o Turma da Nativa com o Thiago Rocha, Dai 40, e ela vem cantar também.
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1: Oi, pra turma inteirinha ligadinha aqui na nossa Nativa 37. Boa tarde pra você. Eu tô com ela aqui, ó, toda animada também. Ela não deixa a peteca cair. 18 graus em São Paulo, agora dai 40.
2: Oi, seus lindos. Cheguei.
1: Tudo bem com você, Daizinha?
2: Tudo maravilhosamente bem com você, Anjinho.
1: Tudo ótimo também do seu lado, as coisas ficam sempre melhores, não é mesmo?
2: Aham.
1: Qual a mensagem que você preparou para o nosso ouvinte na abertura do programa de hoje?
2: Anjinho, hoje minha mensagem é para o dia do feirante. Que nunca faltem frutas fresquinhas, pastel quentinho, clientes e muita alegria. Sabe por quê?
1: Por quê?
2: Porque na feira, meu filho, até o bom...

0: Nativa é tudo e muito mais. Música sertaneja, Kleber e Cauã. Mil adjetivos aqui no Turma da Nativa. Thiago Rocha, boa tarde.
1: Tarde, anjo. Boa tarde pra você. Boa tarde pra Day. Olha, hoje é o dia do feirante.
0: Isso.
1: E olha, todo o meu respeito pra essa galera que faz a nossa feira acontecer, viu? É gente querida, é gente batalhadora, que tá ali cedinho com a barraca montada e com aquele bom dia que já alegra o dia da gente. E por falar em feirante, vocês lembram dos feirantes das novelas?
0: Alguns.
1: Tinha uns que marcaram demais, ó. Vou ver se você lembra. A Preta, da Cor do Pecado, lá em São Luís, vendendo artesanato na barraquinha dela.
0: Verdade.
1: A Thaís Araújo mandou muito bem.
0: É.
1: O Juca, da Próxima Vítima, o Tony Ramos, que tinha lá uma banca no Mercadão de São Paulo, aquele homem romântico, gente boa demais. E tem também aquele personagem da Lolita Rodrigues em Sassaricando. Ela era guerreira, criava os filhos sozinhas e com a Tancinha, viu? A Cláudia Raia ajudando na banca de fruta e verdura. Teve também em Haja Coração a Tancinha da Mariana Ximenes com a mãe.
0: Verdade.
1: A Francesca da Marisa Hort também na feira. Teve muito feirante bom na novela. E ó, pra quem não sabe, eu já vendi muita fruta na feira. É, eu era feirante, vendia fruta. Chegava assim, ó aí, dona, pode chegar, pega no barato, pega no montão, não aperta que ele grita. É porque elas queriam apertar uma mão, aí eu tinha que falar, ó, não aperta que ele grita. Agora, eu quero saber de vocês, quero fazer todo mundo virar feirante aqui com a gente.
0: Diga.
1: No Turma da Nativa. Escolhe aí o que você quer vender. Você quer vender pastel, fruta, caldo de cana, garapa, roupa, não importa. Agora você vai ter que mandar um áudio pra cá, soltando a voz tipo feirante. Eu quero ouvir esse grito e já começa com você, meu feirante predileto, Anjinho Gabriel.
0: Ah, começa comigo? Precisa ser chamada, ai.
2: Vai, lindo.
0: Então, minha linda, ó, atenção, eu vou vender, eu vou escolher tomate. Tomate, hein? Então eu vou escolher. E como que eu vou vender esse tomate? Assim,
2: como?
0: Ó. Tomate agora abaixou. Tem o tomate especial. Venha comprar, meu amor. Olha o tomate. Aê. A clientela pira, Daizinha.
2: Eu amei.
0: Olha o tomate.
2: Eu compraria seu tomate.
0: Muito bem. Quero saber de você que tá curtindo o Turma da Nativa. Em homenagem aos nossos feirantes. Você que é feirante, tá curtindo a Nativa aí, manda seu áudio também. Você vende o que na feira? Escolha algo que você vende na feira, algo que você venderia na feira e mostra pra gente como você ia fazer vendendo, tá? Tem que soltar a voz, mandar um áudio pra gente, caprichado.
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0: 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É o Zezé de Camargo, irmão da Lua, amigo das estrelas.
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0: 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Bora pro site. O site de empregos Trabalha Brasil tá com duas vagas hoje. Duas vagas para auxiliar de serviços gerais em regime CLT. Para trabalhar nas regiões da Zona Sul e da Zona Oeste de São Paulo. O salário é de R$ 1.837, mais benefícios também, tá bom? Para mais informações é só você acessar o site trabalhabrasil.com.br.

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Marília Mendonça foi por conveniência. É dia do feirante. Você que tá ouvindo a Nativa aqui, pra concorrer aos presentões, a nossa camiseta, coleção 2026, os ingressos pra curtir o Jardim Botânico.

0: peixe passando.
1: Oh, caramba, ô Wellington, senti o cheiro do peixe daqui.
0: Ah, eu amei.
1: Senti daqui. Manolo, sentiu o cheiro do peixe aí? Nossa, também,
2: que
1: Manolo?
2: Cheiro gostoso, hein? É fresco esse peixe, hein?
1: Esse
2: peixe é fresco.
1: Tá fresquinho, tudo bem, Manolo?
2: Tudo ótimo. Será que é uma curvina? Será que é, o que será, um lambarizinho ou é um tucunaré?
1: Eu acho que é uma sardinha mesmo. 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
0: turma da Nativa!

0: A Nativa é tudo e muito mais. Música sertaneja, Júnior e César. Cheiro de culpado.
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4: Anjinho.
0: Diga, meu amor.
4: Qual é a fruta mais parceira?
0: Hã?
4: Qual é a fruta mais parceira?
0: Gente, ela faz a piada, ela não olha na minha cara, ela olha pra janela. Qual é a fruta mais parceira? Qual que é?
4: A uva parça.
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0: 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Fred Fabrício, te amar é meu talento. Brincadeira, hoje é do feirante, viu? Eu quero peixes hoje só pros feirantes,
1: pode
0: viu?
1: Pode deixar.
0: Pra turminha das barracas, tá sempre ouvindo a gente aí.
1: Nossos amigos,
0: pessoal,
1: né?
0: Pessoal da xepa que já foi embora, essa xepa já acabou hoje também.
1: É verdade.
0: Pessoal levando, o pessoal pula da cama 3 da manhã, o pessoal
1: claro,
0: já tá...
1: tem que ir cedo
0: já
1: hoje.
0: Tá na estrada, né, Daizinha? Seguinte, você vai escolher um produto hoje, um produto que você gostaria de vender na feira. Mostra pra gente como você iria vender. 9198-409-6019, essa brincadeira. Fala, Raí.
2: Boa tarde, turminha. Eu faço salgadinho e o que eu venderia na feira era coxinha. E eu ia falar assim: bom dia, bom dia! Vem comprar a coxinha da tia!
3: Ai,
0: coxinha da feira. Edson,
4: é boa tarde, Nativa FM. Eu já fui feirante oficial no Mercadão de São Paulo.
0: Ah, é?
4: Eu gritava todos os dias: olha a pitaia fresquinha, mulher bonita não paga, mas também não leva.
1: Verdade, sempre falam isso.
0: É, né, Daizinho?
1: Né, Anjinho? Toda vez que eu vou na feira, eu fico toda feliz, né? Aí o feirante grita: mulher bonita não paga. Lá vou eu correndo pra barraca dele. Quando eu chego, ele fala: mas também não leva. Aí fico com a cara mexendo.
5: Alô, seu João. Alô, dona Maria. Venha comprar na barraca da melancia. Alô, dona Maria. Alô, seu José. Venha comprar aqui com o Mané. Moça bonita não paga, mas também não leva.
6: Bora, Bill!
7: Hoje, no dia do feirante, eu vou vender banana. Olha a banana, tem nanica, tem prata, tem da terra, tem banana de todo jeito. R$100 o quilo.
0: Qual banana você prefere, Daizinha?
1: A nanica.
7: Olha, minhas amigas, a uva tá docinho, melão, banana. Tudo doce, doce, feito mel, aqui na barraca da Dedéia. Venham todos, pode vir saborear.
6: Isso mesmo.
8: Boa tarde, turma da Nativa.
0: Tarde.
8: Tô aqui na feira limão. Olha o limão, limão graúdo, limão bonito. Limão pra fazer uma limonada, limão pra fazer suco. Limão pra passar na bunda do marisco. Eu falei do marisco. Viu, dona? Olha o limão. Limão bom e barato.
0: Do marisco. Passa na bunda do marisco.
1: Valeu, minha Nossa Senhora.
9: Olha o tempero, açafrão, páprica doce, páprica picante, pimenta do reino, cominho. Sem falar no pega marido, pega esposa. Bora agradar a amada.
0: Olha só.
1: Gente, que povo criativo.
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0: Cena, Gustavo Lima, Doce Mel, é dia do feirante, você vai vender o que aqui na turma?
1: Os clientes da feira, olha aqui, o carro vendendo fumo de corda. Venha, venha, venha cheirar meu fumo. Oxi. É uma delícia, não tem nicotina, não tem veneno de rato. É um produto natural, não é prejudicial à saúde. Ah, venha não. Comprar o meu fumo, venha experimentar o meu fumo. Pega na ponta do fumo e sai correndo. Quanto mais você correr, mais fumo você leva.
2: Eita, ela não vai. Não vai não.
0: Passa amanhã, moço, que a gente leva.
2: Misericórdia, quanto fumo.
0: Agora sim, a camiseta da Nativa, a coleção 2026, aproveitar o dia bom da vida. Olha a camiseta, brindar um novo encontro, explorar o mundo e viajar sem limites, minha senhora. Que mais tem de presentão aí, Daizinha?
2: Ah, gente, 4 ingressos para o Jardim Botânico de São Paulo. Vem conhecer a maior área urbana de Mata Atlântica preservada. Acesse zoo.com.br.
0: Quem leva com Quem é a freguesia? Quem é a freguesa que leva o freguês?
2: É o freguês, o Edson de Jesus Miranda, final do telefone 7784.
0: Parabéns, Edson! É! Apresentões dessa hora aqui do Turma da Nativa, só vim buscar qual é o endereço da...
2: Avenida Doutor Francisco de Mesquita, número 1000, Central Plaza Shopping.
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0: Percebeu, né? Dia frio, tempo nublado, garoinha, possibilidade de chuva fraca mais à noite. E a temperatura hoje não deve ultrapassar os 20 graus na região metropolitana. São Paulo confirma os dois primeiros casos humanos de febre do Nilo Ocidental. A transmissão ocorre pela picada de mosquitos como pernilongo ou muriçoca, infectados ao se alimentarem de aves. Uma paciente já está curada e a outra segue em internação. Ao todo, o Brasil possui 4 casos e uma morte pela doença. O governo federal prevê salário mínimo de R$ 1.741 para 2027. O valor representa um aumento de R$ 120 em relação ao atual, mas ainda pode mudar até dezembro, quando será divulgado o índice de inflação usado no cálculo. Daqui a pouquinho, a gente volta com a segunda hora aqui do Turma da Nativa. Você não vai embora, não. Não vai embora, porque ele vem cantar já já.
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7: 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Boa tarde pra você. Conta essa terça-feira aí. Passou o nosso pedágio na Zona Leste. Então vamos lá. Voucher, almoço ou jantar no Colonial Pizzaria e Churrascaria. Arroba Colonial Churrascaria Underline, tá bom? No Instagram, quem passou nosso pedágio hoje tá ganhando esse voucher. É você que tem um Polo Cinza, placa EGI 5C71, tá bom? Polo Cinza EGI 5C71, parabéns, tem 5 dias úteis pra passar na nossa loja, com o documento do veículo em mãos, no Central Plaza Shopping, ali pertinho da estação Tamanduateí do metrô, beleza?

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1: Hoje é dia do feirante, a brincadeira é você ser um feirante também. Vai vender o quê? Vai vender maçã, vai vender legume, vai vender verdura.
2: Caqui.
1: Vai vender brinquedo.
0: Turma
1: da Nativa. Vai vender o quê? Vai vender DVD.
2: Isso. Vender DVD. Vende na tudo feira. Na feira.
1: O que você vai vender? Você vai vender o quê, Daizinha?
2: Ai, anjinho, eu vou me inspirar primeiramente naquela música do Bruno Mars.
1: Ah, você falou pra eu separar, né?
2: Isso.
1: Uma música do cantor Bruno Mars. É essa aqui, ó. Yeah, yeah. Vamos ouvir. Tá. Famosa música, né?
2: É linda.
1: O que você vai fazer?
2: Então, meu amor, olha o que eu venderia.
1: É.

0: Eu levo a bacia.
1: Yeah, yeah.
0: Muito bem, gente. Performática ela,
1: obrigada.
0: Né?
1: Obrigada!
0: É, você tem que usar a criatividade pra,
1: claro,
0: vender na feira.
1: Quando eu venho pra arrasar, meu amor.
0: Então, nessa hora tá valendo a camiseta coleção 2026 da Nativa. E também, atenção, aquela necessaire da Nativa com 4 mini perfumes da Amaca, né, Daizinha?
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0: Então, ó, o que você vai vender na feira? Manda um áudio aqui pra gente vendendo produto bonito. Solta essa voz aí. 9198-409-6019.
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0: é o Murilo Rufi, Saudade Estranha, é dia do feirante. Você vai vender o que na Feira da Nativa? Conta aí, Sheila.
1: Tarde, galera.
0: Tarde. Bem,
1: chega mais, encosta mais na minha banca, que eu tenho muitas coisas pra vender aqui. Eu tenho cama, mesa e banho. É. E ainda, pra completar minhas vendas, que são as vendas abençoadas, produtos da Nativa FM.
0: Sério?
1: Mochila, camiseta, temos moletom da Nativa FM.
0: Uau!
1: Que tá mais perto de vocês, é só vocês aproveitarem. Chega mais, galera.
2: Isso mesmo!
0: É só chegar e levar.
1: Feirante, eu ia vender alho. Olha o alho, olha o alho roxo. 10 cabeças por 10 reais, a cabeça é grande, você não vai se arrepender, é o alho roxo, não é do branco, um dente só dá pra pôr no arroz e na abobrinha, se fosse vocês eu levava, é o alho roxo, olha o alho, olha o alho, olha o alho.
3: Olha a macaxeira, quem vai querer a macaxeira? Olha a macaxeira, quem vai querer a macaxeira, meu pai? Olha a macaxeira.
0: Cala a boca, olha a macaxeira.
1: Que isso?
0: Não tem esse vídeo, o menino fica, olha a macaxeira. A pessoa que tá na frente fala, cala a boca. Ele grita mais alto, olha a macaxeira. Terrível. Fala, quem mais aqui? Fala, Júnior, quero te ouvir.
4: Olá, bom dia, freguesia.
0: Bom dia,
4: olha
0: tarde.
4: O ovo, olha o ovo, olha a uva, olha a uva. Ovo e uva baratinho, vamos comprar ovo e uva baratinho.
0: Ovo e uva, Daizinha, qual que você vai levar?
5: Ovo e uva boa. Soca aqui que é bom.
6: Porra, da Nativa.
0: Entendi nada.

0: entender. A Nativa é tudo e muito mais. É a Júlia e Rafaela Medo.
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0: Aê!
1: Arrasou!
0: Tá assim, ó, os peixes pros feirantes acompanhando o Turma da Nativa hoje pra quem?
2: Ah, eu quero mandar, ó... muitos peixes aqui. Pro Zé da Banana, também pro Chico da Melancia, Toninho do Abacaxi, seu lindo, ó.
3: Bora, Bill!
2: O João do Mamão, o Naldo da Laranja, o Beto do Morango, o Dito do Limão. Que delícia!
0: Fala.
2: O Pedrinho da Manga, o Valdir da Uva, o Jorginho do Melão, o Sidão do Maracujá também sintonizado com a gente, Paulinho da Goiaba e, claro que não poderia faltar, a nossa Ruiva do Peixe.
4: Ô, Dai, ó! Um beijo, Dai!
2: Um beijo, seu lindo!
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0: Débora, boa tarde pra você.
9: Manhãzinho, ligação leste-oeste toda congestionada no sentido Avenida do Estado por causa da radial que tem obras após o viaduto Alcântara Machado. Caminho melhor pela Rua da Moca, mesmo que lenta no sentido bairro da Barão de Jaguar a Dona Naneri. 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
6: Vamos lá, que tal você adotar o Eros? Ele é um gato adulto, sem raça definida, de pelagem laranja, de olhos amarelos também, o Eros. Carinhoso, independente, brincalhão. Tá querendo um gato, é? O Eros tá em um lar temporário na região do Rio Pequeno, na Zona Oeste, tá bom? Próximo ao condomínio Vilas de São Francisco 10. Então, se você se interessou pelo Eros, acesse o link nos stories do nosso Instagram. Tem a fotinho dele, perfil dele bonitinho lá, que vai te caminhar direto pro site Viu, meu pet. Então, se você perdeu um pet, achou um perdido por aí, quer encontrar um pra te fazer companhia? Acesse viumeupet.com.br.
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6: 4h32, boa tarde!
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6: Cadê? Hoje a pergunta de quem? Do Antônio de Freitas, da Vila Mariana. Dai, qual é a maior qualidade de um bom feirante?
8: Antônio, essa é boa, viu? Sabe qual a maior qualidade? É o feirante saber vender uma melancia, anjo, como se fosse a última do planeta. E sabe o que é melhor? É que ele ainda consegue convencer a gente a levar duas. Fico passada.
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0: Nativa, é tudo e muito mais. É Felipe Rodrigo, ignora. Aqui no Turma da Nativa, já já tem presentão antes do Super, a nossa camiseta coleção 2026 e também a Necessaire da Nativa. Junto com a Necessaire, tem 4 mini perfumes da Amaca, hein, Daizinha?
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0: 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É dia do feirante, vai vender o que aqui na Feira da Nativa? Fala aí, Miadi.
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5: Nativa, boa tarde, hoje eu vou vender na Feira da Nativa, carne de bode, olha a carne de bode, rapaziada, olha a carne de bode sem barba, bora que tá fresquinha, fresquinha, fresquinha a carne do bode, tem os bagos do bode também.
0: Tem o quê?
1: Gente, os bagos do bode, o que que é os bagos do bode, anjo?
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0: A Nativa é tudo e muito mais. É Mari Fernandes, telefone sem fio.
1: 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Homem bonito não paga, mas também não leva. 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
0: Opa, gostei. Pitel!
2: Amei, tá vendo? Não é só a mulher que não paga, não. Homem bonito também não paga.
0: Ah, entendi. Então
2: mas
0: tá...
2: também não leva.
0: Camiseta da Nativa Coleção 2026. Aproveitar o dia bom da vida, brindar um novo encontro ou explorar o mundo e viajar sem limites. Lindas, hein? Pra você completar sua coleção, necessaire da Nativa. E dentro da necessaire tem um, dois, três, quatro mini perfumes da Amaca, com fragrâncias com alta fixação e aquele cheirinho de sucesso que cabe no seu bolso. 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
2: Delmira Chagas da Silva, final do telefone 1343.
3: Parabéns!
4: Meninas!
0: Parabéns, Delmira!
2: Parabéns, maravilhosa!
0: Sobe em buscar os presentes. Qual o endereço?
2: Avenida Doutor Francisco de Mesquita, número 1000 Central Plaza Shopping.
0: Muito bem, encerrando aqui a nossa xepa aqui do Turma da Nativa, aqui do Dia do Feirante. Daizinha, é sempre muito bom brincar com você, Dai.
2: É sempre muito bom estar com você, anjinho.
0: Pra você, aquele beijo de anjo, viu?
2: Beijo, anjinho, Gabriel.
0: Beijo.
2: Beijos lindos e lindas. E até às 6 na Nativa entrou no grupo. Olha o açaí. Açaí com paçoca, soca, soca, soca, soca, soca, soca. Anjinho, eu vou lá tomar meu remédio.
0: Tchau.
2: Tchau.
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6: Durmam com Deus. 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
0: A noite de quinta para sexta, todo o Brasil vai poder acompanhar um eclipse lunar parcial que vai encobrir quase toda a Lua com a sombra da Terra. O fenômeno começará às 10h24 da noite de quinta-feira e vai seguir pela madrugada. Começam hoje os clássicos da Copa do Brasil. O primeiro jogo é entre Cruzeiro e Atlético Mineiro às 9 da noite. Amanhã tem Vasco contra Vitória e Palmeiras contra o Santos. Os dois às 9h30 da noite. Estudantes nascidos em março e abril recebem hoje uma nova parcela do pé de meia. O pagamento é referente ao incentivo de frequência escolar que paga R$200 para alunos com 80% de participação nas aulas. Daqui a pouquinho tem o Super Nativa com Márcio Cruz, tá bom? É um montão de coisa boa, informação, tem desafio, tem presente e ele vem cantar pra você daqui a pouquinho.
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1: Débora?
2: Anjinho Marginal do Pinheiros, com trânsito muito intenso, já tem paradas no sentido Interlagos, mas congestionou para valer no sentido Castelo Branco, da Ponte Estaiada ao Parque Vila Lobos. Melhor seguir pela Birrini Brigadeiro Faria Lima. 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
16: 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Oi, gente, boa tarde.

0: mais alegria o tempo todo, hein?
1: Superação. 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
0: Acredite mais em você. Muitas vezes, o que falta para um sonho começar a acontecer é apenas um pouquinho mais de coragem para dar o primeiro passo. Então, bora!

Beleza, tudo bem? Tudo bem, né? Graças a Deus, tempinho fechado, o negócio tá cinza. Aí a gente vai, ai, a minha vida tá aqui nesse tempo. Calma, meu amor, calma, é assim mesmo. Dias de tempestade, olha que superação essa. Dia de tempestade, dia do sol e tem um dia da chuva também, depois da sua colheita. Olha aí, que maravilha. Vamos nessa juntos a partir de agora aqui, fechar essa tarde nativa com, daqui a pouquinho, um super desafio. Vamos de Matheus e Cauã, Victor e Léo hoje. Já tô dando aquele spoiler pra você já pegar o WhatsApp e se preparar aí. Mesma coisa, ó. Gente, trânsito em São Paulo, com esse tempo ainda, essa chuvinha fina em alguns pontos aí, pista molhada, atenção redobrada agora na volta pra casa, tiver informação também, manda aqui no WhatsApp da Nativa, 9198-409-6019. A gente vai dar o kit pães de queijo, um pedacinho do sol que todo mundo pede, tem o kit de Giovanna Baby que é mara, mara, mara, amores. Então, ó, vamos nessa juntos já, se prepara aí, quero...

0: vou votar. Essa aqui é a 2. Victor e Léo ao vivo e em cores. Você quer Matheus e Cauã?
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0: Tem aqui, kit pães de queijo e pedacinho do sol. Vamos dar uma delícia. 4 pacotes deliciosos. Produção, já vai passando lá pra nós que já sabe como é, né? O goiabada é maravilhoso, gente. Vai, ó. Goiabada, requeijão, multigrãos e também o gourmet. Pedacinho do sol, alimentos, tem queijo mesmo. E o kit Giovanna Baby. Body Splash, desodorante corporal, gel higienizante para as mãos, tem um desodorante aerosol, sabonete vegetal também. Giovanna Baby, uma história de amor e carinho. A essência é o amor. Giovanna Baby oficial pra você conhecer lá no Instagram, tá? Vai lá, 5 e 12 agora.

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1: Ó, são 5h18, agora atenção, você que passa pelo bairro da Liberdade, Rua dos Estudantes, será interditada ali todas as terças-feiras para realização de uma feira livre, gente. O bloqueio vai acontecer entre as ruas da Glória, Conselheiro Furtado também. Motoristas que circulam pela região devem ficar atentos à sinalização e utilizar também as rotas alternativas. Tá bom?

0: Pires.
1: Super desafio, Nativa. Ei. Eu voto na música 1, Matheus e Cauã.
0: Muito bem. Tamires votou, música 1.
2: Oi, boa tarde. Hoje eu voto na música 2, Vitor e Léo.
0: Valeu, Karen. Ana Paula tá aqui também.
3: Meu voto vai na música número 1, Matheus e Cauã.
0: Aê, minha. Que é a música 1, música 2, Emílio.
4: Música 1, Matheus e Cauã.
0: Rapaz, Sônia.
5: Hoje meu voto na música 2, com Vitor e Léo.
0: Eita, que o povo tá com a coragem, tá friozinho, o povo tá corajoso hoje. Denise.
6: Boa tarde, Nativa. O meu voto hoje é na música número 2. Beijo, beijo.
0: Beijo, beijo, Denise. 9198-409-6019. Vota aí. Tem o kit Giovanna B. Body Splash. Kit pães de queijo, pedacinho do sol.

0: Jorge e Matheus dói. São 5h30 agora, é terça-feira hoje, gente.
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0: Ah, dia de Super Encontro. Essa música aqui é um hino. Eu sei que você vai cantar junto com Edson e Hudson e Jean Giovanni. Ela retrata a dor de um amor perdido e a tentativa de aliviar a saudade por meio da bebida e da vida noturna. Falei vida noturna, já dá pra perceber que música é, né? Vamos tocar aqui então Edson e Hudson, Jean Giovanni, Bote Azul, e você vai cantar junto com a Nativa.

0: 1h37 aqui na sua Nativa.
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0: Motoristas, a partir de hoje, você motorista, poderá consultar as passagens realizadas em pedágios eletrônicos, aquele conhecido como Free Flow, tá? Pelo aplicativo CNH aqui do Brasil. A nova funcionalidade vai centralizar as informações de rodovias que utilizam esse sistema, tá bom?
2: É Free Flow. E trai a véia. Mais ou menos assim.

0: Josiane.
1: Volta na música número 1.
0: Aí, eita, que foi direto. Música 1.
2: E no super desafio de hoje, eu voto na música 1, Matheus e Cauã.
0: E vem aqui, Lucinha.
2: Boa tarde, Márcio Cruz.
0: Boa tarde,
2: no super desafio de hoje, eu voto na música número 2, Vitor e Léo.
0: E Lucinha, música 2. Vilma vai votar em quem, Vilma?
3: Eu voto na número 2, Vitor e Léo.
0: Muito bem. Aí, ó, Vitor e Léo. Leonilda, também vai votar, Léo.
4: Eu voto na número 1.
0: Aí. Gente, daqui a pouquinho a música campeão toca inteirinha. Tem kit pães de queijo, pedacinho do sol. Vamos dar o kit Giovanna Baby também, Body Splash, desodorante corporal. Tem o gel.

0: resultado, hein? Resultado chegando aqui. Meu Deus, com 78% dos votos.
1: Quem é o cantor?
0: Calma, meu filho, quem é o cantor? 78%? Aí, ó. Victor e Léo. Levou. Ao vivo e em cores. 9 minutos para 6 agora.

Boa tarde, pessoal. Fala, Márcio. Vamos ter muito cuidado na rodovia, hein? Pra quem pega a rodovia, pista escorregadia. O carro tá andando um pouco mais devagar, então vamos ter paciência também. Boa tarde a todos.

tudo e muito mais. Carinho, olha o Lucas, olha o Igor aí. Essa rapaziada, gente, botei um nativíssimo com eles aí, viu, gente, no canal Nativa, tá bom? Lá no YouTube, Rede Nativa Oficial Flash. Vamos lá, vamos dar prêmio aqui. Tamiri Silva do Nascimento. Tamires, 0334, finalzinho do seu fone. Então você tá levando o kit Giovanna Baby Body Splash. Maravilhoso, vai ficar cheirosa, menina, da cabeça aos pés. Kit pães de queijo e pedacinho do sol também. Com 78% a música campeã levou hoje. Tamires votou, se deu bem. Agora a gente te espera na lojinha Nativa. Avenida Doutor Francisco Mesquita, número 1000 no Central Plaza Shopping, tá bom? Tamires Silva do Nascimento.

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1: Oi, Márcio, acidente na rodovia Anhanguera, 4 caminhões bateram no quilômetro 27, sentido interior, está parado desde o 17. A partir da marginal do Tietê, vale muito ingressar na rodovia dos Bandeirantes.

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1: 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Nativa. 6:01. Terça-feira, gente. 6:01. Hora de Brasília. A Nativa entrou no grupo. Vem.
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3: Caros ouvintes, são 6:01. Boa noite, galinha. Hora de Brasília agora. Boa noite.
4: 8:01, horário nacional de Brasília.
3: Não precisa falar tanto também, né? Boa noite, Dai. Tudo
5: boa
3: bem?
5: Noite.
3: Opa, agora sim.
5: Boa viu? Noite.
4: Tá vendo? Você fica me criticando e esqueceu de ligar o microfone dela.
5: Tá vendo?
4: Tá vendo o que
3: é
4: que dá?
3: É isso aí, gente.
4: Ora.
3: Até porque, pra acima dos 10 anos de idade, a galerinha já tá ligada aqui, né?
4: Já menos galerinha. De 10 pode. É, pode. Se me acompanhado, pode.
3: Oxi, então venha.

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1: Eita, Glória! Eita, Glória! Eita. Glória, Glória, Glória!
2: Rapaz!
1: Eita, aleluia!
2: Para, não. Para agora não. Deixa a gente abrir o programa, pelo menos, né? Pô, 6:02 já.
3: Glória, Glória, Glória, aleluia.
1: Clássico. Agora pronto. Quem é o cantor?
2: Isso aí. Gente, começando mais um
3: eu
2: grupo aqui.
1: Aí é velório.
2: Oh, meu Deus, pronto, começou, hein? Os
3: vamos lá.
2: Louvores do Galinha, CD, volume 1.
3: E aí, vamos gravar?
2: Boa noite, né? Vamos. Calma que a gente vai te apresentar.
3: Mas com a minha voz.
2: Isso, daqui a pouco a gente vai te apresentar.
1: Boa noite, lindos.
2: Boa noite.
1: Cheguei, hein?
2: Tá tudo bem, Daizinha?
1: Ai, tá tudo excelente, graças a Deus. Já quero fofocar, já quero contar aqui o que
2: mas
1: eu tenho
2: antes,
1: pra vocês.
2: Vamos apresentar. O pastor chegou hoje,
1: meu pastor,
2: querida.
1: O pastor, vai pra onde hoje?
2: Onde esse pastor vai hoje? Todo pomposo.
1: De terno.
3: Não, estou de terno, estou de blazer.
1: É verdade.
3: Blazer, olho verdade. De tigre. Aquele tecido chama-se olho de tigre. Olho
1: a
3: de
1: calça, tigre. Qual é o tecido?
3: Como, qual é o
2: a
3: tecido?
2: A calça não importa.
1: É, porque
3: deve
1: tem...
3: Ela é uma calça social.
2: Microfibra.
3: Ela é uma calça...
1: Ela é mais chofencinha.
3: Isso.
1: Eu vou lembrar o nome depois.
3: Entendeu? Ela tem a boca um pouco mais estreita.
1: Uhum.
3: É um terno, uma coisa social.
1: É slim.
2: Como é o nome desse por baixo que você tá aí? É pra eu não falar besteira, isso aí.
3: É gola rolê, né?
2: Não.
1: Cacharréu.
3: Cacharréu.
2: Vai até o pescoço. Ele tá todo chique. Tem coisa aí, viu? A segunda taça não vai aparecer,
1: lembrei!
2: Não.
1: A calça alfaiataria.
3: É, alfaiataria. Não, alfaiataria é como os comuns procuram na internet, entendeu?
2: Boa! Quando... Pesquisou bem, Tazinha.
1: Foi rápido a pesquisa. Não, eu tenho ajuda aqui da nossa estagilista.
3: Mas quando você quiser comprar esse tipo de calça, se você for à internet, ou numa loja mesmo, fala, eu quero calça de alfaiataria, porque é calça onde o corte é diferente, ele é mais social, entendeu?
1: Tá elegante, viu?
3: Quem sabe eu vim assim pra pedir alguém assim em...
2: E olha você...
3: Namoro.
1: Quem?
2: Quem, cara pálida?
3: Vai se saber.
1: Ô, cara pálida, tá querendo namorar, é? Tu sai de problema, rapaz.
3: Eu só não ponho a pessoa dentro da minha casa, dela toma a minha casa.
2: O look bacana, hein?
3: Gostou?
2: Parabéns.
3: Vou tirar uma... Vou fazer uma foto de...
2: Boa. Bem legal. Isso aí. Os ouvintes precisam te...
1: Agora, eu quero saber se vocês sabem o que significa obossexual.
3: Quê?
1: Obossexual.
2: Obossexual?
3: Será que gosta do quê? Porque tem tanto nome agora. De flex, de não sei o quê. Será que é alguma coisa disso aí?
2: Obossexual.
3: Você vai falar?
2: O que é obossexual?
3: Eu conheço o bobo sexual.
1: Pois é. Obossexual é aquela pessoa que busca relações só pra ter uma moradia.
2: Boa, gostei, hein? Rapaz, eu quero virar homossexual.
1: Look my eyes.
2: Rapaz, quem foi o gênio que inventou isso? Homossexual,
1: isso.
2: Só pra buscar moradia.
1: Pois é, aquele carinha de ontem que nós falamos, acho que ele se encaixa aí, né? Aquele que queria levar tudo da ex.
2: Maravilhoso.
1: 2 meses junto, ele é homossexual.
2: Calma aí, mas serve pra ele e pra ela, hein?
3: É.
2: Vou chegar de... pau aqui no chegar povo, naquele, só nos homens.
3: Chegar naquele apartamento, naquele lugar que tem a churrasqueria, dar um pé na bunda do Floquinho e falar, sai que eu vou ficar aqui.
2: É meu espaço. Ai,
1: agora vocês lembram da Avenida Brasil, né?
3: Sim.
1: Inclusive,
3: aliás,
1: vai
3: uma
1: ter...
3: das únicas novelas que eu assisti.
1: É, e vai ter até a continuação, tempo. Né? Avenida Brasil 2.
3: Mas com os mesmos atores?
1: É, ó.
3: Com a
1: vai
3: Carminha,
1: ter um ou outro que não vai participar.
3: Alguns até podem ter morrido já.
1: A maioria... vai estar por lá, inclusive Carminha.
2: Ai, que legal, hein, meu Carminha? Expectativa aí.
3: Adoro essa atriz.
1: E lembra do Jorginho?
2: Jorginho.
1: Quem interpretava? Cauã Raymond.
2: Cauã Raymond.
1: E ele sofreu aqui o efeito Carminha. Sabe
2: como
1: por
2: assim?
1: Quê?
2: O que, que aconteceu?
1: Ele falou que quando ele fez a novela Avenida Brasil, que ele teve que ir pra terapia por trabalhar com a Adriana Esteves.
4: Ha ha ha ha ha ha!
1: botar as mãos pra cima.
3: Peraí.
2: Eita, lasqueira.
3: Incorporei.
1: Eita. Uhul. Incorporou.
3: Adriana Esteves. E o Cauã?
2: Ah, não. Não.
1: Meu Deus. Joga a pasta nele, Márcio.
2: O que tem pra jogar nele aqui? Se Adriana Esteves...
3: Olha, vou te dizer, isso aí vai ser picado pelo próprio veneno. Você tá vendo que isso é uma porcaria?
2: Meu Deus do céu! Ai, ai. Ó, a gente descontrai. Lá vem ele, olha lá. Lá vem ele.
1: E aí?
2: A gente descontrai. Tem que rir.
1: Aí vem ele, né, com a notícia pesada.
2: Pra não chorar, minha querida.
3: Não, aqui não tem notícia pesada, não,
2: mas é revoltante.
3: Por exemplo...
2: É revoltante.
3: Vocês vão ouvir, daqui a pouco eu vou pedir para colocar. Se o Márcio quiser colocar agora, só esse trechinho, pode pôr ele. De uma audiência de custódia entre uma pessoa que cometeu um crime e o juiz.
2: O juiz, a pessoa tá aqui, ó.
4: Gemado, não, né?
5: Nesse momento, não. Eu faço uso de alguns calmantes e para auxiliar a dormir, porque... Tenho tido muitas crises.
4: A polícia te bateu?
5: Bater não, só psicologicamente, né?
2: Isso é o acusado, né?
3: Esse é o acusado respondendo para um juiz de uma... Dá dó da pessoa, imagina, vai estar algemado. Né, numa audiência de custódia.
2: É.
3: Polícia te bateu?
2: Não, só psicologicamente.
3: Só psicologicamente, né? Ele não agiu psicologicamente com a vítima. Ele só deixou ela acorrentada e amordaçada num quarto por 5 dias sem poder esticar a perna. Se ela esticasse a perna, a corrente que estava no pescoço a sufocava. Este é o cara que cometeu esse delito e foi para audiência de custódia. E nós somos obrigados, como contribuintes, a ouvir isso aqui.
2: E às vezes até vê a cena dele saindo.
3: Dele saindo. A vítima ficou 5 dias, ele saiu antes disso.
1: Aí dá um ranço.
3: Porque eu vou te falar uma coisa, se o cara desse também entra na cela...
1: Já era, né?
3: Ele ia ter problema. Mas... Quando a gente fala aqui que o país tem que começar pela justiça, pela educação em primeiro lugar, e justiça. Aliás, uma tem que caminhar ao lado da outra. É isso aí.
2: Ai, gente, ó, olha, vou te falar.
3: Mas procurem, vê se vocês aí, antes de procurem esse caso, né? Que aconteceu em Goiás.
2: Quando você vê o vídeo, dá mais revolta ainda.
3: Veja o vídeo. Vocês vão dizer pra nós o que vocês acham, dessa audiência de custódia.
2: Boa. Vamos discutir isso também. Gente, ó, eleição tá aí. Até onde uma pessoa pode usar a imagem e a memória de alguém que já morreu? Especialmente numa campanha política.
1: Agora é pronto.
2: Pronto, agora tem inteligência
1: artificial. Não tô acreditando.
2: Inteligência artificial, minha filha. Tu morto já tá falando essa volta e no meu filho, no meu neto. É o caso do vovô Anésio.
3: Tá, ele tá candidato?
2: Ele não tá vivo, não.
3: Não?
2: O vovô Anésio não faleceu, não faz pouco
3: morreu,
2: tempo.
3: Morreu.
2: O neto tá usando as imagens do vovô Anésio na inteligência artificial pra falar que o neto tá se candidatando agora pra...
1: É o fim do mundo, gente.
3: O neto ficou revoltado. Ai, revoltado, entre aspas, quando disseram que ele tava usando a imagem do vovô Anésio pra ganhar dinheiro. Inclusive, o vovô às vezes não queria gravar.
2: Não queria gravar.
3: Vovô de idade, sabe?
2: Quando
3: começou a brincadeira, era até legal ver o vovô Anésio, porque ele tomava umas, brigava com a mulher dele que não queria deixar ele tomar cerveja. A senhora é um amor de pessoa. Mas aí a coisa tomou o rumo Dindim.
2: E agora na copa.
3: Agora me bota o vovô Anésio de cabo eleitoral?
2: Gente do céu, hein? Notícias já estão aqui, ó. Já estão todas na mesa. Agora vamos entrar nesse grupo, vamos participar. WhatsApp liberado, hein? Quer inverter hoje? Quer falar o comecinho?
3: 19.
1: Não,
3: não precisa de ninguém.
1: Vai lá. Eita, gente.
2: Repete com essa voz bela, maravilhosa.
3: Agora chega.
1: 9198-409-6019.
2: É isso, gente. É sobre isso.

0: a coisa linda. Sua mãe, gente, tá nessa. De nada, Lawana.
1: Quem vai falar da mãe da menina?
0: Poxa, linda, maravilhosa.
1: Que é isso?
0: Maninha, agora eu vou baixinha, mamãe.
1: Não fala assim que não tem um trato aí, Lawana.
0: Ah, é, né?
1: Quando for beijar alguém, teste esse beijinho.
2: Eita. Tá safado, hein?
1: For beijar ela alguém. Falou aqui, não falou? Ela não falou que faria isso?
2: Deixa a Lau quieta que ela tá cuidando do dom.
3: Isso, do dom. Inclusive, tem gente que tem um dom
1: Deus
3: de
1: deu
3: ser...
1: dois dons pra ela, né? O nenê e o dom de cantar.
2: Exatamente, que ele tenha o mesmo dom que ela, né?
3: E vou aproveitar a palavra dom. Tem gente que tem um dom de tentar ser... Espertinha na vida. Quando termina a homenagem, gente, e começa uma exploração da imagem de quem morreu. Vamos entender o assunto aqui, porque o influenciador Caio, ele ficou conhecido justamente pelos vídeos ao lado do vovô Anésio. Vovô Anésio, vô dele. E ele tem o direito de repente, ali... era o meu vô. Ele tentou melhorar a vida do vô, gravando os conteúdos ali, diários. O vovô Anésio tomando a deles quando acordava. Enfim.
1: Eu não vi melhoria nenhuma na casa do vovô.
3: Mas ele reformou a casa do vovô, que uma bom. Casa simples, né, no interior. Acho que era no interior de São Paulo, né,
1: O
3: vovô Anésio...
1: Não lembro
3: que
1: a família cidade mora, agora. Né?
3: E aí ele começou a expor muito o vovô Anésio. O pessoal começou a pegar um carinho, foi pra mídia, né, em programas de televisão e tudo mais. Ele morreu em junho agora, aos 88 anos. Nossa, bem recente. É, junho? Nossa, 2 meses. E o Caio, não foi durante todo o tempo, mas chegou de um tempo pra cá, o pessoal começava a criticar muito que ele tentava explorar muito a imagem do vô no canal.
1: No começo
3: era coisa do
1: muito legal. Eu seguia, muito gostoso. Isso. Depois começou a se ver que, sabe,
3: explorando,
1: vamos,
3: né,
1: ganhar dinheiro com esse negócio, vô. Aí eu já...
3: Através de parcerias, que ele sempre tava à frente ali. Vovó Anésio, às vezes, olha, andava e... as coisas, às vezes não queria gravar e tal, e aquilo virava conteúdo, aquele não gravar virava conteúdo.
1: Chegou a gravar coisas de loteria, de premiação,
3: e agora...
1: eu vou, acho que nem sabia o que ele tava...
2: E o povo adora, né?
3: Adora.
2: Conteúdo com um senhorzinho.
1: Nossa,
2: senhorzinho.
1: Ele era o maior barato.
2: Vai que vai.
3: Eu cansei de ver o povo, assim, criticando nos comentários, assim, a atitude do Caio, às vezes, com o avô, de ficar explorando. E agora, gente, não é diferente, não. O avô já se foi, já tá descansando. Caio se candidatou aí nessa eleição a deputado estadual e tá usando o nome Caio do Vovô Anésio. Até aí, tudo bem, o pessoal conhece ele como Caio do Vovô Anésio. Não bastasse isso, tá usando agora a imagem do véio...
2: Falando.
3: Me perdoa, pai, não queria falar véio, do vovô pra... Tipo assim, falar, meu neto é candidato. Eu não vou colocar o áudio aqui também, que o vô Anésio já se foi. Porque senão vai fazer até... Ninguém tá aqui pra fazer a propaganda dele.
2: É, não,
3: mas...
2: faz não. Não merece.
3: Usando a memória,
1: desculpa,
3: do avô.
1: Desculpa.
3: Por causa, conta das
1: meu
3: eleições.
1: Amigo, você que é candidato aí, o neto do vovô Anésio. Pô, mas isso é uma sacanagem explorar a morte do seu avô. Você não era ninguém antes do seu avô pra ser candidato a deputado, rapaz.
2: Deixa seu avô descansar em paz.
1: Deixa o vovô sossegado. O
2: tio deve estar se revirando no túmulo nessas horas nervoso.
1: Esse Caio, desculpa, só se alguém conhecesse ele de algum lugar, mas eu acho que não.
3: Agora eu não sei o que eu vou falar aqui, se piora ou não. O Caio, ele tá alegando agora que tem vídeo ali que ele já tava gravado antes do avô morrer.
2: Ah, tá. Até parece. Quem acreditou?
1: Só piora também.
3: Ele falou que em maio ele gravou alguns vídeos do vovô. O vovô tava vivo, lógico, né, gente? Ele partiu em junho.
1: Junho.
3: Pra quem tava acompanhando, ele tava tendo vários problemas de saúde. Era idas e vindas pro médico.
1: Imagina
3: e tal.
1: Que o vô ia falar... Eu vi esse vídeo que você tá falando,
3: Marcelo. A candidatura veio depois.
1: O semblante do vovô, né, nesse áudio que ele desgravou antes, não é de doente nem a pau juvenal.
3: Não era recente. Assim, dava pra ser
2: que
3: não era
2: recente. O vovô tava com a cara boa.
3: Então, gente, a gente fica aqui revoltado, né? Ô, galinha, já pensou? Você vô.
2: Porra, galinha. Chamou de vovô galinha agora. Vamos lá.
3: Galinha. Você queria que o povo ficasse te explorando assim pra...
1: Meus netos?
3: Os netos, é.
1: O máximo que eles iam me colocar era em página de conteúdo adulto.
3: A propaganda...
1: Ou então meus netos vão falar, vovô, sabe onde nós vamos, tipo, no asilo dos artistas, na casa dos artistas, em qualquer asilo.
3: Ô, gente, o fato do
1: Por isso que eu trato bem meu filho. É ele que vai escolher meu assim.
3: E graças a Deus você tá vivo, bem vivo e ainda vai ver muito ainda.
1: Ah, vou encher o saco de vocês por um bom tempo.
3: O caso do vovô Anésio aqui, será que o fato dele ter morrido é porque... Sabe, pode usar a imagem ou não?
1: Ó,
3: mas é só o fato dele ter morrido. Ele pode usar a imagem do vô, de repente ele tem os direitos autorais do vô, ele quer usar.
1: Conhece
3: mas...
1: o René Bacaicô?
3: Quem é o René Bacaicô?
1: Eu diria que conheço, né? O René é que cuida de algumas...
3: O René
1: Bacaicô.
3: O René, rapaz.
1: Não conhece o René?
3: Ouvia já o René já anos 90.
1: Você chamou o René de velho, inclusive. Ele mandou aqui que o vô Anésio é de Rincão.
3: Ele é de Rincão.
1: Rincão, cidade de Rincão.
3: Então, interior de São Paulo.
1: Interior de São Paulo. Quem pegava o trem paulista na Araquarense vai saber que o ponto final do trem era em Rincão. Eita!
3: É René! Referência, René! Eita, baita, foi lá, baita locutor, rapaz.
1: É, ele gosta de ir no... Fechou um lugar que ele gostava muito de ir lá.
2: É
1: o Noite Sem Pressa.
2: Noite Sem Pressa, nem o nome.
3: Gente, e aí, você acha que o Caio tá preservando a história do vovô?
1: Não.
3: Ou tá se aproveitando?
2: Se aproveitando.
1: Na minha opinião, aproveitando.
3: Então, tá bom.
2: Pois é, não tem talento, né, meu filho? Tá precisando usar o vovô.
3: Se eu fosse você, Daizinha, eu usava...
2: Que é isso? Usava o quê?
1: A voz aurinha?
2: A minha avó tá muito viva, graças a Deus.
1: Se a Dai usasse a voz aurinha pra se candidatar, a eleita era a voz aurinha.
3: 9198
2: 409
3: 60
1: 19

0: 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Gustavo Lima, retrovisor. Ó, 6h27. Ó, a gente olha no retrovisor, ele já aparece. Ele já aparece aqui daquele jeito.
1: Você olha no retrovisor e lembra, fala, ô, oh, já foi animadinho, hein?
0: Já foi.
1: Hoje
0: já
1: eu vou te falar uma coisa, tá um birrugão.
0: Manolo, boa noite, Manolo.
2: Boa noite, Márcio. Boa noite, Galinha. Boa noite, Dai.
3: Boa noite.
2: Nada daquele bonecão de posto.
1: Não,
2: nada daquele bonecão. Você vai abraçar, ele sobe,
1: é,
2: né?
1: Sobe.
2: Nada disso. 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
2: na sua
0: hora
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0: fala,
2: empresarial.
0: O que não pode é normalizar, né?
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7: Márcio, a fila na Anhanguera sentido interior só cresce, já vai do 15 ao 27 devido a um acidente. No entanto, veículos envolvidos estão agora no acostamento. O motorista deve seguir pela rodovia dos Bandeirantes, que segue sendo o caminho livre para o interior. 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

0: 6 horas 36 minutos, hora de Brasília. A Nativa entrou no grupo. Muito bem, gente, ó. Entrando nessa conversa aí, você gostou o quê? Avenida Brasil, Cauã Raymond. Eita que trabalhar com pessoas, com ser humano, não é fácil, não. Se não é fácil pro Cauã Raymond,
1: imagina pra gente.
0: Imagina nós, galinha, aqui. Imagina dar 40.
1: Ah, pois é.
0: Imagina. Não tá fácil pra...
2: Vou te falar uma coisa, se ficou ruim pra ele, calcule pra nós dois.
3: Pois é. Ele pelo menos tá com a Adriana Esteves, né, amigo?
1: Ele e você com a Dai 40,
2: ai, meu
1: amor.
2: Deus do céu.
1: Aceita
0: ele
1: espetáculo desse do seu lado, ai, todos os Deus. Dias.
0: Ó, gente, tem também aqui a nota que o Galinha vai trazer daqui a pouco, o áudio da audiência de custódia, do... acusado. A gente só não põe a fala da vítima, porque não tem como, né,
2: Galinha? Ela tá amordaçada, ela tá de máscara, como é que vai
0: de
2: pôr?
0: De máscara. Ai,
2: mas que judiação, a hora que os policiais entram, como ela ficou 5 dias com as pernas sem poder esticar, as pernas ela tremiam.
0: Ela treme. É assim, é assustador.
2: O cara, você sabe que eu sou contra a pena de morte, acho que ninguém tem direito a ter a vida de ninguém, mas nada impede de uma agulha entre a unha e o dedo. Perfurando assim devagarinho.
1: Aí dói, hein?
2: Na unha do pé, na unha do dedo.
0: Da lasqueira.
1: Eu gosto, acho que a pessoa assim, merece só... isso.
0: Outro assunto. Gostei. Aqui é do homossexual. Esse aqui vamos colocar agora.
2: Eu vou
0: sério.
2: Falar uma coisa. Esse cara é problemático.
0: O que seria mesmo o homossexual?
2: Ou essa mulher, né?
0: O que seria mesmo, Daizinha? Homossexual?
1: Homossexual são pessoas que, ao invés de buscar um parceiro...
0: Um amor.
1: Fica buscando moradia.
0: Só,
1: né?
0: Moradia.
1: Mas aí usa o coitado do parceiro, né?
2: Vai pro Airbnb, pô.
4: Olha, eu não ficaria, não, com alguém que tivesse interesse no que eu tenho. Principalmente por ter minha casa, ter o carro ou minha situação financeira. A pessoa pra ficar comigo teria que gostar de mim, me reconhecer como eu sou, pra dar certo, né? Não só por interesse, tem que ter amor, tem que ter parceria, tem que ter companheirismo. E é isso que existe entre os casais.
2: Ela falou que ela tem o quê? Casa, dinheiro.
0: Casa, dinheiro, tem...
2: Como é que ela me dá?
0: Célia.
2: Celinha.
0: Ô, Celinha.
2: Você acha que eu vou ficar pensando nessas coisas materiais com você? Jamais. Mas quantos quartos tem a casa? Qual é o
0: trabalho? Dá pra colocar quantos carros na garagem? Ó, Valdemiro vai falar do Vovó Nés aqui, gente. Usa... Eita, que o Caio do Vovó Nés tá usando a imagem do avô, que já morreu. Só pra falar que política pra ele. Ele tá se candidatando aí.
5: A inteligência artificial é uma ferramenta que chegou pra ajudar muito, né? Nas indústrias, no lar, em todos os lugares. Mas eu não gosto muito, não. Porque é muita mentira. Agora, será que se o Vovó Nés estivesse vivo, realmente ele ia apoiar esse neto dele na política? Porque, olha, fazer uma brincadeira dessas com quem já foi embora é muito triste. Imagina se ele tivesse vivo, então, que ele ia aprontar com o velhinho.
0: O padre falou, Caio, não faz isso, não, que nem falava, né? Faz isso não, Caio.
2: Olha, eu acho que o Vovó Nés, do jeito que ele era, que eu vi no começo, ele não ia querer que
0: Ele não ia se enfiar no negócio de política, não. O negócio dele era cerveja.
1: Por isso eu falei que o coitado tá se revirando lá no túmulo.
0: Pois é.
1: Certeza, deve tá brabo que só.
0: O Getúlio vai falar do Cauã Raymond. Eita, sofreu, hein?
2: Tá... Com a Carminha.
0: Esse Esteves em momento bem complicado.
2: Opa, opa, ó.
1: Começa.
2: Afasta, hein?
6: É complicado, porque você ser ator, você tem que se dedicar, né? Tem que se doar, entrar no personagem. E quando você tem uma infância ou uma adolescência que você passa por algumas situações, e quando você vira ator, você pensa em se livrar daquelas emoções, o personagem traz isso pra você de volta. Então, realmente, você interpretando, você consegue interpretar melhor quando aquela situação que você passou vem à tona dentro daquele personagem e você consegue desenvolver o papel assim, ó, 1000 vezes melhor do que o esperado.
0: É, mas no caso, o papel é uma coisa... Profissional, ligou a câmera, plau, 1, 2, 3, 2, 1, vamos lá, gravando... O negócio é bastidor, personagem, é a vida real ali, né?
1: Não é fácil,
0: pessoa,
1: não.
0: Pessoa, energia da pessoa, tudo
1: tá
0: mais.
1: Tá pensando que é só beijinho na boca, é?
2: É, beijinho, beijinho.
1: Olha a vida, olha a vida deles, olha com quem tá contracenando. Eita sorte!
0: Pois é. Ó, a Dani tá falando aqui do homem que prendeu a esposa.
7: É até difícil dar opinião nesse caso, porque eu acho que prisão pra ele, nesse caso, é muito pouco. Porque ele vai ficar só recluso da sociedade. Vai ficar se alimentando, tudo de graça, né? Não trabalha, não faz nada. Eu não sei se isso é um castigo pra ele.
0: Quanto custa um preso hoje, velho? Quanto custa um preso?
2: É, mas é quase, acho que é 2.000 e poucos reais.
0: É, rapaz, é isso aí que a nossa ouvinte falou, faz sentido mesmo, é. Foi a Dani, né? Quanto custa um preso para, no caso estado, é 2.600 e pouco, aí depende do estado, né? Rapaz, hein? 2.630.
2: Por isso que eu digo o seguinte,
0: salário mínimo.
2: Não sou a favor de pena de morte, acho que ele tem que ficar recluso e trabalhar. A pagar esses 2.620 reais que ele custa por mês. Porque se eu não trabalhasse, você não trabalhasse, se o pessoal todo não trabalhar, ninguém come. Meu Deus. Mas o povo come.
0: É. Oh. Isso aí.
2: Ainda tem ninguém que reclama da comida ainda.
0: Reclama ainda.
2: Né?
0: Pô, tá ruim.
2: O cara que tá aqui fora não tem nem o que comer. O cara tá lá dentro e tá reclamando da comida.
1: É muita ousadia.
0: A TV chegou, mas não tem o sinal da internet pra nós assistir internet também.
2: Pra gente ver o joguinho.
0: 9198
1: 409
0: 60 19.

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1: 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Kleber e Cauã, Aldair, Playboy, amor falso.
2: Playboy.
3: Seu Playboy.
2: Seu Playboy. Seu Playboy.
3: Mas eu posso ser Playboy, mas esse negócio que a Day falou não sou, não.
2: Eu falei o quê, galinha? Obossexual.
3: Obo.
2: É, tem muita gente que não sabe o que é, mas calma, gente, não é nada sobre orientação sexual, não, tá? É simplesmente um termo que viralizou nas redes sociais para definir aquela pessoa que entra num relacionamento, mas não entra pensando no amor. Entra pensando no endereço, né? Entra pensando em ter uma casa. Exatamente,
1: o CEP é próximo,
2: gente,
1: do meu
2: trabalho. É tipo assim, né? Você acredita em amor à primeira vista?
3: Eita.
2: Eu não sei, mas a sua casa tem 3 quartos?
1: A casa à primeira vista. Ai, queria tanto morar nessa casa.
2: Pois é, o que acontece? Uma sexóloga, ela falou que a pessoa pode estar mais interessada na moradia, no dinheiro, no carro, no padrão de vida do parceiro, do que no próprio relacionamento.
3: Eita.
2: Isso é triste, né, gente?
3: Forte.
2: E aí, tem alguns sinais que merecem atenção. Então, aqui agora você vai descobrir se você tem ao lado alguém homossexual.
1: Meu Deus, vem aí uma relação.
3: Espera um pouquinho, deixa é? Você falar.
1: Sinais?
3: Espera um pouquinho só, deixa você falar. Tirem as facas da sala.
1: Isso.
3: Tire as vassouras da sala.
1: Sai de perto do.
3: Porque
1: do parceiro da parceira.
3: Pode dar problema aí, você tá há pouco tempo com alguém na sua casa. Vamos ver isso aí.
2: Pois é.
1: A
2: pessoa que está com você, ela quis morar junto rapidinho? Ou tem alguém que você está conhecendo que já está falando assim, ai, vamos morar junto?
3: Eita.
2: Segundo, esse foi o primeiro. A pessoa já começa perguntando quanto você ganha. Acabou de te conhecer e já quer saber qual o valor do seu salário.
3: Se eu falar, ela desiste.
1: Faz um print do olerite. Olerite, me mostra o teu olerite.
3: Se eu falar, ela desiste.
2: Terceiro aqui, a pessoa ela se interessa mais pelo seu apartamento, pela sua casa, do que por você. Aquela pessoa que fica o tempo todo falando, né? Nossa, que casa linda.
1: O apartamento tá sempre limpinho, você tá sempre sujo.
2: É aquela pessoa que quando você coloca limite no dinheiro, ela ainda faz você se sentir culpado. É, por quê? Por quê, né, que tá economizando tanto? Por que que não quer gastar? E isso, e aquilo, e aquilo outro.
1: Forte, hein?
2: Então, gente, é assim, aquela pessoa que tá com você, o namoro mal começou e essa pessoa já tá o quê? Escolhendo o lado do armário que ela vai pegar pra ela. Ó, minha roupa vai ficar aqui, viu?
1: Isso aí é um não, sinal? Né?
2: Não, né, gente?
1: É um sinal,
2: aconteceu isso com você?
1: A gente não poder escolher o lado que...
3: Eu vou dizer uma coisa, eu...
1: Meu Deus.
3: Se eu vir... No meu banheiro.
2: Ah.
3: No porta-escova de dente. Duas escovas de dente já deu problema.
2: E, gente?
3: Não deixo, não.
2: E tem mais, tá? Catou uma pesquisa, né? Mostrou que 14% dos solteiros admitiram que estão em busca de um parceiro.
1: Não, não.
2: Pra ter onde morar.
1: Não.
3: Nós falamos ontem, quando você trouxe o caso lá do...
1: Do cachorro da porta.
3: Do cara que, na audiência, dizendo que ele tinha direito e tal. E eu fiz uma observação e vou voltar a fazer. Se você conhece alguém, e esse alguém, em questão de pouquíssimo tempo, fala, vamos morar junto, sai fora, mano.
2: Corre.
3: É pegadinha, Bino. É pegada. Corre, Bino.
2: É... Mas e se a pessoa chamou assim? Vem morar comigo.
1: E se a pessoa...
3: É, se você... ela, eu, vamos supor. Vem morar comigo e você aceitar...
2: Eu não vou, não.
3: Então, se você aceitar, é que quem dá o golpe é quem dá o golpe é você.
1: Pessoa,
3: porque se você
1: falou...
3: está bem na sua casa...
2: É.
3: Se você está tranquila, você está bem... mesmo com seus filhos, ou você solteira, você tá solteira, você tá bem? Você não tem necessidade de sair correndo pra ir pra casa do outro.
2: E você vai se posicionar, né? Não, imagina.
3: Ah, peraí.
2: Tá muito cedo, a gente tá se conhecendo.
3: Isso, vamos esperar um pouquinho.
2: Tudo tem o seu tempo, né? A gente tá namorando.
1: E se a pessoa falou brincando?
2: Depois a gente vai
1: noivar.
2: E
1: levar, aí a outra leva a sério.
2: Vai então, casar.
3: E aí que tá. Por isso, gente, tem coisas que são fundamentais. Escova de dente é uma coisa que a hora que você vê duas, sai fora.
2: São sinais, hein?
1: Viu esses sinais aí?
2: São sinais.
1: Eita. Faça um contrato. Faça um contrato e fala assim: troquei as chaves, não por maldade. Mas é o seguinte, a partir de hoje.
2: E mais, viu? Nesse grupo aqui, só é feito de besta quem quer.
3: Porque a gente fala.
2: Todos os dias. A gente tá trazendo algo novo, alguma novidade. Você tá passando por isso. Então, cuidado.
3: Isso
2: ou
3: é verdade.
2: Pode passar
3: só
2: por isso,
3: passa,
2: né?
3: De besta aqui quem quer.
2: Só. Essa cara aqui. Eu tenho cara de palhaço?
3: De jeito nenhum.
2: Eu tô com cara de trouxa.
1: Se tu usou a mula na Bíblia pra falar com nós, tu... Você acha que não

0: 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E o barulho do foguete. Ó, são 6h57. Vamos fazer uma pausa aqui, tomar uma água, gente. Já volta. 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
0: Trânsito em São Paulo, Débora Mendonça. A gente quer saber daqui a pouquinho, ó, tem o trânsito, aí o rodízio também na capital paulista até às 8 horas da noite. Lembrando que hoje é terça-feira, finais 3 e 4 aqui na capital paulista, tá? O rodízio valendo até daqui a pouquinho, 8 horas da noite.
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0: Cruz, você ouvinte nativa aí também. Os assuntos não param de chegar. Vovó Anésio, hein? Cida vai falar do vovó Anésio.
1: Estão usando a imagem do vovô. O vovô Anésio.
0: Ó, Caio, não faça isso não.
2: Então, eu sou uma pessoa que eu não gosto de usar nem foto de pessoas que já morreu. Eu acho isso uma sacanagem. Pessoas usarem pra ganhar dinheiro a imagem de quem já foi. E de uma pessoa muito querida, né? Que era o vovô dele. Como ele pode fazer isso, né? O dinheiro é fogo, é sujo mesmo.
0: Estão fazendo com a inteligência artificial, não sei se vocês já viram. Por exemplo, artistas que já morreram, aí tem ele vivo assim, não, um recebendo o outro. Aí eles dão as mãos assim, aí ele sai. Daqui a pouco vem. Fizeram isso com vários sertanejos já. Marília Mendonça
3: já
0: chegando e tal.
3: É emocionante.
0: É emocionante. Ao mesmo tempo, você acha estranho, mas estão usando recursos da inteligência artificial, às vezes para memória, às vezes você lembrar da pessoa.
4: Se a música é da pessoa, ainda vai. Mas usar para política, para esse tipo de coisa.
0: Então, aí para política, vai, né? Viu, vote não no meu filho, imagina.
3: Aí não, né, gente?
0: Vote no meu que neto. Medo.
3: Aí que eu não ia votar mesmo, sabendo que o vovô já foi nessa.
0: Então. E por se aproveitar muito, bem lembrado na hora que o Galinha falou que o povo já criticava lá atrás. Ele vem falar agora, não, peguei em maio, meu...
4: Imagina, em maio, se você pegar o vovô, ele já ele não tava, conseguia nem falar, ele já tava muito mal.
0: É verdade. Vamos lá,
4: Jean. Eu falo com... porque eu seguia, eu gostava de ver.
0: Eu gostava de acompanhar também.
4: Eu tenho certeza que divertido. O vovô não foi atrás de nenhum negócio de loteria, não foi atrás de nenhum bingo, não foi atrás de nada.
0: Meu Deus do céu.
5: Depois que o pessoal viu que... usar velho, vô, mãe, na internet ganha dinheiro, é todo mundo usando, né? Todo mundo usando. Na frente da internet é uma coisa, por trás é igual esse cara aí. O velho morreu, aí tá usando IA, não vai ganhar, você não vai ganhar política. E esse aí é bom pra ser político, viu? Já tá mentindo já antes, né?
0: Ô, Jean, ajuda nós, usar velho na rede.
3: Não fala
4: assim. Se alguém precisar do velhinho, eu tô aqui, bicho. Se alguém quiser usar o velhinho, pagando bem, que mal tem.
0: Vão bater na direção aqui, ó.
4: Por quê?
0: Vocês estão usando um velho à noite lá.
4: É.
3: Vocês dois. Eu não tô zoando, não.
4: Vocês dois.
3: Não zoam velhinhos, até porque meu sonho é envelhecer.
4: Olha pra mim, você tá me chamando de velhinho da cara, assim.
0: A cara de quem quer ir.
3: Meu sonho é chegar na sua idade,
4: não,
3: pelo menos.
4: Não, você me olhou e me chamou de velhinho, né?
0: A cara de quem quer rir fica segurando.
3: Velhinho desse jeito, tá com tudo em cima, tá inteirão.
0: Ó, tá tudo em cima. De terno ainda, rapaz. Poxa. Não, terno não.
4: Blazer.
0: Como que é?
4: É um esporte fino.
0: Aí, ó.
4: Com o paletó, olho de perdiz.
0: Eita!
3: Tá chique demais, Benê.
0: Homossexual, presta atenção que é pra você aqui que a Otília vai falar, hein?
4: É pra isso que eu tô assim, pra ver se eu acho. Algum lugar pra me encostar.
6: Jamais ficaria com um homem interessado. Que nem hoje eu tenho meu serviço, trabalho de diarista, mas eu tenho meu dinheiro, eu tenho minha casa, eu tenho minha vida tão boa. Arrumador de cabeça, nunca.
0: Ela falou arrumador de cabeça,
4: tá louco.
0: Otília, ó, fala pra ninguém. Otília deve ser daquelas que guarda dinheiro.
4: Só me conta uma coisa, quando você tem na poupança, tem...
0: Só por obséquio, né? Por obséquio.
7: Agora eu entendi. Agora tudo faz sentido, tudo se encaixaram. No relacionamento anterior, eu fui morar sozinho, porque a mulher não queria que eu fosse morar com ela. É porque acho que ela tava com medo de eu dar um golpe nela, nas casas dela, porque ela tinha várias casas de aluguel. Deus o livre.
0: Eita lá. Ah, o Antônio não tem cara de golpista. Olha a foto dele aqui, ó, no WhatsApp. Não tem. Cara de golpista.
4: Tem certeza?
0: Não tem não, oxa. Antônio.
4: Não, mas ó, ela poderia se ela falou, vamos morar em casa separada, aí é o momento de fazer um contrato.
0: É.
4: Se ela já pôs em casa separada, aí você devia falar assim, eu como homem, não quero nada seu, vou fazer um contrato e eu vou morar com você.
0: O que eu quero é só o seu coração, só isso.
3: Também não mente.
4: E qual é o endereço mesmo das outras casas? E não era bem o coração, não.
0: Não era não, meu filho. Ó, daqui a pouco, depois de tanta risada, gente, o Galinha vai trazer uma nota já aí de um homem que prendeu a esposa, né? É, rapaz, complicado, hein? Essas notícias aí também. A gente vai colocar o áudio dele daqui a pouco pra quem perdeu também. A audiência de custódia, hein? O
4: vai
0: abusado.
4: Continuar tentando dar as piores notícias da maneira mais leve possível.
0: Mais leve. E a Maria vai falar
8: tem
0: aqui,
8: que
0: ó.
8: Tem que ficar preso e tem que trabalhar pra pagar a comida que ele come. Porque se ele for ficar lá sem fazer nada, ele vai achar melhor lá do que solto.
9: Cara, esse cara aí teria... Eu, se fosse juiz, daria a sentença pra ele ficar 5 dias amarrado também, igual ele deixou o almoço. Pra ele sentir na pele como é bom ficar amarrado, né? Assim seria bom, pagar com a mesma moeda.
0: Mas 5 dias só? Não.
4: Cinco dias amarrado
3: um pouco mais.
0: Cadeia. É. Não, mas só 5 dias amarrado? Não, deixa mais dia amarrado.
3: Uns 15 amarrados, depois uma dias. Cadeia aí.
4: Ele tá com muitos anos. Como ele está com os pés amarrados e as mãos amarradas, que tal umas agulhinhas embaixo da unha?
0: Meu Deus do céu. Afe Maria. Já, hein? Detalhes aí dessa notícia. 9198

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1: Estranho. Luan Santana, Rick Martin. Que encontro isso aqui, hein?
2: Estranho.
1: É
2: só
1: ai, ai, ai. 7h18. Galinha, tu, galinha.
2: Ouçam. Por favor.
1: O acusado?
2: Sonoplasta.
1: Vamos lá.
3: Gremado, não, né?
4: Nesse momento, não. Eu faço uso de alguns calmantes e para auxiliar a dormir, porque tenho tido muitas crises.
3: A polícia te bateu?
4: Bater não, só psicologicamente, né?
1: Pô, tá tendo crise, não tá conseguindo mimir.
5: Ai, que dó.
1: Quer que põe Naná, uma música de Naná aqui?
2: Essa, eu não vou nem falar o nome desse cara, que ele não merece que a gente fale o nome dele. Essa foi uma audiência de custódia de uma pessoa que manteve a ex-companheira 5 dias acorrentada, e ela tinha que ficar com as pernas encolhidas, porque as algemas e a corrente que estavam nos pés estavam junto com a do pescoço. Se ela esticasse as pernas, esticava a corrente e apertava a corrente do pescoço. Tanto que a hora que os policiais entram, ela está com a perna tremendo, né? Você imagina você ficar 5 dias com as pernas encolhidas, além de abusos sexuais, ela estupro, ela com uma máscara amordaçada. Aí vai para a audiência de custódia, me vem um meretíssimo. O senhor está algemado neste momento?
6: Quer um café?
2: Quer um cafezinho? Os policiais lhe bateram? Não, só psicológico. Ah, tenha santa paciência, né, gente? Por isso, por esses e outros motivos que nós sabemos, é que a criminalidade avança.
1: Psicológico dele, se tiver ruim, imagina da menina.
2: Eu ouvi o ex-secretário de Segurança Pública de São Paulo numa reportagem sobre assalto, roubo de celular. Ele dizia o seguinte: não quer prender a pessoa na primeira vez que ela furta um celular, que a polícia pegou, mas não vai ficar preso. Como o cara ter 40, 50 reincidências, não pode, né?
5: É muita coisa.
2: Não pode. Tá, ó, amigo, é o seguinte: você foi pego roubando, não faça de novo, tá certo? Você não matou ninguém. Se matar, se foi a mão armada, já enjaula. Na minha opinião, já enjaula. Mas, ó, não faça mais isso. É que nem um cara que rouba um feijão no supermercado e tal. Não façam mais isso, a polícia te pegou. Nós estamos te fichando.
1: Vamos colocar uma tornozeleira em você, você vai fazer um serviço comunitário durante...
2: Mas tudo bem, ó. É o seguinte, se for pego de novo, a conversa já é diferente. Não importa idade, não importa nada. Você teve a tua chance.
1: É que eu acredito que essa conversa já deve ter há muito tempo.
2: O primeiro agora que tinha acontecido. E eles não conseguiram fazer isso, Márcio. Porque os direitos humanos não deixaram. Não. Então, gente, vamos se colocar um pouquinho no lugar da vítima. Como é que está o psicológico desta moça? Como é que está o psicológico da família desta moça que ficou 5 dias sem saber onde ela estava? Não. Será que precisa de todo esse carinho? Eu não sei, eu vejo as coisas em outros países, como é que é o julgamento. O juiz olha pro cara e fala assim: fica quieto, você não abre a boca, porque você não daqui, você sai direto.
1: Enquanto você tava pensando, tava imaginando.
2: Sabe, você sai direto daqui, você vai direto pra cadeia, rapaz.
5: Aqui assim, o povo age como se nada fosse.
1: É a ponto de você chegar assim e falar assim: amigo, você não tem nem defesa, tá? Você vai ficar indo, fica quietinho.
2: Você vai ser. A tua fiança vai ser $50 mil ou um ano de cadeia? Ponto, você tem $50 mil. Ah, não tem, então cadeia!
1: É isso. E agora vamos entrar nessa discussão. O povo já tá mandando áudio aqui, ó.
5: Tá todo mundo revoltado, né?
1: A Rafinha falou que em alguns casos aqui, tá, a gente tem que colocar aquele pi, porque o povo fica xingando. O povo tá revoltado, gente. Revoltado porque a gente fica cansado de ver essas notícias daqui.
5: Cada dia tem uma dessa, né? Uma não, várias, milhões.
1: Presa. É assim.
2: Enquanto não tivermos educação e justiça firmes. Vai dar nisso.
0: 9198-409-6019.
2: Lembrando que você que vai votar agora em outubro, veja quais são os deputados, senadores que seguem esta linha que você pensa, seja ela qual for.
0: É isso aí.

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0: E você já entrou no grupo hoje? Já tá mandando tua opinião aqui, ó. Muitos assuntos nesta terça-feira, gente. Terça-feira. Tem gente que fala assim que terça-feira podia era pular. Por que existe uma terça-feira? Por que que existe a terça-feira?
1: Márcio, esta frase pode ser para você.
0: Que frase?
1: Se a Fernanda largou o Tiaguinho, que buscava a lua lá no céu para ela, imagina você que não busca nenhum pão na padaria.
2: Meu Deus do céu, mas o que aconteceu com você hoje?
0: Ô, o Zé Graça hoje tá...
2: Ele tá cheio de gracinha. Tá, eu... A noite foi boa, né?
1: É que eu gostei dessa...
0: Você, bananão, que nem na padaria.
1: Que nem
0: vai.
1: Na padaria vai, seu bananão.
2: Olha, tô de boca aberta.
0: Ai... Olha o patati, patatá hoje no seu grupo. Ah, vou colocar aqui, ó, trilha de palhaço.
2: Hoje muito tá bem. Demais,
1: hein?
2: Você
1: me chamou de palhaço?
0: Não, porque é isso.
2: Vou mas falar também do vovô. Não piora
1: você,
2: nunca.
1: Você me chamou de palhaço, é isso?
0: Fica usando a imagem do vô nessas horas.
1: Vai naquela segunda porta lá, fala lá.
0: Ó, tem um palhacito lá, viu?
1: Ele vai, ele vai falar assim, é mesmo?
0: Pera aí que eu vou dar um jeito. Ó, Rosi, falando vovó Nessa.
3: O que muda é a intenção e a forma como é feito, né? Pode ser visto como uma história viva, né? Quando a pessoa faz parte da trajetória. E também pode ser um aproveitamento, né? Pra campanha. Então, no caso dele, eu acho mais que ele tá querendo se aproveitar mesmo.
0: É, Rosa, uma coisa é você usar o recurso, uma coisa pra matar a saudade.
1: Vamos levar um negócio, vamos por um... O filho do Rivelino, né, saiu aqui pra não falar ninguém de política, então vai dar uma desgraça. Fazer um vídeo, dizendo, eu tô jogando, meu pai falou que eu jogo bem bola e tal, mas ele tem um passado disso aí, né? Uhum. O pai foi jogador, campeão, tal, sei lá. Que casta esse cara nunca foi pra política, nem o avô?
0: É a relevância hoje, né, da internet. O cara fala assim, tenho milhões de seguidores, acho que eu vou me candidatar.
1: Não, ele não tem seguidor.
0: É, então o vô teve, né, na plataforma dele, né? Pra pegar isso aí. Mas se não entrar também fica vergonhoso, né? Depois você vê que...
1: O vô, né?
0: É, rapaz do céu. Sônia?
4: Eu acho isso uma falta de respeito. Usar a imagem com a pessoa que já se foi pra se promover. Ainda mais na política. Pelo amor de Deus, o que, que é isso? Isso é um absurdo.
0: Daqui a pouco, Dai 40 vai falar de Avenida Brasil. É isso, né?
2: Com as mãos pra cima.
0: As mãos pra cima.
2: E o quê? Cintura solta. Galinha, quero ver você mexendo, hein? Dá meia volta.
0: Fica gostosa de dançar.
1: Não é muito bom essas músicas.
0: É, né? Muito remeleixo, né?
2: Faz parte.
0: Só que você falou do homossexual.
2: Em breve tem a continuação da novela.
0: Pra quem perdeu?
1: Já.
0: O que, que é o homossexual, a outra nota que você falou agora? É o aproveitador, é isso?
2: É, basicamente, né? Aquela pessoa que não tá buscando um relacionamento, ela tá buscando uma moradia.
0: Oi, meu amor, cheguei aqui à noite. Ai, que bom, tava tão feliz. Não, só queria um lugar pra dormir
2: isso.
0: Mesmo.
2: Isso.
1: Meu amor, cheguei. Você vem me ver onde eu ponho as malas.
2: Isso! Aquela partinha ali do guarda-roupa, ó.
0: Ali, ó.
2: Já tô visualizando as minhas roupinhas, eu e você, você e eu. Nossa. As nossas escovas juntas no banheiro.
1: Muito bem, meu amor, só que as minhas roupas não cabem nesse guarda-roupa. Tira as suas, por favor.
5: Agora puseram um nome mais bonitinho, né? Pra pessoas interesseiras. Ah, porque não dá, né? Uma pessoa que fica interessada no que você tem, querendo ficar debaixo da asa da borboleta, numa boa, levar a vidinha dela mansa, comendo nas custas do outro, pra mim isso daí é uma pessoa interesseira.
0: Eita lasqueira, hein? Você acha também que é interesseiro? Ô, gente, peraí, tem paixão, tem amor no negócio aí, tem que também olhar pelo outro lado.
2: Não tem não.
0: Ô, e não é só ele não, é ela também, viu? Ela também. Troque a chave.
1: Os casais estão em polvorosa nisso aqui, amigo.
0: Será que trocar a chave?
1: Não, o Pedro Cleto e o William Cabeção estão ouvindo a gente aqui, falaram que eles não vão saber desse negócio de dividir guarda-roupa, dessas coisas, que eles já estão juntinhos há muito tempo. Eita. Eles vão adotar uma criança agora.
2: Olha,
1: e o Pedrinho já tá velho pra isso, viu? O Pedrinho Cleto já tá velho, viu? Dá um espacinho no guarda-roupa pro William. Olha o nome do namorado do
2: William
1: Pedro.
2: Cabeção.
0: William Cabeção. Eita, William Cabeção.
1: Nem pense.
2: É, não vou perguntar. Eu ia perguntar, mas é melhor deixar pra lá, né? Eu quero vir amanhã.
0: Vem comentar essa notícia aí do homossexual. Vem. Cícera vai falar do homem que prendeu a esposa. É, passou pela audiência de custódia lá. Tá sendo maltratado?
1: Não, policial. Eu gostei da primeira pergunta.
5: Só psicologicamente.
1: Você está algemado?
5: Não tô, não. Aquela
0: cadeira de massagem só faltou, né? Ai.
6: Tá ficando cada dia pior, né? Daqui um dia ninguém vai querer mais homem pra morar, porque desse jeito aí, quem é que vai querer um monstro desse pra estar do seu lado dormindo, comendo e bebendo do seu lado? Deveria ficar preso, nunca mais sair, viu? Trabalhar lá pra cadeia pra todo mundo lá, lavar banheiro, cuidar dos presos lá, porque uma pessoa dessa não merece nem ficar aqui fora, viu? Pelo amor de Deus.
0: É, Cícera, que revoltada, hein?
7: Essa questão é muito delicada aqui no Brasil, né? Porque os bandidos não têm uma pena adequada, né? Eles são pegos, às vezes até em flagrante, e aí chega lá, tem um advogado para defender, fica lá uma, duas horas e são soltos. Enquanto isso permanecer, a violência no Brasil não será reduzida.
0: É, infelizmente, não vai ser reduzido. A gente tá vendo semana a semana aí um caso novo. E por mais que você noticie, parece que o negócio piora. Esses caras não tomam vergonha na cara. Ai, sentimentalmente fiquei. Vai lá, desconta, mata o filho, mata a mulher. É assim, essa notícia tá cada vez piorando. O negócio é, às vezes, nem abrir a notícia que a gente já fica já revoltado.
1: Acho que eu vou mudar, viu? Eu não vou mais ficar. Eu vou ficar falando só de fofoca.
2: É muito acho, melhor,
1: viu?
2: É
1: mais tranquilo, pelo menos, João.
0: Você vê que é o ambiente, ó. Até começa a piscar aqui a luz aqui do nada. Você vê que o negócio fica.
1: Do nada, não, né? Tem que sem contar. O sangue de capeta, as galinhas pretas aí que tá tudo.
2: Peraí.
0: Oxe. O que, que é?
2: De quem a gente tá falando?
1: Do quê?
2: Uma pessoa que já morreu.
0: Afe Mari, ó.
2: Sinal de que o vovô não tá gostando do que a gente tá contando aqui.
0: Pode ser também.
2: Deixa esse homem, gente. Deixa ele descansar em paz.
0: Não mexe com quem tá quieto.
1: Será que vovô Anésio conheceu a mamãe?
2: Mamãe?
0: Sempre a mamãe aparece, meu Deus.

0: fone de ouvido dela tá vivo.
1: Bateu. Ô, cara pálida.
2: Escapa, né?
1: Cuida do seu aí.
2: Eita, lasqueira. A gente escapa.
0: Eu vou dizer uma coisa, os bastidores.
2: É uma diversão.
0: É uma pena, vamos transmitir.
1: É, ontem você prendeu o dedinho, né?
0: Nossa, prendeu o dedo na cadeira. Hoje,
1: eu dei uma... Olha como que eu posso dizer aqui?
0: Eu vou falar uma coisa. Ela tem que pegar o fone de ouvido dela e meter no Maria da Penha. Porque meter a porra.
1: Mas foi num tapa...
3: Quero ver todo mundo balançando!
1: Eita, Avenida Brasil!
2: O que aconteceu com essa Avenida Brasil aí?
1: Ó, Avenida Brasil tá reprisando, logo vem Avenida Brasil 2. Estamos todos ansiosos, porque eu não vejo a hora de ver o retorno da Carminha. Adoro a Carminha, gente.
2: Ela causou muito.
1: E quem aí não lembra, né? Da Carminha, do Jorginho, a confusão que era aquilo, gente. Quem tá tendo a oportunidade tá podendo assistir de novo, eu amaria. Mas Cauã Raymond contou que viver aquela história com a Carminha, a gente mexeu muito com ele. Por quê? Porque algumas situações da relação entre o Jorginho e a Carminha acabavam fazendo ele lembrar de questões da vida pessoal dele, principalmente a relação que ele tem com a mãe.
2: Eita, a relação com a mãe.
1: A relação com a mãe dele. Então, foi tudo muito parecido com o que ele já viveu. E aí, é claro que mexeu muito com ele, né? Ele falou que certas cenas, gente, eram tão intensas que ele ficava totalmente abalado. Que aquilo mexia muito com o psicológico dele. E a Adriana Esteves, ele falou que ela encarnava a Carminha.
2: Não, o papel da
1: se entregava da Adriana, tanto à personagem, sim, que as cenas ficavam ainda mais fortes. Então, ele falou que, gente, depois que acabou a novela, ele teve que fazer o quê? Terapia. Pra quê? Pra ele poder entender melhor tudo aquilo e separar, né, a história da vida real com a história que estava acontecendo na novela.
2: Rapaz, ali ele... Acho que soube separar bem, né? Tudo bem, era a gravação, era a novela e tal, mas aquilo fazia um mal pra ele também ao mesmo tempo, né?
1: Pois é.
2: E, cara, essa novela foi um sucesso, meu. Tanto que essa parte 2 aí...
1: Tanto o pessoal, que vai ter uma segunda, né?
2: Essa parte 2 o pessoal tá com muita expectativa de saber como vai ser.
0: Inclusive, eu pego tudo lá, catou a Rui Barbosa.
2: vai voltar com tudo.
0: Quem será que ele pega agora?
2: Então, com quem que ele tá contracenando aí? Ou contracenou ultimamente? Tem gente na fila aí, com certeza. E eu nunca ia querer deixar minha mulher perto, não.
1: Não, né?
2: Ah, não! Vai falar por telefone só.
1: Ai, ai. Quem não ia querer contracenar com o Jorginho?
2: Agora, de repente, no ambiente de trabalho.
1: Murilo Benício. Também. Murilo Benício, poxa. Jorginho. Ah, tem o Marcelo Novaes também, né? Tava na novela.
0: Oxi!
1: Ele fazia ali, ó, um papel com a Carminha, eles se pegavam, eles eram amantes.
0: Dono do lixo lá não ia adiantar, não.
1: Ah, o Nilo?
0: É.
1: O Nilo acho que não vai estar na novela, não, né?
0: Não
1: será
0: adianta,
1: que ele
0: não
1: vai
0: estar? Não adianta, não.
1: Gente, mas ó, assim, essa história toda aí mostra que realmente terapia, muitas vezes, é preciso, né?
2: Porque às vezes no ambiente de trabalho, ó, ele se identificou ali, ele lembrou, teve gatilho com a coisa da mãe e tal. Mas de repente no ambiente de trabalho você tem uma patroa, um patrão que é muito... E te faz lembrar de coisas que você não queria lembrar, de sei lá.
1: E a terapia ajuda nesse processo. Porque você precisa colocar pra fora, você precisa conversar, desabafar.
2: É, muita falta de educação com você e tal, ou quer te tratar como se você fosse um... E a pessoa às vezes veio do nada, ela lembra como ela era lá no nada e faz ficar ela lembrando também disso daí que ela não.
1: E aí tem pessoas que têm dificuldade em desabafar com um amigo, com alguém da família. Então é importante uma terapia.
2: É isso aí. Rapaz.
0: Muito bem.
1: Mas eu achei puxadinho, né? Imagina ele viver com a mãe o que ele viveu com a Carminha.
2: Com a Carminha.
1: A coisa não era boa, não.
2: Porque
1: a Carminha, coitado desse menino.
2: Houve entrega aí
1: quase
2: nesse papel
1: aí. Quase acabou com a vida dele na novela.
2: Quanto tempo a Adriana Esteves ao lado dele na...
1: Ah, não.

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0: Venha, participa. Oi. Gente. Ai, ai, ai. Temos aqui um povo revoltado, hein? Essa coisa do homem que prendeu a mulher. Tem aqui a Carminha. Oh, o Cauã Raymond. Daí, a gente falava em off aqui. Se o Cauã Raymond, se ele realmente sofreu o que ele disse, sofrer, né? Atuando ali como filho da Carminha na novela e lembrava da mãe. Esse menino passou na vida real, né?
1: Passou muita coisa.
0: Caramba.
1: Que a Carminha fez da vida dele um inferno na novela.
0: Pois é, pesado, hein, gente? Pesado. A gente comentava aqui. Rapaz, então esse menino passou poucas e boas, hein? A Larissa vai comentar aqui. Fala, Lari.
2: Eu acho que um personagem, ele pode mexer muito com a gente quando a história toca em feridas que a gente já carregou na vida real, sabe? Mesmo sendo, tipo, ficção, algumas emoções são muito reais, né? E podem trazer de volta esses sentimentos que estavam guardados. Eu acho que esse é o poder da arte, fazer a gente reviver e até ressignificar coisas que ainda doem.
0: Eita, ainda martela por dentro, hein? Cavuca, o que você não quer? Meu Deus do céu. É o tal do gatilho, né? Deu gatilho aí. Homem prendeu a esposa, Neuza vai comentar aqui. Fala, Neuza.
3: Porque a lei era pra pegar mais duro, mais pesada ainda. Era pra colocar pra trabalhar e todo dia dar umas agulhadinhas de agulha pra ele sentir a dor e perguntar pra ele, ah, dói. Agora você acha que dói? Que é pra nunca mais ele fazer com ninguém.
0: Muito bem. Tem aqui Tatiana.
4: A real, hoje em dia, tá assim. Você não pode tolerar nada. Ah, gritou com você, bateu na parede, jogou alguma coisa, atirou alguma coisa. E olha que nem precisa atirar alguma coisa em você. Isso já é sinal de descontrole total. Não pode deixar. Se você tolerar, ah, gritou com você, no outro dia vai bater na parede, no outro dia vai quebrar um prato, no outro dia tá batendo em você e no outro dia tá te matando.
5: É, no primeiro sinal tem que tomar, no primeiro sinal de desrespeito, porque acho que a coisa entra por aí. Houve desrespeito, houve agressão verbal, meu, cuida porque o trem é feio.
0: É, o que acontece é assim, hoje, assim, por exemplo, hoje apareceu um vídeo aí de uma atriz. Uma atriz, ela veio falar depois de 3 anos, não sei, 2. Após o término do... É um outro ator. O ex-namorado dela também é um ator aí da Globo. Esqueci o nome dele, mas enfim. E ela tá falando que ela sofreu, não sei o quê. E o povo nos comentários tava falando assim, mas depois de 3 anos que você resolve falar isso?
5: Não, essas coisas tem que falar na hora.
0: Depois de 2 anos você resolve trazer isso?
1: É que normalmente a pessoa tá passando por alguma situação que ela não enxerga aquilo.
0: Ela fica presa, assim.
1: Exatamente. Tá emocionalmente presa ao parceiro, e aí ela não conta. Mas aí depois, quando ela se liberta, ela começa a falar realmente o que estava acontecendo com ela.
0: Ó, essa aqui, a Lana Ayoka. A Lana Ayoka. E o ex, né? Ele tá atuando aí. Tá. Até fui na rede social do ex pra ver se tava falando alguma coisa. Você vai encontrar comentário lá. Já xingando o cara.
6: Se fosse família da moça, não esperava a justiça, não. Pegava esse cara e fazia com ele o que ele fez com a minha pessoa. Com a moça, no caso. Sem dó. Aí depois matava.
1: Que isso?
0: Meu Deus,
1: calma,
0: mulher.
1: Muita calma nessa hora.
0: Calma. Calma, Luzia.
1: Não precisa desse ódio todo dentro do seu coração.
5: Não priemos cânico.
1: É.
0: Volta naquele assunto
1: ódio,
0: de ontem.
1: A raiva só faz mal pra quem, ó.
0: De agir
1: tem,
0: com,
1: pra
0: né?
1: quem guarda esse tipo de sentimento.
0: Meu Deus, respira.
1: Fiquei passada agora.
0: Respira, não tanto.
1: É?
0: Tô perdendo a razão também. A vontade é, mas... Calma,
1: cala-te boca, vai pro próximo.
5: Não, é o seguinte,
0: a vontade é de...
5: É, mas nessa hora que você tem que segurar. Porque é na hora da raiva, é na hora da raiva, mas na hora da raiva você fala o que você tá pensando. Ah, não, eu falei porque eu tava nervoso. Você tava entalado, você só não tinha coragem de largar.
1: E por isso vem o que a gente fala de se atentar aos sinais.
0: É isso aí. Não, e aquele assunto de ontem, o assunto de ontem, né, que a gente até debatia aqui, que é agir com as próprias mãos, então aí não vai adiantar nada. Você vai ficar ali no empate, ó.
7: A ciência não encontrou um nome.
0: Ah, isso aqui é do homossexual. Homossexual.
7: Ciência.
0: É um folgado obo, o obo, né?
1: Chama o cara de obo.
0: Obo. Obo. Fala,
1: ah,
0: obo.
1: Então bem-vindo, tu é obo. Você acha mesmo que eu vou cair nessa?
0: Rapaz, fala, ô, bufa. A Cida vai comentar aqui, ó.
7: A ciência não encontrou um nome, um diagnóstico pra essas pessoas, mas eu dou. O nome dessas pessoas é safadas, preguiçosas, interesseiras. Eu não ficaria com a pessoa de jeito nenhum, nem morta, sabendo que ela tá comigo por causa das minhas coisas. Da minha casa, do meu carro, do meu dinheiro, nem pensar.
0: Eita, Cida.
5: Esse cara não é programador musical?
0: Quem?
5: Ô, Bo!
1: Nossa, meu Deus! O que aconteceu com ele, Márcio? Deus. O que você tá fazendo com Galinha? Hoje ele tá impossível.
0: Vou atacar esse papel.
1: É uma pior que a outra.
5: Ai, ai, Márcio.
1: Calma, calma, gente.
5: O único que tem direito de bater aqui sou eu, que você que fala toda hora. Hoje foi meu dia.
0: Não tá batendo idoso, não, rapaz.
1: Que isso? 9198.

0: Rodrigo. Ignora, 8h18 agora. Ó, você tem um WhatsApp na sua mão? Quer participar? Quer interagir aqui com o grupo? Daqui a pouco tem a música da semana. Vamos dar R$500. Assunto de hoje aqui, Cauã Raymond, gente. Ó, ligou o gatilho alerta aí quando contracenou com a Carminha. A bichinha entrou tão no papel da Carminha. A Carminha era tão má, que ele lembrava da própria mãe. A forma como Cauã foi criado. Sei lá, isso aí, pelo menos ele não abriu. Uma hora vai ter que abrir isso aí, hein, Dai? Em alguma conversa, no podcast, pra dizer detalhes de como foi a criação dele, porque...
1: Ah, ele não vai querer falar, né? Mas então, com certeza na terapia ele falou tudo.
0: Alguém vai cutucar. Falou, ô Cauã, por que que você... Aí, alguém vai cutucar.
1: Se ele viesse aqui, a gente ia tirar tudo. É. Ia falar, vai, conta. Conta pra gente.
0: Ó, a Dil aqui. Fala, Dil.
2: Eu acho assim, que interpretar um personagem, realmente... Você dá vida a um personagem que você nunca vivenciou aquilo é uma coisa. E você dá vida a um personagem que você já passou por alguma coisa daquele personagem. Então, abre feridas e é meio difícil mesmo de você conseguir lidar com essa situação. É como ele falou mesmo, tem que fazer tratamento, né? Pra poder se desvencilhar do personagem, né? Dessa vida que ele já vivenciou um dia.
0: Não tem a frase do a vida imita... Não, é, a vida imita a arte. Aí, no caso, a arte imitou a vida.
3: A arte imita a vida.
0: É, rapaz, ó, André.
4: Eu acredito que a pessoa tem que escolher melhor os papéis, né? Que ele é uma pessoa, assim, já muito famosa, né? Talvez tivesse a opção de escolher um outro papel que não constrangesse tanto e não prejudicasse muito o psicológico dele, porque não é fácil você interpretar e ter ali, fingir que é uma pessoa e é outra, né? Tudo isso daí é do próprio artista. Exemplo que eu tive quando eu contracenava na igreja, né? Fazendo uns papéis de pessoas que eram alcoólatras, por exemplo. Então, eu não fazia, porque eu sabia que ia acionar um gatilho que eu tive lá na minha adolescência. Então, eu não fazia esse tipo de papel, até pra poupar o meu psicológico. Então, a pessoa tem que saber até onde vai o limite dela, né?
0: Eu, por exemplo, na igreja. Ô, quero ser Jesus na peça, e aí?
1: Agora pronto. Você chegou a falar?
3: Jesus,
1: chegou a pedir?
3: O quê?
0: Rapaz, por exemplo, você, Daizinha.
1: E por que não poderia ser?
0: Eu, Jesus?
3: Que poderia. Quem
1: claro
3: garante?
1: Que poderia, a gente não sabe.
3: Eu vou falar uma coisa, hein?
0: Ah, então
3: peraí. Não. Mas na própria Bíblia não define a cor.
0: Não define
3: Jesus.
0: Jesus define.
3: Então, nem a cor, nem nada.
1: Ah, que Jesus
3: mesmo
1: é um morenão.
3: Da região que ele veio,
0: tá morrendo, não, Jesus,
3: da região que ele veio, é muito provável que a pele
0: seja
3: escura.
0: Um pouco mais
3: mais escura.
0: Rapaz, bata que é Jesus. Agora, Dai 40. Quando ela foi chamada pra surfistinha, perguntaram pra ela: você quer ser a surfistinha ou aquela moça que mal vai aparecer lá?
3: Ela falou mal aquela moça, né? Porque ela não ia ser a surfistinha.
1: Claro, o papel muito puxado, muito pesado pra mim, né?
3: Entendeu?
1: Não dá, gente. Não dá. A própria Débora Seco já falou que, ó, ela fez agora o último filme da Bruna Surfistinha e falou que acabou, encerrou. Ela não quer mais fazer esse tipo de cenas.
0: Ah, mas ele tem Dudu Borges.
3: Acho que o Dudu Borges.
0: Ali tem Dudu Borges.
1: Ela já deu tchau pra esse tipo de personagem.
3: Dinheiro aqui eu tenho. Você não vai fazer, não.
1: Eu não preciso disso, não.

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0: jornada do programa.
1: É, foi lindo, hein? Bastou ouvir que a doutora está ouvindo.
0: Hoje estou com a tocha.
1: Você tá mesmo? Tocha. Tá bem empolgadinho, né?
0: Opa!
2: E o homem que prendeu a esposa, hein?
0: Canalha.
2: Na audiência de custódia, o senhor tá sendo bem tratado. Tem áudio dele aqui ainda.
0: O senhor está algemado?
2: Aqui, ó.
3: Algemado não, né?
4: Neste momento, não.
0: Eu
4: faço uso de alguns...
2: Ó, a voz de dó.
4: Pra auxiliar a dormir, porque tenho tido muitas crises.
3: A polícia te bateu?
4: Bater não, só psicologicamente, né?
2: Tô tendo muitas crises.
1: Ai, que dó dele, né, gente? Tadinho. Ele nem sabia o que ele tava fazendo, galinha.
0: Ele comia titica?
1: Não.
0: Rasgava dinheiro?
1: Também não.
0: Ele sabia tudo que ele tava fazendo?
1: Claro que sabia.
2: Eita. Olha.

0: quando eu vi o vídeo a primeira vez do juiz tratando como vítima, gente, eu fiquei indignada. Já não basta esse cara que vai ficar às nossas custas. O juiz ainda trata ele como vítima, como coitadinho. Se fosse a filha dele, a mãe dele, ele não estaria fazendo isso, né? Aí seria diferente.
1: Aí, ó, a Patrícia também vai falar
2: faz
1: no mesmo caso.
2: Faz isso porque sabe que não tem lei, não tem punição. Que vai ser preso, vai ficar lá na cadeia, daqui a pouco por bom comportamento, sai e faz isso com outra mulher e vai fazendo isso. Porque não existe regras, a gente tem que ter a lei mais severa. Porque em outros países funciona. Por que aqui não pode funcionar?
3: Pois é, a lei existe, precisa aplicar a lei. Agora eu gosto do... Pode falar aqui, eu gosto dos Estados Unidos, João. Julgamento é sumário, amigo. Você é na frente do juiz ali, vai se catar.
1: Quem ousa vai levantar a voz.
4: A polícia deveria fazer a mesma coisa. Deixar ele até mais de 5 dias. Do mesmo jeitinho que ele deixou a moça. Aí depois a justiça prenderia ele com os piores bandidos que tivesse na cadeia lá. Ai, é revoltante isso daí, viu?
3: É, Wanda, se fosse fazer igual que ele fez com a moça, tinha que encontrar os 4 presidiários pra fazer o que ele fez com a moça.
1: Verdade.
3: Porque ele estuprou elas durante os 5 dias.
1: É a cena. A cena dos policiais chegando.
3: Nossa, é terrível. Quando a moça tremendo, é de doer.
5: Nossa. Tem que contar o trauma, né? Oxe, essa sim vai precisar de terapia. Mas,
1: e enquanto isso, o senhor foi tratado bem.
3: O senhor foi bem tratado.
5: Né?

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0: Tive Tudo e Muito Mais Saudade. Ó, Bruno Marrone, Meu Disfarce. Gostou, né? Indica aí na sua nativa, tá com o zap na mão, vai indicando, pede aquele clássico. Eita, os clássicos, eu vou te falar, hein? De sábado pro domingo, aí, 3 da matina, hein, Dayzinha?
1: Gente, é um clássico melhor que o outro.
0: É um clássico, é isso aí.
1: Toda vez que eu apresento esse programa,
0: oh, meu Deus,
1: eu fico com vontade de ter voando uma cachaça aqui do lado, galinha.
2: E eu sei que tem.
1: Tem?
2: Tem na tua bolsa.
1: Ah, até parece.
0: Cachaça na bolsa.
2: Meu filho,
1: primeiro que eu não tomo cachaça, eu só tomo cerveja.
2: Toma.
1: Se eu tomar uma cachaça, pode ter certeza que a rádio sai do ar.
0: Ó, o programa começa
2: com
0: umas...
2: problema nas pernas.
0: O programa começa às 3. Quando dá umas 3h10, ela... Vem cá, cachaça. Aí, ó.
1: Ah, não.
0: Ela sempre chama a cachaça.
1: Fora da música, né? Música da semana. Vamos lá.
0: A Carol vai falar do Cauã Rei, mano.
1: Ah, tá.
0: Ó, tem um áudiozinho aí dela.
3: Esse lance do Cauã aí com a Carminha, eu acredito muito nisso. Porque, gente, um gatilho que disparava em mim foi Tereza Cristina.
0: Nossa.
3: O jeito que ela tratava a filha dela era muito a forma como minha mãe me tratava. Então, assim, eu... Nossa, não podia assistir a novela. Eu assistia sempre. E eu sempre, em todas as cenas, eu falava... É igual a senhora, mãe. É igual a senhora. Mas, assim, eu me sentia muito mal. Porque, assim, parecia que... E minha mãe também se chamava Tereza. E minha mãe parecia irmã dela. Mas era surreal, assim, os sentimentos que despertava em mim.
0: Era isso que a minha mãe falava... Parece Marcelo Antoni, que ela falava. Era o jeito. Era o jeito.
2: Não, o branco do olho dos dois é igualzinho.
0: É o branco do olho. Se tiver aquele olho...
2: Só o branco. Só o branco.
0: Olho ali, vai ser o olho de La Penha. Ó, Lili, sobre homossexual.
4: Eu não corro esse risco, viu? Mas, suponhamos que eu corresse esse risco e, de repente, eu descobrisse que uma pessoa que eu estou achando que estou por amor, ela tem interesse na minha casa, eu simplesmente dava um chega pra lá e não existe mais história de amor, não. Tá comigo por interesse? Então, não vale a pena, não quero mais saber. Mas, como eu não tenho casa, o homossexual, se achasse que eu tivesse casa, assim que descobrisse, quem ia desistir de mim ia ser ele.
1: Viu?
0: Eita lasqueira, hein? É, deram um nome aí pro folgado, pro bananão. É isso.
2: Sabe o irmão do Antônio da Dias?
1: Sim.
2: Manel?
1: Aí
2: perguntaram pra ele, Manel. É russo, né? Ele é russo, Manel. O Manel, a tua mulher, quando faz amor com você, faz por amor ou por interesse? Ele falou, só pode ser por amor. Por quê? Porque interesse não demonstra nenhum.

0: Brasil.
1: Eita, sabe quem ganhou?
0: Musicão, né? Quem ganhou?
1: Geisa.
0: A Geisa.
1: Geisa, não é a Ruda, não. Geisa Rodrigues.